0: atenção lideram chamadas ao Ligue 180. Graziela Mendonça.
1: A violência psicológica respondeu por 35% das mais de 98 mil denúncias recebidas pelo canal nesta primeira metade do ano.
2: Anvisa aprova duas novas canetas para tratamento de diabetes.
0: Os dispositivos possuem como princípio ativo a semaglutida, obtida por via sintética.
2: Em entrevista, a diretora da agência da Anvi, da agência, Daniela Marreco, destaca a importância da aprovação desses medicamentos.
3: Consideramos, sim, bastante perigoso e em termos de segurança para o paciente utilizar produtos que não estão regularizados pode, sim, trazer um risco à saúde das pessoas.
0: Hoje, na apresentação da Voz do Brasil, Luciana Vasconcelos e Luciano Seixas.
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0: O Conselho Nacional de Trânsito atualizou procedimentos de fiscalização da Lei Seca, que estabelece regras para coibir a condução de veículos sob influência de álcool.
2: As novas medidas entram em vigor após publicação no Diário Oficial da União.
0: Quem tem todos os detalhes das atualizações é a repórter Luana Karen, que conversa com a gente ao vivo. Boa noite, Luana.
4: Boa noite, Luciano e Luciana. Boa noite aos ouvintes da Voz do Brasil. O novo regulamento passa a prever três formas principais de verificação durante fiscalizações: teste com bafômetro, teste em equipamento específico que indica outras substâncias psicoativas, como drogas ilícitas, e constatação de sinais de alteração psicomotora do motorista por agentes de trânsito. Continuam sendo admitidas imagens, vídeos e outros meios de prova aceitos legalmente. A partir da resolução, fica instituída uma fase de triagem nas operações. Nesta etapa, poderá ser utilizado o pré-teste ou teste passivo de alcoolemia. O resultado dessa primeira fase não poderá isoladamente gerar autuação ou caracterizar a condução sob influência de álcool. Nesses casos, será necessária a continuidade das avaliações previstas na norma, como o uso do bafômetro.
2: E Luana, a nova regra detalha mecanismos para situações que possam interferir no resultado do bafômetro?
4: Detalha sim, Luciana. Em situações envolvendo produtos que podem deixar temporariamente resíduos de álcool na boca, como consumo de bombom de licor, pão de forma ou enxaguante bucal, a norma estabelece que deverá ser feito um novo teste. Isso pode ocorrer também quando algum fator técnico ou operacional comprometer o resultado válido.
0: Luana, a nova resolução também prevê o uso de equipamentos adicionais para verificar o uso de substâncias psicoativas, como drogas ilícitas?
4: Prevê sim, Luciana. A norma permite o uso de equipamentos para identificar a presença de outras substâncias além do álcool, capazes de alterar e comprometer a capacidade de dirigir, como drogas ilícitas e substâncias que determinem dependência. De acordo com a norma, o auto de infração deverá conter o tipo de substância detectada pelo equipamento. Para serem usados na fiscalização, os equipamentos deverão ser certificados pelo Inmetro. O texto regulamenta a possibilidade de testes toxicológicos e outros meios técnicos ou científicos para constatar a influência de substâncias psicoativas.
2: E Luana, naquele caso que o condutor se nega a fazer os testes quando solicitado, ainda continua valendo?
4: Continua sim, Luciana. Neste caso, o motorista continuará sujeito à multa e suspensão do direito de dirigir por 12 meses. Mas o Manual Brasileiro de Fiscalização de Trânsito foi atualizado para detalhar e padronizar a atuação em casos de recusa ao teste. Para o condutor que não realizar o procedimento, a norma estabelece como cada situação deve ser registrada e determina que, em uma mesma abordagem, não sejam lavrados simultaneamente autos de infração por dirigir sob influência de álcool ou outras substâncias psicoativas e por se recusar ao exame. Nos casos de acidentes que resultem em óbito, o motorista será obrigado a fazer exame para detectar álcool ou outras substâncias psicoativas.
0: Luana, foram criadas novas penalidades ou infrações com a medida?
4: Foram não, Luciano. A atualização da Lei Seca não altera ou cria novas penalidades. Apenas regulamenta os critérios de fiscalização e de comprovação de infração. A norma atualiza procedimentos vigentes desde 2013 e também estabelece o modo de identificação de outras substâncias psicoativas. As novas regras entram em vigor após a publicação da norma no Diário Oficial da União. Os equipamentos para exames toxicológicos poderão ser usados imediatamente após a publicação, a depender apenas da disponibilidade e da existência de equipamentos certificados, conforme os requisitos estabelecidos pela resolução. Luciana e Luciano, volto com vocês.
2: Muito obrigada, Luana Karen, pelas informações ao vivo aqui na Voz do Brasil.
0: Mais de 1 milhão de ligações já foram recebidas este ano pelo Ligue 180.
2: A Central de Atendimento à Mulher é gratuita e recebe denúncias, pedidos de informações e dá orientações relacionadas à proteção da mulher.
5: O Ligue 180 recebeu 1.035.647 ligações de janeiro até julho deste ano, o equivalente a 4.884 chamadas por dia. A Central de Atendimento à Mulher é gratuita e serve não apenas para denúncias, mas também para pedidos de informação e orientações sobre os serviços da rede. O Estado de São Paulo liderou os atendimentos no primeiro semestre, com mais de 106 mil ligações recebidas. Em seguida, vem Rio de Janeiro, Minas Gerais, Bahia e Rio Grande do Sul. Estela Bezerra, secretária nacional de enfrentamento à violência contra mulheres, aponta qual tem sido o papel deste canal.
6: O canal 180, ele tem uma importância de demonstrar à população o como a consciência, a conscientização sobre violência contra as mulheres tem ampliado. Antes você só considerava violência contra as mulheres, feminicídio e agressão física. Hoje você tem denúncias de violência psicológica, que é a primeira no ranking das denúncias. A gente tem denúncias de violências digitais, que é uma violência nova, contemporânea, né, que não se percebia dessa maneira.
5: A violência psicológica respondeu por 35% das mais de 98 mil denúncias recebidas pelo canal nesta primeira metade do ano. Em seguida, vem a violência doméstica, com mais de 24 mil ligações. Também foram registrados casos de violência moral e patrimonial. Se você é mulher e está sofrendo algum tipo de violência ou conhece alguém nesta situação, ligue 180 ou envie uma mensagem pelo WhatsApp 61 96100180. O serviço funciona 24 horas, 7 dias por semana. O atendimento é feito em português, inglês ou espanhol e ainda na língua brasileira de sinais. Reportagem Graziela Mendonça.
0: Estão abertas as inscrições para uma capacitação online em inteligência artificial voltada para mulheres à frente de pequenos negócios.
2: A iniciativa oferece 5 mil vagas, sendo metade delas para mulheres negras.
0: As atividades começam em 1º de setembro e vão tratar do uso da inteligência artificial em áreas como gestão, planejamento, marketing, vendas, atendimento ao cliente, análise de dados, produtividade e inovação.
2: Ao final do curso, 50 negócios poderão ser selecionados para receber um investimento inicial, destinado à implementação dos projetos desenvolvidos durante a formação.
0: As interessadas podem se inscrever até o dia 20 de outubro no portal do Ministério do Empreendedorismo, da Microempresa e da Empresa de Pequeno Porte.
2: E professores da educação básica de todo o país podem realizar cursos sobre inteligência artificial, IA, de graça.
0: A formação continuada está disponível no ambiente virtual de aprendizagem do Ministério da Educação, AVAMEC.
7: Os cursos tratam desde os conceitos básicos de IA até a aplicação das ferramentas em atividades de sala de aula. Cada participante pode organizar o próprio ritmo de estudos e há formações voltadas para o ensino fundamental e para o ensino médio. Entre os assuntos abordados estão uso pedagógico da IA, criação de recursos digitais, planejamento de atividades e o uso responsável das ferramentas. Os conteúdos também tratam de temas como autoria, pensamento crítico, proteção de dados, segurança digital e avaliação das informações produzidas por ferramentas de inteligência artificial generativa. Os cursos variam entre 20 a 180 horas de duração. Para se inscrever, basta acessar o AVAMEC, fazer login ou criar uma conta na plataforma. O endereço é avamec.mec.gov.br. Priscila Machado, para a Voz do Brasil. Dicas do Enem.
8: Olá, meu nome é Ana Júlia Toches e a minha pergunta é: eu devo começar pelas questões fáceis ou difíceis do Enem?
2: Quem responde é o professor de matemática Marcelo Almeida, que aproveita para dar mais dicas para se sair bem na prova.
9: Olá, pessoal. Estou aqui para trazer para vocês uma dica muito importante. Você que está se preparando para as provas do Enem que estão aí chegando e precisa aumentar sua nota em matemática. Muitas vezes o estudante se apega nas questões difíceis e acaba perdendo muito tempo em resolução dessas questões. Dica: questões fáceis e médias. São as questões que vão aumentar em muito a sua nota em matemática. Acertem questões fáceis, acertem. Não erre uma questão fácil. E em matemática, onde a gente vê essas questões? Estatística básica, média, moda, mediana, gráfico, interpretação gráfica. São questões que muita gente, por achar que é fácil, acaba deixando de estudar. Então, dica: pegue as provas anteriores e faça todas essas questões. Tenho certeza que vai dar bom demais.
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0: Duas novas canetas emagrecedoras à base de semaglutida foram aprovadas pela Agência Nacional de Vigilância Sanitária, Anvisa.
2: Uma das canetas é genérica, produzida por farmacêutica brasileira.
0: A semaglutida é um medicamento que age de maneira similar ao hormônio GLP-1 e, com isso, reduz apetite, diminui as taxas de açúcar no sangue e tem sido amplamente utilizado para o controle da obesidade.
2: Com a queda da patente do primeiro medicamento comercial à base de semaglutida, a agência tem analisado e liberado pedidos de laboratórios para produzir medicamentos similares e genéricos.
0: Em conversa com a Voz do Brasil, a diretora da Anvisa, Daniela Marreco, explica como é o processo de análise para esses pedidos e os riscos do uso de canetas falsificadas. Acompanhe.
10: Diretora Daniela Marreco, da Agência Nacional de Vigilância Sanitária, é um prazer ter a senhora conosco aqui na Voz do Brasil. Bom, vamos começar então explicando para o nosso ouvinte como é que funcionam esses processos de registro, quanto tempo em média eles duram?
3: Os processos de registro de medicamentos realizados pela Anvisa, eles têm como base avaliar aspectos essenciais do medicamento, que é a qualidade, a segurança e a eficácia daquele medicamento. A gente também verifica, no âmbito dessa análise, as boas práticas de fabricação, ou seja, se a empresa fabricante daquele medicamento cumpre as boas práticas durante o processo produtivo. Esse prazo de avaliação, ele depende não só do tempo que a Anvisa leva para avaliar toda essa documentação que é apresentada pela empresa, mas também do prazo que as empresas precisam para cumprir eventuais questionamentos que sejam feitos pela agência.
0: A Anvisa baseia toda a sua avaliação em documentos apresentados pelos laboratórios interessados no registro, né? Ela pode pedir algum tipo de complementação nas pesquisas, por exemplo, para atender aos quesitos de eficácia ou de segurança?
3: Com certeza, isso acontece na maior parte dos casos após a avaliação da documentação que é inicialmente apresentada pela empresa. Caso fique qualquer dúvida ou qualquer necessidade de complementação dos dados que foram apresentados, a Anvisa faz solicitações adicionais para o laboratório fabricante para que ele complemente a documentação de qualidade ou a documentação de segurança e eficácia daquele medicamento para que a gente possa, ao final do processo, ter certeza em relação ao cumprimento de todos os critérios necessários para dar segurança à população ao uso daquele medicamento que foi aprovado pela agência.
10: Agora, no caso de princípios ativos como o da semaglutida, já tinha um medicamento prévio com registro e a patente dele caiu. Isso torna mais fácil conseguir o registro das novas medicações em relação, por exemplo, a medicamentos que ainda não tem nenhum no mercado?
3: Sim. São processos de avaliação diferentes. Quando o medicamento é novo, é inédito no país, a empresa precisa, além da documentação de qualidade, ela precisa comprovar também a segurança e a eficácia daquele medicamento por meio de estudos clínicos.

Então, é um dossiê com dados adicionais que envolvem a realização dessas etapas de estudo clínico. No caso dos medicamentos que são cópias ou que são similares a um outro medicamento registrado, nós vamos comparar esses novos medicamentos ao medicamento de referência, esse medicamento anterior que já tinha registro na Anvisa. Então, eles vão poder apresentar provas comparativas, é uma caracterização

0: passo para essa comprovação dos critérios técnicos necessários para o registro.
1: Diretora, já existem muitos vídeos na internet circulando falando sobre novos princípios ativos que seriam ainda mais eficazes que a semaglutida e a tirzepatida, que são os dois mais utilizados atualmente, né? Seria o caso da retatrutida, que provocaria uma perda de peso mais rápida e ainda maior. Esse princípio não está aprovado ainda no Brasil, né?
0: Isso, perfeito. A retatrutida ainda não tem um pedido de registro aqui na Anvisa, é um medicamento que se encontra ainda em etapa de estudo clínico, então nós não podemos afirmar nem qualidade, nem segurança, nem eficácia em relação a esse produto. A gente precisa aguardar que ele complete o seu desenvolvimento clínico, que ele seja submetido para análise da Anvisa, para aí sim a gente ter qualquer conclusão em relação aos efeitos desse produto.
2: Agora, diretora, junto com o sucesso das canetas, veio também, claro, como sempre, as falsificações, a entrada no país de versões de marcas que não passaram pelo processo de registro na Anvisa. Quais são os controles que a Anvisa faz e quais os riscos de o consumidor usar esses medicamentos que não tenham passado por esses controles?
0: A Anvisa tem intensificado muito durante esse ano de 2026 a fiscalização em relação a esses produtos, que são produtos irregulares, produtos que, como você colocou, não passaram pela avaliação da agência, com o objetivo de proteger a saúde da população para que não utilize esses produtos. Em relação aos riscos, como são produtos que não passaram pela avaliação da Anvisa, a gente não consegue saber quais são as substâncias, qual é a composição daquele produto, quais são os critérios de eficácia, ou seja, aquele produto vai realmente funcionar quando foi utilizado pelo paciente? Qual é a população que poderia utilizar aquele produto? E principalmente, quais são os riscos para as pessoas que utilizarem esses produtos que não tiveram uma avaliação pela Anvisa? Então, consideramos sim bastante perigoso e, em termos de segurança, para o paciente utilizar produtos que não estão regularizados, pode sim trazer um risco à saúde das pessoas.
1: Se a pessoa quiser conferir se uma determinada marca, algum medicamento está aprovado pela Anvisa, como é que ela deve proceder? É possível fazer a consulta no site da agência, por exemplo?
0: Sim, é possível. No site da Anvisa existe um mecanismo de busca, consulta de produtos regularizados. Esse site de consulta, ele é dividido de acordo com todas as categorias de produtos que a agência regula. Se a pessoa buscar na parte de medicamentos, ela pode digitar ali o nome comercial do medicamento, ela pode digitar a substância ativa. Existem vários critérios de busca que o cidadão pode utilizar para conseguir conferir se aquele medicamento está de fato registrado e regularizado no Brasil. Além disso, o medicamento também, quando o paciente adquire aquele produto, ele vai ter um número de registro identificado na caixinha do medicamento, número de registro na Anvisa, e por meio desse número, a pessoa também consegue no nosso site localizar se o produto é ou não um produto regular perante a agência.
2: Muito bem, nós conversamos com Daniela Marreco, diretora da Agência Nacional de Vigilância Sanitária, Anvisa. Muito obrigada, diretora, pela sua entrevista aqui à Voz do Brasil.
0: Eu que agradeço.
3: A aproximação entre o Brasil e os países do Sudeste Asiático está no centro da agenda do secretário-geral da ASEAN, Cao Kim Hong, em Brasília.
1: Em reunião com o ministro das Relações Exteriores, Mauro Vieira, foram discutidas formas de ampliar o comércio, os investimentos e a cooperação em áreas como transformação digital, segurança alimentar e sustentabilidade.
4: Comércio, investimentos, transformação digital, segurança alimentar e sustentabilidade estiveram entre os temas tratados durante a visita do secretário-geral da Associação de Nações do Sudeste Asiático, Cao Kim Horn, à Brasília. Horn foi recebido nesta terça-feira no Palácio do Itamaraty pelo ministro das Relações Exteriores, Mauro Vieira. Segundo o chanceler brasileiro, o encontro tem como objetivo aprofundar a relação política e econômica do Brasil com os países do Sudeste Asiático e ampliar a cooperação com a ASEAN e seus Estados-membros.
5: O comércio Brasil-ASEAN tem crescido a uma média de 13% a cada ano desde 2020. Nesse ritmo, o intercâmbio comercial deverá ultrapassar aquele com parceiros tradicionais do Brasil, como os Estados Unidos ou a União Europeia, num futuro próximo. O Brasil já exporta mais para a Indonésia, para o Vietnã e para a Malásia e Tailândia do que para a França.
4: Fazem parte da ASEAN 11 países.

0: Indonésia, Laos, Malásia, Mianmar, Filipinas, Singapura, Tailândia, Timor-Leste e Vietnã. Em 2025, o comércio entre o Brasil e países do grupo somou mais de 38 bilhões de dólares. O bloco foi o quinto maior parceiro comercial do Brasil, atrás de China, União Europeia, Estados Unidos e Mercosul. Mauro Vieira destacou ainda que a visita faz parte da estratégia brasileira de diversificação das parcerias externas e de fortalecimento da presença brasileira em diferentes regiões do mundo.
1: O aprofundamento da relação com a ASEAN está em plena sintonia com as prioridades da política externa brasileira. A diversificação das parcerias econômicas, o estreitamento dos vínculos com regiões que são destino importante de nossas exportações, a coordenação em temas multilaterais e o fortalecimento da cooperação Sul-Sul.
0: Esta é a primeira visita de um secretário-geral da ASEAN ao Brasil. Além do Itamaraty, a agenda também inclui encontros com outras autoridades dos ministérios, além de contatos com representantes empresariais e acadêmicos brasileiros. Reportagem Gabriela Noronha.
2: Começou hoje o pagamento da parcela do Bolsa Família referente ao mês de agosto.
3: Os depósitos vão ser realizados até o dia 31 de agosto.
2: O calendário segue de acordo com o dígito final do NIS impresso no cartão dos beneficiários.
4: Os repasses do Bolsa Família de agosto começam nesta terça-feira, dia 18, e vão até o dia 31. O valor médio do benefício este mês é de R$ 678,35. O pagamento é feito de acordo com o último dígito do número de identificação social, o NIS, que cada família tem no cartão do programa. Recebem primeiro famílias com o NIS terminado em 1 e assim sucessivamente até o NIS final 0, no dia 31 de agosto. Para receber o benefício, as famílias devem atender aos critérios do programa, manter o cadastro único atualizado e cumprir as condicionalidades nas áreas de saúde e educação. Para verificar a situação do benefício, extratos e valores, o beneficiário pode consultar os aplicativos do Bolsa Família e Caixa Tem. O Disque Social pelo número 121 também está disponível para atendimento ao público. A ligação é gratuita de todo o Brasil. Reportagem Érica Brás.
3: Lembrando que o pagamento é unificado às famílias que vivem em locais em situação de emergência ou calamidade pública decretada pelo governo federal.
2: A partir de hoje já podem ser atualizadas as informações do indicador de capacidade municipal.
3: As informações são utilizadas para acompanhar diferentes aspectos da capacidade do município na área de proteção e defesa civil.
2: Os municípios têm até o dia 31 de outubro para preencher o formulário em defesacivil-icm.com.br.
3: E essas foram as notícias do governo federal.
2: Uma realização da Secretaria de Comunicação Social da Presidência da República.
3: Com produção da empresa Brasil de Comunicação.
2: Fique agora com as notícias do Poder Judiciário e do Congresso Nacional. Uma boa noite.
3: Boa noite para você e até amanhã.
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7: CNJ lança a cartilha Remuneração de Magistrados e Magistradas.
8: TSE esclarece que é falso que a urna eletrônica exibe a mensagem confirma o seu voto.
7: STJ valida a eliminação de candidato a policial penal com histórico social incompatível.
8: Boa noite, eu sou Leandro Bezerra.
7: E eu sou Walter Lima.
8: O Conselho Nacional de Justiça lançou nesta terça-feira a cartilha Remuneração de Magistrados e Magistradas, Dúvidas Frequentes.
7: O material detalha a decisão do Supremo Tribunal Federal sobre o tema e as medidas do CNJ para fiscalizar e dar mais transparência aos pagamentos da magistratura. Repórter Carolina Chaves.
9: A publicação reúne o histórico de normas e traz um formato prático de perguntas e respostas com links diretos para a legislação. A cartilha está disponível no site do CNJ para acesso de toda a sociedade. Durante a reunião, o presidente do CNJ e do STF, ministro Edson Fachin, fez um pronunciamento.
10: Criamos o Observatório Nacional de Integridade e Transparência. ampliamos os mecanismos de controles, disponibilizamos dados em volume sem precedentes. E temos agora um contra-cheque único a caminho e todas as rubricas conhecidas e uniformizadas.
9: O ministro Fachin destacou que o judiciário está aberto ao controle social, mas ressaltou que questionamentos legítimos não podem ser confundidos com campanhas de descredibilização.
8: STJ considera válida a eliminação de candidato em concurso público para o cargo de policial penal.
7: Mesmo sem condenação criminal definitiva, havia registros policiais, processos arquivados e o inquérito em andamento. Fátima Uchoa.
11: Após ser eliminado do certame, o candidato impetrou mandado de segurança. O juízo concedeu liminar para que ele participasse do curso de formação, mas o Tribunal de Justiça do Rio Grande do Sul revogou a medida, o que o levou a interpor recurso no STJ. E a segunda turma decidiu que foi legal a exclusão. Para o relator ministro Marco Aurélio Belize, o histórico comportamental do candidato é incompatível com o padrão ético e funcional exigido para o cargo pretendido e quanto a funções ligadas à segurança pública, que exigem padrões éticos mais rigorosos, a análise da vida pregressa deve ir além dos antecedentes criminais, abrangendo também a conduta moral e social do candidato.
8: É falso que a urna eletrônica exibe a mensagem "confirma o seu voto".
7: Eleitor não precisa esperar essa frase para apertar a tecla verde na hora de votar. Fábio Ruas.
12: A frase "confirma o seu voto" não aparece na tela da urna eletrônica. A mensagem que afirma isso e está circulando pelas redes sociais é falsa. A mensagem enganosa diz que se a eleitora ou eleitor apertar a tecla "confirma" antes da suposta frase aparecer na tela, o voto será anulado. Isso não acontece. A Justiça Eleitoral informa que a urna não tem qualquer mecanismo que anule o voto por esse motivo. É importante não confundir. A mensagem que aparece na tela antes de concluir cada voto é "confira seu voto" e não "confirma o seu voto", como alegam as publicações falsas.
8: Advogado da Caixa consegue restabelecer salário que foi reduzido após ação trabalhista contra o banco.
7: Para a Justiça Trabalhista, houve indícios de retaliação. Repórter Rafael Silva.
13: O advogado entrou com ação na Justiça do Trabalho pedindo redução de jornada para 4 horas por dia, conforme prevê o Estatuto da Advocacia. A Caixa concordou, mas reduziu o salário do empregado. Ele alegou retaliação por parte do banco e pediu a manutenção do salário em nova ação judicial. O Tribunal Superior do Trabalho reconheceu a represália e manteve a decisão de restabelecer o salário do advogado. Para os ministros, a Caixa agiu de forma abusiva ao alterar a jornada e diminuir a remuneração sem respaldo legal. A decisão foi unânime.
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8: A você, uma boa noite.
7: E até amanhã.
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15: Eu sou Paula Groba.
16: E eu sou Humberto Pinheiro.
15: E estes são os destaques de hoje do Jornal do Senado, que começa agora.
16: Política de combate à violência contra a mulher pode ser votada no próximo esforço concentrado.
15: Projeto que proíbe cotas em residências médicas divide opiniões no Senado.
16: Eleições 2026. Candidaturas femininas ao Senado crescem e chegam a todos os estados.
15: Boa noite.
16: Boa noite.
15: O combate à violência contra a mulher pode ganhar uma nova estrutura nacional, com mais integração entre os serviços públicos e garantia de continuidade das políticas de proteção.
16: É o que prevê um projeto do senador Paulo Paim, do PT do Rio Grande do Sul, que está em regime de urgência para votação no plenário. A proposta deve ser votada no próximo esforço concentrado. As informações com o repórter César Mendes.
17: O projeto do senador Paulo Paim, do PT gaúcho, que cria a Política Nacional de Enfrentamento à Violência contra a Mulher, busca respostas mais efetivas para as vítimas, continuidade nas políticas e um maior controle social para a proteção dos direitos das mulheres. Relatora, a senadora Damaris Alves, do Republicano Republicanos do Distrito Federal, explicou por que é tão importante transformar em lei as ações destinadas ao combate da violência de gênero no país.
18: Para que haja continuidade, que ninguém interrompa a política pública de enfrentamento à violência contra a mulher.
17: Damares se comprometeu com o Paim a encaminhar a votação do projeto na CDH no próximo esforço concentrado, no início de setembro, e disse que vai levar ao presidente do Senado, Davi Alcolumbre, o pedido de urgência com a sugestão de que o texto seja votado em plenário durante os 21 dias de ativismo pelo fim da violência contra a mulher, de 20 de novembro a 10 de dezembro.
15: E pequenos criadores terão mais opções para alimentar os rebanhos por meio do programa de venda em balcão. Além do milho, a Conab poderá adquirir sorgo, caroço de algodão, farelo de soja e farelo de milho.
16: Após a aprovação pelos senadores, foi sancionada pelo presidente da República a lei que amplia o programa de venda em balcão para alimentação animal. Um dos objetivos é facilitar o acesso de pequenos criadores e cooperativas aos estoques públicos de ração. Repórter Pedro Pincer.
19: O Poder Executivo sancionou a lei que altera o programa de venda em balcão e a Lei de Política Agrícola de 1991. A proposta foi aprovada pelo Senado antes de virar lei. A nova regra amplia a lista de produtos que podem ser adquiridos pela Companhia Nacional de Abastecimento, a Conab, para a alimentação animal. Entram nessa lista milho, sorgo, farelo de soja, farelo de milho e outros produtos, com preço de até 25% acima do mínimo vigente no estado onde ocorrer a compra. A relatora no Senado, senadora Tereza Leitão, do PT de Pernambuco, explicou a importância da medida para o setor.
20: É muito importante para o momento atual que nós vivemos com a ameaça dos impactos climáticos provocados pelo El Niño. Ele faz uma adaptação dos instrumentos consolidados a esses novos desafios climáticos e de mercado, quando o acesso à alimentação animal é decisiva para mitigar perdas. Ele fortalece a produção e a renda rural, amplia a capacidade de resposta do Estado e contribui para a segurança alimentar do Brasil.
19: A lei estabelece limites mensais de compra de 27 toneladas para pequenos criadores cadastrados no Sistema de Cadastro Nacional de Produtores Rurais e demais agentes e de 80 toneladas para cooperativas e associações de agricultores familiares.
15: E virou lei a medida provisória aprovada pelo Congresso que socorreu regiões afetadas por desastres naturais.
16: Os recursos destinados somam 350 milhões de reais. A reportagem é de Herman Kulitz.
21: O crédito extraordinário de 350 milhões de reais cobrirá ações emergenciais de proteção e defesa civil em regiões atingidas por desastres naturais, como excesso de chuvas ou seca e estiagem intensas no início de 2026. Os fenômenos afetaram aproximadamente 5 milhões de pessoas nas cinco regiões do país. A relatora da proposição, senadora Tereza Cristina, do Progressistas de Mato Grosso do Sul, deu parecer favorável à medida, em solidariedade aos que sofreram os prejuízos. Por isso, defendeu a distribuição equilibrada do dinheiro por todas as regiões.
22: Diante de desastres que já atingiram milhões de brasileiros, socorrer as vítimas é dever do Estado. Por isso, meu voto é pela aprovação deste crédito de 305 milhões de reais, porque responsabilidade fiscal, antes de ser controle de despesa, é também sensibilidade com quem perdeu a casa, a lavoura e o meio de vida.
21: Os recursos poderão ser usados para assistência humanitária e restabelecimento de serviços essenciais.
15: E o presidente do Senado, Davi Alcolumbre, acompanhou o presidente Lula nesta segunda-feira em uma visita a um navio sonda da Petrobras em Oiapoque, no Amapá. A agenda ocorreu após a Petrobras anunciar a presença de petróleo em um poço exploratório na bacia da Foz do Amazonas.
16: Alcolumbre destacou o potencial de geração de riquezas para o país e defendeu que os brasileiros decidam sobre o futuro da exploração de petróleo na região. Segundo ele, os recursos do petróleo podem contribuir para a educação e a saúde públicas, além de gerar emprego e renda.
23: Nós sabemos o que a riqueza do petróleo é transformada para a vida das pessoas, sobretudo com os recursos do Fundo Social que vão para a educação pública brasileira e para a saúde pública brasileira.
15: O projeto de lei que proíbe a adoção do sistema de cotas no ingresso dos programas de residência médica foi alvo de debate na Comissão de Direitos Humanos.
16: Na audiência pública interativa, senadores, representantes de ministérios e de conselhos discutiram se as regras de acesso à formação acadêmica devem valer também para a seleção da especialização. Repórter Douglas Castilho.
0: O autor do requerimento para a reunião, senador Paulo Paim, do PT do Rio Grande do Sul, se manifestou contra o avanço da proposta, lembrando que é um defensor histórico das ações afirmativas no Senado Federal.
1: A política de cotas não é um privilégio, é simplesmente um instrumento de correção de desigualdades históricas e de ampliação de oportunidades. Não estamos discutindo apenas uma regra de seleção para programas de residência. Estamos discutindo que país queremos.
0: O autor do texto, o senador doutor Irã, do PP de Roraima, também se afirmou partidário das medidas de equidade, mas acredita que a existência desse tipo de política na graduação já cumpre a função de reduzir desigualdades, devendo prevalecer a partir dessa etapa a pura avaliação de competência.
2: Quando a gente entra na faculdade, a gente tem as mesmas oportunidades, os mesmos professores e hoje com a internet, com a democratização do conhecimento, depois disso tudo, a gente ainda tem cota para fazer residente? Não.
0: O projeto já recebeu relatório favorável do senador Márcio Bittar, do PL do Acre, e encontra-se pronto para a votação na comissão.
4: Eleições 2026.
15: O número de mulheres na disputa por uma vaga no Senado cresceu nas eleições de 2026. São 69 candidatas, o maior número das três últimas eleições.
16: Mas mesmo com o avanço, elas ainda são minoria entre os concorrentes. Neste ano, as mulheres representam 22% das candidaturas ao Senado. O repórter Alexandre Campos mostra como está a participação feminina nessa disputa.
24: O número de candidatas representa 22% do total de candidaturas registradas neste ano. Para mudar esse cenário, o Senado, além de analisar projetos que visam aumentar a participação feminina na política e combater a chamada violência política de gênero, também lançou o Guia da Candidata. O manual, com linguagem clara e prática, traz orientações sobre diversos pontos durante o processo eleitoral e sobre o caminho para ocupar espaços de poder com segurança, informação e autonomia. Em sessão especial em março deste ano, a então senadora e procuradora da mulher no Senado, Augusta Brito, lamentou a necessidade de uma publicação como essa.
25: A política não é neutra. Mulheres enfrentam dificuldades maiores de acesso a financiamentos, às redes de apoio, à visibilidade, bem como são alvos mais frequentes de ataques, de desinformação e de violência política.
24: Dos atuais 54 senadores em final de mandato, 32 vão tentar a reeleição. Quanto à idade, três candidatos têm mais de 90 anos e 20 têm menos de 40. No critério cor-raça, dois afirmaram que são amarelos, 192 brancos, 4 indígenas, 88 pardos e 29 pretos.
16: Com trabalhos técnicos de João Lira, o Jornal do Senado fica por aqui. Acompanhe agora as notícias da Câmara dos Deputados. Boa noite.
15: Boa noite e até amanhã.
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27: Câmara cria símbolo para conscientizar a população sobre doenças raras.
28: Avança
27: a
28: proposta que institui Dia Nacional sobre Climatério e Menopausa.
27: Deputados devem regulamentar a produção celular de proteínas animais.
28: O projeto prevê verba específica da primeira infância no orçamento público.
27: Boa noite. Já está pronto para entrar na pauta de votações do plenário da Câmara projeto que prevê detalhamento de recursos da primeira infância no orçamento público. A repórter Paula Bittar traz mais informações sobre a proposta.
29: A Comissão de Constituição e Justiça da Câmara aprovou um projeto que torna obrigatória a inclusão de quadros específicos no orçamento público para detalhar os recursos destinados à primeira infância, ou seja, a crianças de 0 a 6 anos de idade. De acordo com o projeto, os quadros deverão ser anexos à lei orçamentária anual e ao relatório resumido da execução orçamentária e discriminar as despesas em educação, saúde, assistência social e ações intersetoriais que tenham como beneficiárias diretas crianças de até 6 anos e suas famílias. A autora da proposta, a deputada Laura Carneiro, do PSD do Rio de Janeiro, afirma que a criação do quadro Orçamento Criança é mais um passo no sentido de garantir políticas públicas para essa faixa etária.
3: Sem recursos, sem garantia de orçamento, dificilmente as políticas públicas podem ser levadas a cabo. Então não adianta a gente criar legislação, a gente ter a vontade política se a gente não tiver os recursos necessários para implementá-las. E a fiscalização dessas políticas se faz através do orçamento. Então, garantir a existência desses recursos, o levantamento desses recursos, os dados, são absolutamente necessários à política de proteção à infância e adolescência brasileiras.
29: A proposta que torna obrigatória a inclusão de quadros específicos no orçamento público para detalhar os recursos destinados à primeira infância ainda precisa ser analisada pelo plenário antes de seguir ao Senado. Da Rádio Câmara, de Brasília, Paula Bittar.
5: Educação.
6: Ayrton Faleiro, do PT, celebra a expansão do ensino superior no Pará. O congressista registra a criação de novas unidades federais no estado e o envio de verbas para apoiar a cultura e o esporte amador na região.
7: O legislador defende as políticas e programas como o pé de meia para garantir a conclusão da educação escolar e o ingresso no ensino superior. Ayrton Faleiro cumprimenta os mais de 100 líderes juvenis com quem se reuniu para traçar ações de apoio à educação e ao esporte.
6: Santim Roveda, do União, comemora a liderança do Paraná no IDEB, mantida nos resultados de 2025. O deputado atribui o desempenho aos investimentos do governo estadual na estrutura das escolas, na alimentação dos estudantes e na qualificação dos profissionais da educação.
7: Santim Roveda também cita a climatização das salas de aula e a oferta diária de proteína animal na merenda entre as medidas adotadas pela rede estadual. O parlamentar ainda destaca a seleção técnica de profissionais para as chefias dos núcleos regionais de educação.
6: Inácio Arruda, do PCdoB, comemora os resultados da educação pública no Ceará. Segundo o parlamentar, 80 das 100 melhores escolas públicas de ensino fundamental do país estão no estado, conquista que ele atribui a políticas de educação e ao trabalho de professores e municípios.
7: Inácio Arruda também ressalta iniciativas como a ampliação das escolas de tempo integral e a formação e valorização dos professores. Ele cita municípios como Sobral, Coreaú, Cruz, Pires Ferreira e Pedra Branca, entre os que possuem escolas de destaque.
6: General Girão, do PL, critica a política de aprovação de alunos adotada no Rio Grande do Norte. Ele conta que estudantes do ensino médio podem avançar de ano mesmo reprovados em até 6 disciplinas, o que, na avaliação do parlamentar, engana os resultados da educação no estado.
7: General Girão questiona os resultados divulgados pelo IDEB para o Rio Grande do Norte, afirmando que os indicadores de matemática e português pouco avançaram. Para ele, a política adotada pelo governo do estado não representa uma melhoria efetiva na qualidade do ensino.
5: Saúde.
6: A criação de um Dia Nacional de Conscientização sobre o Climatério e a Menopausa avançou na Câmara, com a aprovação da proposta pela Comissão de Saúde. Quem informa é a repórter Júlia Lopes.
8: A Comissão de Saúde da Câmara dos Deputados aprovou um projeto que cria o Dia Nacional de Conscientização sobre o Climatério e a Menopausa, a ser celebrado em 18 de outubro. A proposta da deputada Ana Paula Lima, do PT de Santa Catarina, busca ampliar a informação sobre os sintomas, impactos e tratamentos desse período, além de incentivar as mulheres a procurarem acompanhamento médico. O climatério é uma fase de transição que antecede e inclui a menopausa. Com a queda hormonal, podem surgir sintomas como ondas de calor, insônia, alterações de humor e dores nas articulações. Especialistas destacam que o tratamento deve ser individualizado de acordo com a necessidade de cada paciente. Para a deputada Ana Paula Lima, muitas mulheres passam por essa fase sem identificar os sintomas e sem receber orientação adequada.
9: É que muitas mulheres passam por essa etapa e elas não são identificadas e elas precisam fazer a reposição hormonal, se assim desejarem e se assim forem orientadas pelo médico que faz a assistência.
8: O projeto também prevê ações de conscientização, como palestras, seminários, campanhas nos meios de comunicação e redes sociais, além da distribuição de materiais informativos. Além da proposta, a Comissão de Saúde também aprovou a criação da Subcomissão Especial de Climatério e Menopausa, para aprofundar o debate sobre o tema. O projeto que institui o Dia Nacional de Conscientização sobre o Climatério e a Menopausa segue agora para análise na Comissão da Mulher. Da Rádio Câmara de Brasília, Júlia Lopes.
27: O projeto prevê a instalação de bebedouros e pontos de água potável em locais públicos de grande circulação, como praças, parques e áreas de lazer. O autor da proposta, Paulo Teixeira, do PT de São Paulo, afirma que a medida amplia o acesso gratuito à água e estimula hábitos saudáveis de hidratação.
6: Paulo Teixeira acrescenta que a iniciativa ajuda as cidades a enfrentar os efeitos das ondas de calor, priorizando áreas vulneráveis e locais com grande exposição a altas temperaturas. O texto ainda incentiva o uso de garrafas reutilizáveis para reduzir o consumo de embalagens plásticas descartáveis.
26: Segurança Pública.
27: Aloysio Mendes, do Republicanos do Maranhão, foi indicado para presidir a comissão especial que vai discutir a redução da maioridade penal para 16 anos. Apesar de ser favorável à proposta, o deputado afirma que guiará os trabalhos com isenção e responsabilidade.
6: Aloysio Mendes informa que o colegiado ouvirá autoridades e especialistas antes de votar a proposta. Segundo ele, mais de 80% da população apoia a redução da maioridade penal, rejeita a impunidade e cobra medidas mais duras contra crimes cometidos por jovens.
27: Juliana Cardoso, do PT de São Paulo, cobra a votação de projeto que criminaliza a misoginia, já aprovado pelo Senado e com regime de urgência na Câmara. Ela afirma que a proposta busca responsabilizar condutas de ódio, ameaça e humilhação dirigidas às mulheres por sua condição de gênero.
6: Juliana Cardoso alerta que a violência contra a mulher também se manifesta por ataques e intimidações, inclusive no ambiente digital. A parlamentar pede ao presidente da Câmara e aos líderes partidários que incluam a matéria na pauta do plenário.
27: Carol D'Artora, do PT do Paraná, defende a criminalização da misoginia para ampliar a proteção das mulheres contra discursos de ódio, ameaças e perseguições. A deputada apresentou proposta para punir práticas machistas no ambiente digital em complemento à matéria já em tramitação.
6: Carol D'Artora argumenta que a violência contra as mulheres muitas vezes começa antes da agressão física, com manifestações de ódio e intimidação. A parlamentar avalia que o combate a essas práticas nas redes sociais ajuda a prevenir formas mais graves de violência de gênero.
26: Justiça.
27: Fernanda Melchiona, do PSOL do Rio Grande do Sul, defende a revogação da lei da alienação parental. A congressista acredita que a legislação pode ser usada para revitimizar mulheres que denunciam violência ou buscam o pagamento de pensão alimentícia.
6: Por isso, Fernanda Melchiona cobra a votação do projeto que revoga a lei e critica um recurso apresentado na Câmara que impede o texto de seguir para o Senado. A deputada também defende a aprovação de uma proposta que criminaliza a misoginia.
27: Soraya Santos, do PL do Rio de Janeiro, celebra o papel dos advogados na defesa de direitos e na reparação de injustiças. A parlamentar ressalta iniciativas para ampliar o acesso à justiça e garantir proteção a grupos vulneráveis.
6: Soraya Santos também destaca a chamada Lei Júlia, que assegura a suspensão de processos por 30 dias para advogadas após o nascimento de filhos. Ela cita ainda uma iniciativa da OAB para oferecer assistência jurídica a vítimas de violência, idosos e filhos de vítima de feminicídio.
27: Rui Falcão, do PT de São Paulo, apresentou projeto para permitir que advogados públicos federais aposentados votem e sejam candidatos no conselho que administra os honorários da categoria. Hoje, esses profissionais não participam da escolha dos representantes do colegiado.
6: Rui Falcão argumenta que os aposentados também são afetados pelas decisões sobre a distribuição dos honorários. O deputado afirma que a mudança amplia a participação de mais de 4 mil profissionais nas decisões do Conselho.
26: Agricultura.
27: A Câmara analisa um projeto de lei para regulamentar a produção celular de proteína animal. A ideia é incentivar a pesquisa na área apontada como uma alternativa ambientalmente mais sustentável para a produção de alimentos, Quem informa é a repórter Maria Neves.
5: A Comissão de Defesa do Consumidor da Câmara analisa projeto do deputado Jorge Goten, do Republicanos de Santa Catarina, que prevê a criação de regras para pesquisa, produção e comercialização de alimentos por meio de cultivo celular. As normas devem valer também para os derivados e subprodutos desses alimentos, assim como para o incentivo à pesquisa no setor. Jorge Goten explica que a produção celular de alimentos envolve a multiplicação e a maturação de células-tronco em laboratório, resultando em produto com as mesmas características de carnes convencionais de origem animal. Pelo texto aprovado, o Executivo Federal deve criar as regras para cultivo celular de alimentos por meio de regulamentação da nova lei. Essas normas devem garantir a sanidade, inocuidade e sustentabilidade dos produtos, assim como a saúde do consumidor. A regulamentação também deverá garantir que a produção minimize os riscos de contaminação ambiental. O texto já foi aprovado na Comissão de Ciência, Tecnologia e Inovação, onde o relator, deputado Dr. Zacarias Calil, do MDB de Goiás, ressaltou que o Brasil é o maior exportador mundial de proteína animal. Segundo ele, o país responde por cerca de 28% das exportações de carne bovina no mundo e por aproximadamente 31% das carnes de aves.
10: Ao combinar rigor técnico com flexibilidade regulatória, o texto garante que o país esteja preparado para competir também no nascente mercado de alimentos cultivados com qualidade, segurança e credibilidade internacional.
5: Zacarias Calil argumenta ainda que o projeto responde a uma demanda global crescente por fontes alternativas de proteína que conciliem eficiência produtiva, segurança alimentar e responsabilidade ecológica. Segundo ele, o impacto ambiental causado pelo sistema alimentar vigente responde por 34% do total de emissões globais de gases do efeito estufa. O deputado cita ainda um estudo internacional que compara os impactos ambientais da produção tradicional de carnes e de proteína cultivada a partir de células. O levantamento apontaria redução de até 92% no aquecimento global e gasto de água 78% menor. De acordo com o autor, deputado Jorge Goten, no Brasil, a indústria de fontes alternativas de proteínas conta atualmente com pouco mais de 100 startups. Ainda segundo o parlamentar, esse mercado já atraiu cerca de US$ 600 milhões em investimentos. Pela cotação atual, esse valor corresponde a quase R$ 3 bilhões. Da Rádio Câmara de Brasília, Maria Neves.
6: Dilceu Esperafico, do PP, destaca a importância da produção de suínos para a economia de Toledo, município localizado no oeste do Paraná. O deputado afirma que a cidade lidera o PIB agropecuário do estado há 13 anos, impulsionado pela suinocultura.
27: Dilceu Esperafico ressalta que a força da atividade também se reflete na tradicional festa do porco assado no Rolete, marcada para 13 de setembro. O parlamentar aponta que o evento divulga Toledo e valoriza a produção agropecuária da região.
26: Direitos Humanos.
6: A Câmara aprovou a criação de um símbolo nacional para conscientização sobre doenças raras. A repórter Paula Bittar acompanhou a votação.
29: A Comissão de Constituição e Justiça da Câmara aprovou uma proposta que reconhece o laço multicolorido como símbolo nacional da luta pelos direitos das pessoas com doenças raras no Brasil. O símbolo terá 5 cores: rosa, lilás, azul, verde e amarelo. Segundo o texto, as pontas começam em rosa e passam gradualmente pelo lilás, azul e verde até chegar ao amarelo no centro do laço. O uso do símbolo será opcional e sua ausência não prejudica o exercício de direitos e garantias previstos em lei. As doenças raras, embora individualmente pouco prevalentes, afetam milhões de brasileiros, conforme destaca a relatora na comissão, deputada Silvia Cristina, do PP de Rondônia.
11: Mais do que um símbolo, esse laço representa milhões de brasileiros que convivem diariamente com o desafio do diagnóstico tardio, da dificuldade de acesso ao tratamento e, muitas vezes, da invisibilidade. saúde. Segundo o Ministério da Saúde, cerca de 13 milhões de brasileiros vivem com alguma doença rara. São mais de 7 mil doenças raras descritas, das quais aproximadamente 80% tem origem genética e 20% decorrem de causas infecciosas, imunológicas, ambientais ou degenerativas.
29: Segundo Silvia Cristina, as doenças raras são um relevante desafio para o sistema público de saúde. Ela afirma que iniciativas legislativas de conscientização e visibilidade social são legítimas e adequadas ao interesse público. O Brasil já conta com o Dia Nacional das Doenças Raras e o

0: Nacional da Informação, Capacitação e Pesquisa sobre Doenças Raras, mas ainda não possui um símbolo oficial para a causa. O projeto, que reconhece o laço multicolorido como símbolo nacional da luta pelos direitos das pessoas com doenças raras no Brasil, segue para o Senado, a menos que haja recurso para análise pelo plenário. Da Rádio Câmara de Brasília, Paula Bittar.
1: Transportes.
2: Fausto Júnior, do União, cobra do governo federal a recuperação da BR-230, a Transamazônica, para garantir o escoamento agrícola e o transporte no sul do Amazonas. De acordo com o parlamentar, trechos entre Sucunduri e Apuí estão quase intrafegáveis.
3: Fausto Júnior argumenta que a falta de asfalto isola comunidades, impede o acesso a serviços especiais e gera pobreza. O parlamentar cobra a União da bancada amazonense por melhorias na Transamazônica, assim como ocorreu na mobilização pela BR-319, que liga Manaus a Porto Velho.
2: Projeto de doutor Ismael Alexandrino, do PSD de Goiás, obriga postos de combustíveis com 3 ou mais bicos de gasolina a disponibilizar uma bomba com gasolina E10, que tem até 10% de etanol. O parlamentar explica que o objetivo é oferecer uma alternativa aos veículos antigos.
3: Dr. Ismael Alexandrino também inclui no texto que o preço da gasolina E10 não seja superior ao da gasolina comum, com diferença máxima de 5%. Ele argumenta que muitas motocicletas e automóveis no Brasil ainda não são adaptados a combustíveis com maior concentração de etanol.
1: Economia.
2: Relator do projeto do Simples Nacional e um dos principais articuladores do MEI, Luiz Carlos Rauli, do Podemos do Paraná, critica o baixo desenvolvimento do Brasil, atribuindo o desempenho a falhas de gestão e as políticas econômicas de governos de centro-esquerda.
3: Ao protestar contra os indicadores sociais, Luiz Carlos Rauli ressalta que, apesar de ser a 10ª economia mundial, o Brasil ocupa a posição 84 no Índice de Desenvolvimento Humano. Para ele, é preciso diversificar o setor produtivo e desburocratizar tributos para gerar emprego e renda.
2: Adriana Ventura, do Novo de São Paulo, critica o pagamento de salários acima do teto constitucional no serviço público. A congressista afirma que benefícios adicionais e outras vantagens elevam a remuneração de integrantes do Judiciário, do Ministério Público e de órgãos de controle.
3: Adriana Ventura cobra do Congresso medidas para limitar os chamados supersalários e reduzir privilégios no funcionalismo. A parlamentar argumenta que esses gastos comprometem recursos públicos que deveriam atender às necessidades da população.
2: Termina agora o Jornal Câmara dos Deputados, produzido pela Rádio Câmara, com trabalhos técnicos de Everson Urani e apresentação de Márcio Aquiles Sardi e Val Monteiro. Boa noite.
3: Uma boa noite para você. A Voz do Brasil volta amanhã.
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1: As notas do Instagram passaram a ser usadas por usuários da rede social nesta segunda-feira, dia 17, para demonstrar apoio a candidatos à presidência da República nas eleições 2026. A movimentação ocorre um dia após o início oficial da campanha eleitoral. Entre as publicações, usuários que declaram apoio ao presidente Luiz Inácio Lula da Silva, do PT, têm utilizado uma estrela sobre fundo vermelho. Já os que manifestam apoio ao senador Flávio Bolsonaro, do PL, recorrem à bandeira do Brasil. O recurso do Instagram permite publicar mensagens curtas com limite de 60 caracteres, além de emojis, músicas ou pequenos vídeos. As notas aparecem na parte superior da caixa de mensagens diretas e permanecem disponíveis por 24 horas. A ferramenta, criada para compartilhar pensamentos, música ou o que o usuário está fazendo no momento, ganhou nesta segunda-feira o uso político. A repercussão também rendeu brincadeiras entre os usuários. O período oficial de campanha para as eleições 2026 teve início neste domingo, dia 16. Desde então, candidatos e candidatas estão autorizados a realizar diferentes ações para divulgar suas candidaturas. Entre as atividades permitidas estão carreatas, passeatas e distribuição de material de campanha, das 8 às 22 horas. A propaganda na internet e os anúncios pagos em veículos de imprensa escrita também estão autorizados. 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

0: Boa noite de terça-feira pra você. Quem tá ouvindo a Cultura Sul FM em casa, quem tá ouvindo no carro, quem tá dando um rolê pela cidade aí e tá curtindo a nossa programação no carro, levando de carona. Abraço pra você, um amigo caminhoneiro que já encostou o caminhão aí, tá com o rádio ligado aqui na 97.5. Uma boa noite também. Sempre na sua noite de terça-feira, o melhor da década de 80. Programa Décadas, de segunda a sexta-feira, em duas partes, às 8 horas da noite, a primeira parte até às 9, depois às 10 retorna com o segundo tempo, com muita música boa pra você. Na segunda, anos 60 e 70, terça-feira, 80, na quarta-feira, amanhã tem década de 90, quinta-feira, 2000 e na sexta-feira, 2010. Eu sou o Cleverson Daniel e sempre tô com você na Cultura Sul. Anos 80 hoje, a década de transformações marcantes em diversas áreas. No campo cultural, social, globalização e a cultura pop que moldaram comportamentos. E muitos outros tantos acontecimentos que a gente vai falando no decorrer do programa. Vamos curtir então a segunda parte do programa Décadas no seu rádio.
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Cultura Sul FM, a programação diferente aqui na sua noite, o programa Décadas. Você curtindo, ouvindo e lembrando as músicas boas na Cultura Sul FM na sua noite de terça-feira. Porque aqui é assim, cada noite uma década diferente no seu rádio. Na segunda-feira a gente curte os anos 60 e 70 e hoje é noite de curtir os anos 80. Amanhã é quarta-feira 90, quinta-feira 2000 e sexta-feira 2010. No carro, levando a Cultura Sul FM de carona. Muito obrigado você que tá dando aquele rolê na cidade e curtindo, ouvindo Décadas. Os amigos vigilantes, os amigos frentistas, os amigos da noite, curtindo, trabalhando e ouvindo. E muitas emoções, com certeza, relembrando e recordando aqui no programa Décadas, o programa diferente, super envolvente e sempre com músicas que fazem você fazer aquela viagem no tempo. Anos 80, o tempo passou voando e aqui a gente continua a música boa tocando.

0: entretenimento no seu rádio. Na sequência tem o Sofrência e as histórias. E a gente se fala amanhã com Décadas aqui na programação e também daqui a pouquinho com o Sofrência, tá bom? Boa noite, uma excelente terça e até logo.
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1: Um empresário de Ponta Grossa foi indiciado por, segundo a Polícia Civil, hackear uma empresária concorrente para ler conversas dela com clientes e contatá-los com orçamentos menores dos mesmos produtos. Segundo o delegado Derek Moura Jorge, o homem de 37 anos instalou um programa espião nos computadores da rival e passou a interceptar orçamentos solicitados por clientes em tempo real para atravessar as negociações com propostas de valores inferiores. A fraude começou a ser desmascarada após seguidas desconfianças e relatos de clientes fiéis que estranharam receber propostas não solicitadas do empresário rival minutos após realizarem cotações de produtos específicos com uma vendedora da loja vitimada, explica o delegado. O delegado complementa que, diante da frequência típica das abordagens, a equipe do estabelecimento afetado realizou uma simulação com um número telefônico desconhecido, confirmando o vazamento imediato das informações. O nome do empresário não foi divulgado, ele responde ao processo em liberdade. Nesta terça-feira, dia 18, a Polícia Civil

0: divulgou que finalizou o inquérito e concluiu que o esquema de espionagem industrial e concorrência desleal cibernética vinha afetando o mercado de comércio de pneus na região de Ponta Grossa. Por isso, o empresário foi indiciado pelos crimes de invasão de dispositivo de informática e concorrência desleal mediante meio fraudulento para desviar clientela de outrem. 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

0: Você é nosso amiguinho, você é nossa amiguinha, você é nosso colega de sofrência, você que está do nosso lado, sempre ouvindo, sempre participando, sempre interagindo. Ai, que delícia, que vida boa, que vida maravilhosa. Olha, pessoas, vamos respirar o ar, a vida, a alegria. Estamos aqui nesse momento porque o amanhã nós não sabemos se é o Minha Furacão.
1: É isso mesmo, vamos viver o hoje, o agora, ninguém sabe o dia de amanhã, então viva o melhor agora.
0: Viva o agora. E respire, viu?
1: Isso.
0: Respire.
1: E
0: lembre-se que na vida tudo passa, viu? Tudo
1: é
0: passa.
1: As coisas boas e as coisas ruins.
0: Exatamente. Então aproveite os momentos bons da sua vida e tenha paciência nos ruins, porque os dois, ambos passarão.
1: Exatamente. Isso aí.
0: E no final você sempre vai estar com você mesmo.
1: É.
0: Porque a sua companhia é a sua melhor companhia.
1: A sua melhor companhia é você.
0: Olha a mensagem que mandaram lá pra gente.
1: Que alegria ouvir a voz do melhor locutor, Cleverson Daniel.
0: Muito obrigado, é verdade dele. Oh, obrigado, viu? Obrigado pelo carinho, meu querido João Fernando. Muito obrigado, João Fernando. É que assim, gente, as pessoas, principalmente quando vão estar num relacionamento, o que eu mais ouço das pessoas é o seguinte: eu quero alguém que me complete. Aí você já está errado. Você já está entrando errado no relacionamento, porque tá faltando um pedaço que você precisa de alguém te complete. É quando essa pessoa sai da sua vida, fica o quê?
1: Um buraco.
0: Então, você não precisa de alguém que te complete, você precisa de alguém que te transborde.
1: Olha,
0: entendeu?
1: Isso aí.
0: Eu não quero alguém que me complete, eu quero alguém que me transborde, entendeu?
1: Isso mesmo.
0: Porque eu sou o completo.
1: E tem que ser mesmo.
0: E tem que ser.
1: Porque as pessoas que são incompletas, elas sofrem demais.
0: E é assim que você que tá ouvindo a cultura da sua FM tem que ser.
1: Sim,
0: entendeu? Então,
1: exatamente.
0: Aquela frase, quero alguém que me complete, esquece, você nunca vai encontrar.
1: Não, não.
0: Entendeu? Porque o que isso quer dizer? Você quer alguém que seja útil para você, que faça tudo que você quer, né? Alguém que faça as suas vontades, e aí vai estar errado. Você
1: não
0: vai estar.
1: É assim.
0: Vai estar, já vai começar idealizando o que não existe. Esse que é o grande problema da maioria dos relacionamentos. Você idealiza, esquece que atrás ali daquilo ali tem um ser humano, passivo de erros, passivo de muita coisa.
1: Como todos.
0: Aí quando a máscara cai, você pensa, puxa vida, me decepcionei. Não, você idealizou algo que nem é culpa da pessoa, foi você que idealizou.
1: É verdade. Tá muito sábio você. Estudou muito durante as férias, hein?
0: É. Pensei bastante sobre a vida, porque a vida. Abraço pro nosso colega que tá ouvindo a cultura sua FM. O que ele falou lá?
1: O chefinho voltou. Você sabe que o Itamar esteve aqui fazendo uma visita pra gente?
0: Ele visitou a gente, né? Foi muito bom, né? Abraço, Itamar.

0: Tudo de bom,
1: era
0: meu amigo.
1: Você que tava aqui,
0: eu estava aqui, sim, eu estava aqui. Eu estava aqui.
1: Era o Luciano, é verdade, era você.
0: Eu estava aqui.
1: É verdade, eu achei que era.
0: Voltei pra tentar os locutores por mais um período, viu? Eu não sei até quando, mas mais um periodinho aí, dá pra dar uma incomodada nos locutores. Um abraço pra todos aí que estão ouvindo a rádio. Você que tá ouvindo, manda a sua história, participa com a gente no 8804-2851.
1: Ai, meu Deus. Não, eu mereço, né? Eu mereço. Tá bom. Deixa quieto.
0: Vamos lá, meu povo, minha pova.
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0: Agora.
3: Selma Santana.
0: Tá vendo?
1: Ah, olha só.
0: Quem será, meu povo? Vamos terminar a história hoje. Você que está ouvindo a Cultura Sul FM. Você. Você que está do outro lado, está acompanhando a gente, está do nosso lado, não do outro lado. Você que está do nosso lado, quem você acha que deu banho no rapaz? Porque a história é a seguinte: esse rapaz, ele traiu a sua namorada, traiu a sua parceira, a sua companheira, porque ele estava bêbado na chácara, foi lá, fizeram alguma coisa, ele ficou bêbado, e aí alguém foi dar aquele banho naquele bêbado. E durante o banho, acabaram acontecendo muitas outras coisas.
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0: Aconteceram coisas durante o banho, Selma.
1: Ih, ai.
3: Já foi o boi com a corda.
1: Foi com a corda, com a cerca, com tudo.
0: Exatamente. E aí, gente, acabou rolando alguma coisa. Ele acabou ficando, porque a pessoa foi lavando aqui, foi dar uma lavada na virilha dele. E sabe que passou uma na virilha, já arrepia tudo, né? Porque ali você sabe como que o negócio funciona. Deu aquela arrepiada, aí foi querer lavar o Malaquia, e quando foi no Malaquia, aí o boi foi com a corda de vez, minha
4: eu
0: gente.
4: Eu posso de mamar no peito da cabritinha, eu posso de mamar no peito da cabritinha.
0: Ele não resistiu e essas duas pessoas ficaram, essas duas pessoas acabaram se relacionando e agora ele fica pensando, né? O que que eu vou fazer?
1: E agora, né?
0: E quem você acha que foi dar o banho nele? Você que tá ouvindo a Cultura Sul FM, essa é a pergunta. Você sabe, você imagina quem foi dar o banho nele? Quem você acha que foi? Quem será que vai acertar? Hoje nós vamos terminar essa história, Selma. Quem que deu o banho nele? Você contaria, você que tá vendo a Cultura Sua FM? Porque ele falou o seguinte, ele tá gostando dessa pessoa. Então já se passaram 6 meses que eles estão tendo um caso. Daqui a pouco nós vamos terminar com essa história.
3: Agora azedou a boca da égua.
0: Pra você.
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2: 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Uhum. Rio Azul tem rádio, mas a rádio que o pessoal mais ouve lá é a Cultura Sua FM.
3: Sim.
2: Rebouças, o pessoal ouve a Cultura Sua FM. Irati, o pessoal ouve a Cultura Sua FM. Planalto Norte de Santa Catarina, o pessoal ouve a Cultura Sua FM.
3: É, até Palmeira, tem muita gente de Palmeira aqui, e Palmeira pega muita rádio Curitiba.
2: Pega muita rádio Curitiba. Eu estava voltando esses dias de Curitiba e estava em Campo Largo, local a Cultura Sua FM.
3: Que bacana, hein?
2: É, então isso é muito bacana. Bom. Então tá a nossa rádio realmente é uma rádio regional, pela potência que é a mais potente do sul do Paraná e Planalto Norte de Santa Catarina. Temos audiência em Papanduva, Major Vieira, enfim, todas essas cidades. Bela Vista do Todo, Canoinhas, Três Barras. Então, realmente é a gigante aqui da nossa região, a Cultura Sua FM. Por quê? Não tem comparação. Casamento bovino. Gostaria de saber de vocês, né? O que vocês fariam? Fui trabalhar numa festa e a mulher do meu colega mandando mensagem pra mim sair na segunda. Né? Pra mim sair na segunda. Peraí, deixa eu ver. Gostaria de saber. A festa, a mulher do meu colega mandando mensagem pra mim sair na segunda com ele. Eu fiquei com dó do cara, trabalhando no domingo e a mulher falando, a Chivne irá. Ah, pra você sair com ela, no caso, né? Pra você sair com ela, é isso? É isso ou não é? Entendi certo ou entendi errado? É pra você sair com ela?
3: Que caramba, hein?
2: É ou não é?
3: Quase que eu falei outra coisa.
2: Aqui eu dei um banho nele, provavelmente foi a cunhada dele. Abraço pra Regina, tá curtindo o programa. Ei, Antônio Linto, Cleberson Daniel, seja bem-vindo novamente. Eu acredito que foi o cunhado que deu banho nele.
3: Olha só.
2: Abraço pro Fernando, tá na sintonia. Obrigado, Fernandão, pela audiência, tudo de bom. É, ela chamando pra sair, gente. Como que pode, né?
3: Nossa, gente, é
2: impressionante,
3: hein?
2: Algumas coisas que acontecem nesse nosso país, viu, gente? Esse país não tem conserto se continuar assim desse jeito aí, não.
3: Não, não tem mesmo.
2: Abraço pra Tânia, tá curtindo, tô em Palmeira, realmente aqui só ouvem a Cultura Sua FM.
3: Que legal, Tânia, que bacana.
2: Ah, regional de verdade. Obrigado, viu, Tânia?
3: Abraço.
2: Beijo, Taninha. Obrigado pela sua audiência, viu? Continua sempre ouvindo, querida. Será que entrego pra ela? Não, não compensa, viu?
3: Não, deixa
2: eu ver. Será que entrego ela? Não compensa.
3: Não, não, não.
2: Não compensa.

0: propensa. Ó, as pessoas, elas colhem o que elas plantam.
1: Sim, sempre.
0: Então, de algum jeito ela vai colher, né? Então, isso realmente vai acontecer. Então, você não precisa dizer nada nessa questão aí. Alguma coisa vai acontecer.
1: Até porque quem conta, quem entrega, depois fica por mal da história, né? Ah, é a pessoa que quer estragar o relacionamento e tal, coloca você ainda na fogueira.
0: Então, não adianta. Não compensa se envolver, não compensa se envolver. Mas na história de hoje, o rapaz conta pra gente, ele estava bêbado.

0: festa que rolou na chácara aí da família. E aí, quando a pessoa fica bêbada, tem aquele limite, né? Que precisa de um banho. E alguém sempre vai dar um banho na pessoa. E aí alguém foi dar um banho nele. E durante o banho, a mãozinha aqui, a mãozinha ali, fizeram uma brincadeira sadia embaixo do chuveiro ali na questão. E aí, gente, ele acabou gostando. Ele gostou da festa, ele adorou a festa, Selminha.
1: Eita, lasqueira.
0: Ele gostou do que aconteceu, Selma.
1: Pois é.
0: A pessoa foi lá, ela começou a lavar as costas dele, né? Passou nas costas dele a esponja. Aí foi passando a esponja na coxa. Aí quando viu, passou a esponja na virilha. Ai, que delícia. Ali começa a arrepiar, deu uma arrepiada. E aí você já viu, né? A pessoa foi indo em direção ao Malaquia. E quando chegou no Malaquias, as coisas ficaram mais sérias. E os dois acabaram se envolvendo embaixo do chuveiro.
1: Senhor.
0: O amor com cheiro de shampoo, como diz a música do Christian Ralph. É, foi amor com gosto de shampoo. Muitas coisas aconteceram, muitas coisas acabaram rolando. E aí os dois estão se envolvendo e já vai mais de 6 meses, Selminha.
1: Pois é, viu?
0: A pergunta que não quer calar. Quem será que foi, hein? Quem você acha que foi, você que está ouvindo a cultura? Quem será que deu banho nele? Agora sim, ele tá dividido entre a namorada e essa pessoa que deu banho nele.
1: Uhum.
0: Porque falou que o banho foi gostoso. Diz que a pessoa sabe dar um bom banho. A pessoa sabe dar um bom banho.
1: Eita!
0: Né? A pessoa sabe dar um bom banho. Abraço pro Tony Carlos, tá ouvindo? Alô, Tony! Abraço pra você, tudo de bom? Tá ouvindo a Cultura Sua FM, curtindo a nossa programação. Aonde que você está, Tony? Abraço pra você. Na minha opinião, ele não estava errado porque estava bêbado. É isso? Acho que ele não tá errado porque estava bêbado.
1: Será
0: que dá pra justificar?
1: Mas eu acho que não é justificativa, não.
0: Olha, gente, eu sou uma pessoa que eu não tomo bebida alcoólica. Eu não
1: será
0: tomo
1: que é
0: bebida alcoólica.
1: Essa história que bêbado não sabe o que tá fazendo? Você acha?
0: Acredito que a pessoa acaba. Na verdade, sim, aconteceu no chuveiro, mas aí já faz 6 meses porque ele gostou.
1: Então ele sabia o que tava
0: agora,
1: fazendo.
0: Agora, a primeira vez, né? Ele tava meio bêbado ali, acabou rolando agora, ele continuou com o negócio. Então aí que tá a situação, viu? Mais detalhes dessa história, será que a casa dele vai cair?
2: E se a casa cair?
0: Já pensou? Será que a casa vai cair? Será que ela vai descobrir, sim ou não? Descobre ou não descobre? Eu acho bem difícil nessa situação aí, viu?
3: Ah, mentira, eu não sei o que eu faço.
4: No chuveiro, mas aí já faz 6 meses.
3: Não tá toda pavilhão próprio, não.
4: Agora,
3: mas é bom na capa nossa, é louco.
0: Um abraço pra você, tudo de bom. 2:28 na reprise, é 11 pontos.

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1: 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Cultura Sul. É isso, meu povo, minha gente, que ouve Sofrência na reprise, que ouve Sofrência na parte inédita. Quero um abraço pra uma pessoa muito bacana, que é a Nani, né? A Nani que é gerente do posto, lá onde nós fizemos a ação do Dia dos Namorados.
2: Sim, foi muito legal.
1: Foi muito bacana essa ação, né? Temos que fazer mais ações aí nesse verão.
2: É verdade, também acho.
1: Abraço pra Nani, né? A garota sorriso de São Mateus do Sul. Abraço, Nani.
2: Beijo, Nani.
1: Abraço pra Nenê também. Pra Nenê, pro Rogélio.
2: Rogélio.
1: Que eu descobri há pouco tempo que é Rogélio.
2: Rogélio.
1: Abraço pra Lídia. Ô, Lídia, abraço pra você, enfim, pra Érica, né? Pra todo o pessoal lá, pra Luciano, o pessoal que trabalha. E o rádio, ó, fica lá, na entrada, no último volume lá, né?
2: Eu sei. Isso
1: é muito bom, muito bacana. Um abraço pra vocês, obrigado pela audiência. Quem tá no carro também, aí ouvindo a Cultura Sua FM, a Nani faz uma imitação. A Nani faz uma imitação que você não tem noção.
2: Imitação de quem?
1: Ontem eu descobri uma imitação que a Nani faz.
2: Você vai me contar qual é?
1: Pois é, não, será que eu posso contar, Nani? A imitação que você faz ou não?
2: Conte aí, Nani, quero saber.
1: Nani, conto ou não conto? Abraço pro Luiz Tatu também, né? Cunhado da Nani, super gente boa, sempre acompanhando a gente. Abraço e tudo de bom. Beijo pra Juliane, tá ouvindo a gente. O Ju, tá ouvindo a Sofrência Oni? Ah, tá na capital, em São Paulo.
2: Olha, que legal, Juliana.
1: O que você tá inventando aí, Ju?
2: Eita.
1: Tá trabalhando aonde? Tá passeando? Tá trabalhando? Fale mais pra gente, conte mais. Né? Mais mensagens, Selma.
2: Olha lá, boa tarde. Vê se não reina no programa, viu, Cleverson?
1: É pra mim ou é pra Selma isso?
2: Não, é pra você, não é pra mim, né?
1: Será?
2: Então, não é pra mim, não. Eu não
1: é
2: reino.
1: É pra mim ou é pra Selma?
2: Quem reina aqui é você? Ó, fiquei esse tempo aí com o Luciano, 120 dias aqui com o Luciano, não reinei nenhuma vez.
1: Vocês também gostam de dar uma exagerada, né?
2: Não reinei nenhuma vez.
1: Você está louco, né? Gosta de dar uma exagerada.
2: Selma tá de boa.
1: É. Tô tranquilo, amigo. Tô tranquilo, viu? Tamo aí. Abraço pro Ailton, tá sempre ouvindo a Cultura Sua FM. Ó, o que o rapaz mandou, perguntou onde que eu tava escondido. Eu estava em vários lugares, viu, Itamar? Eu sou uma pessoa que eu fui pra vários lugares, né, nas minhas férias, né? Fiz muita

0: coisas, muitas coisas.
1: Você foi, inclusive, pra Praia do Pinho? Teve uns dias
0: fui,
1: de calor.
0: Fui lá.
1: Foi?
0: Né, fui lá e também, né, fui lá pra aquele outro lugar que se eu falar aqui, o Célio já vai mandar falar que eu tô me gavando.
1: Sim, é verdade.
0: Fui pra Gramado, fui pra Pomerode, fui pra Praia do Pinho, Balneário Camboriú, fui pra Campo Largo, fui pra vários lugares.
1: Entendi, que bom.
0: Vários lugarzinhos. Abraço pro Cleiton, alô Cleiton, um abraço pra você, tudo de bom. Mafra, olha, Mafra Santa Catarina, que na escuta do Sofrência, muito obrigado, viu gente?
1: Bacana demais, viu?
0: Obrigado pela audiência, valeu pela sintonia, onde que a Ju tá, ela tá escrevendo onde ela está. Gente, então, esse rapaz, ele ficou com alguém que foi dar um banho nele. Você que tá ouvindo, alguém já deu um banho em você quando estava bêbado? Já chegou a esse ponto de alguém precisar dar um banho em você? E diz que essa pessoa deu um bom banho, viu? Deu um banho tão bom que acabou rolando um clima, gente. Deu um banho tão bom que acabou rolando um clima que vocês não têm noção, viu? Você que tá ligado na Cultura Sua FM. Olha, já começou lá. Começou a gravação. Ô, Célio, você fica só quietinho, né, Célio?
1: É, quando você fala, ele larga.
0: A gente fala alguma coisa, você... Quem que você acha que deu banho, Célio, na pessoa? Quem você acha que deu banho na pessoa? Manda mensagem pra Cultura Sua FM e participa com a gente no 8804-2851. Gente, aconteceu na chácara. Tem gente falando que foi o sogro que deu banho. Tem gente falando que acha que foi a sogra que deu banho no rapaz.
1: Ai, ai, ai, gente.
0: Quem será que deu o banho no rapaz?
1: Será que não foi a namorada dar o banho nele, né?
0: Que acabou rolando. A namorada confiou em alguém.
1: É. Confiou.
0: Provavelmente foi
1: lascou.
0: Deve ter sido um banho de língua que deram nele. Ó, disse que foi também, viu? Teve um momento lá que a pessoa parou de usar esponja e usou a língua mesmo.
1: Meu Deus do céu.
0: É, gente, muitas coisas aconteceram. Estou aqui em Taquari, dos Ribeiros, Rio Azul. Não falei que Rio Azul tem rádio, mas o pessoal ouve muito mais a Cultura.
1: Sim, falou.
0: Olha só, Taquari dos Ribeiros, Rio Azul, Luiz Carlos Mendes, um abraço pra você.
1: Que legal.
0: Meu amigo, né? Cultura Sua FM é uma rádio diferenciada. Então, um abraço e obrigado aí pela mensagem lá em Rio Azul, a sua localidade eu não conhecia, viu?
2: Engraçado que o belezão pra tomar banho tava ruim, né? Aí certeza que deu umas beliscadas.
0: É, muita coisa aconteceu ali, viu? Pessoal no Lava Cato trabalhando, um abraço, tudo de bom, obrigado pela audiência. Pessoal curtindo a Cultura Sua FM, né? Mais mensagens, lê pra gente lá.
1: O que eu acho incrível no Cleverson é que ele vai em lugares maravilhosos e não é aquele tipo de pessoa que fica postando a cada instante. Não dá pra saber se tá curtindo realmente ou tá só vendo o ambiente pela câmera do celular. Você realmente aproveita a viagem. Acho isso o máximo. Mas isso é porque ele não tem rede social.
0: Obrigado,
1: entendeu?
0: Yara, tudo de
1: por
0: bom.
1: Isso.
0: Não, mas mesmo quando eu tinha, não postava.
1: Você não postava?
0: Eu nunca fui uma pessoa de postar, você sabe, você me acompanhava. Quando eu tava na rede social, nunca fui de postar. Então, assim, se eu estou com alguém, dificilmente eu posto. Se eu estou em uma viagem, dificilmente eu posto, porque eu vivo a vida real, não a vida virtual.
1: É verdade.
0: Né? Não a vida da vida da rede social. Né? Então, assim, tem muito mais coisas pra fazer, pra aproveitar ali do que ficar filmando ali, perdendo tempo e tal, né? Mas cada um faz o que quer.
1: É.
0: Faz o que sente bem, mas eu realmente, é difícil eu postar alguma coisa, viu? De vez em quando eu acabo compartilhando alguma coisa ali no status do WhatsApp mesmo, né? E no futuro Instagram, de vez em quando, talvez alguma coisa, mas é bem difícil eu postar muita coisa, não posso mesmo, viu? Eu gosto muito de tempo de qualidade. É uma das minhas linguagens do amor, tempo de qualidade.
1: É, isso é muito bom.
0: Eu gosto de conversar, gosto de na hora que senta num barzinho, deixar o celular do lado.
1: Com certeza.
0: Entendeu?
1: Chegar não que seja, e ficar no celular, não.
0: Seja proibido de dar uma olhada. Às vezes precisa dar uma olhada, né? Mas.
1: Mas você sabe que eu gosto de foto, né? Eu amo foto. Por quê? Porque foto é. Às vezes passa muito tempo assim e de repente você tá lá olhando as fotos e aí vem na memória, né? Os momentos. Eu gosto disso, de foto por
0: é
1: causa
0: bom também.
1: Disso. É.
0: Hoje as pessoas estão refém da tecnologia, né? Tem que melhorar muito isso, a pessoa disse. Sim, eu gosto de tirar foto e revelar a foto. Gosto de fazer isso ainda. Faço isso. Eu ando muito e não sou tirar foto também. Região Sul já fui em muitos lugares, também não sou de postar. Abraço, obrigado, Ailton. 2h43, meu povo, quem será que é?
3: Oi, Selma, tudo bem? Beleza?
0: E aí?
3: Oi. É, Selma, essa viagem fez muito bem pro Kleber, né? Veio bem calminha. Tá certo, descansou um pouquinho a mente. Fez falta mesmo, Juscelenda de Laveira.
1: É o Danielzinho, Juscelenda.
0: Obrigado.
1: É Danielzinho.
0: Abraço pra Maricléia, Maricélia, Maricélia da cidade de Rio Azul.
1: Oh,
0: olha o tanto de mensagem que recebemos em Rio Azul, hein?
1: Verdade.
0: É, que bacana. Eu conheço muito bem Rio Azul, mas tem muitas localidades que eu não conheço.
1: Uhum.
0: É bacana. Você que tá em Rio Azul ouvindo a rádio, manda mensagem, conta pra gente aonde em Rio Azul que você tá ouvindo a cultura aí. Daqui a pouco nós vamos continuar com a história. Vou contar o final hoje. Será que eu conto? Conto ou não conto? Então não saia daí.
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1: 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E o programa tá aqui, né, meu povo? Chegando quase no final. Pra quem tá ouvindo a reprise ou pra quem tá ouvindo o programa inédito, essa história de hoje, eu mandar mais uma mensagem de Rio Azul, interior, né, 12 quilômetros do centro da cidade de Rio Azul.
2: Que legal.
1: Barra do Rio Azul, ouvindo a Cultura Sua FM, a Leonilda. Alô, Leonilda. Um abraço pra você, muito obrigado pela sua audiência, pela sua sintonia, né, os ouvintes da cidade de Rio Azul, obrigado. Mandaram mais mensagem pra gente, pra sendo pra confirmar aí. Ah, beleza, muito obrigado, valeu. Tá mandando vídeo pra gente aqui também, aí do ouvindo a rádio, ó. Ouvindo a cultura? Ou tá reclamando da estrada? Não entendi, na verdade.
2: Pois é, não sei também.
1: Tá ouvindo a rádio e trabalhando? Ou tem alguma coisa da estrada que você quer reclamar? Conta pra gente. Confirma, ou estão trabalhando aí. Obrigado, viu, nossa amiga aí de Rio Azul. Qual que é o nome dela?
2: Leonilda.
1: Leonilda da cidade de Rio Azul. Estamos aqui em Malé, né? Aqui em Malé, a Cultura Sua FM tá fazendo eco. Um abraço pro pessoal na obra.
2: Legal.
1: Pro Marcel, para o Bruno, da MB Construções, na cidade de Malé. Paulo Frontin, tem o Pedro de Paulo Frontin. Alô, Pedro, abraço pra você, muito obrigado. Enfim, toda essa região bacana aí que acompanha a nossa rádio. Meu amigo Rafael Suda também. Abraço pro pai dele, o Betão, o pessoal lá do Lavacar Líder também, acompanhando na cidade de Malé, minha gente. Veja que bom. Rebouças também, uma audiência muito grande, enfim, toda essa região. Pra terminar a história, gente, esse rapaz aqui estava ficando com, namorando, na verdade, e aí simplesmente uma pessoa foi dar banho nele porque ele ficou bêbado. Agora imagina a pessoa ficar bêbada, acho que muita gente, tá ouvindo, já passou por isso, né? Muita gente passou por isso aí, ficar bêbada.

0: banho. Gente, deu um banho nele,
1: tem que,
0: né?
1: Beber bastante, hein?
0: Virou ele do avesso e deu um banho. Agora as pessoas querem saber quem será. E ele começou a ficar com essa pessoa, porque no banho rolou um clima. E quando viu a outra pessoa, também tirou a roupa.
1: Meu senhor!
0: Porque assim, a pessoa trancou a porta por educação, claro, você vai dar um banho, né? Pra que ninguém abrisse a porta ali. Só que aí quando viu, né? Começou o negócio ali, gente. Começou a rolar uma... Bom, cada um entende o que quiser.
1: Sim.
0: Começou a rolar uma gavirova. Sabe o que é gavirova?
1: Sim.
0: Começou por uma gavirova, gente. Alguém tá ouvindo, sabe o que é gavirova? Será que alguém...
1: Não sei.
0: Quero ver quem que vai acertar o que é gavirova aqui. Quem acertar o que é gavirova, eu dou um copo da cultura.
1: Vamos ver se
0: a
1: pessoal...
0: primeira mensagem que chegar é acertar o que é gavirova. Iniciou-se por uma gavirova. Este... relacionamento, gente.
1: Eita,
0: esse acontecimento. Pode passar a pegar um copo aqui, viu? O primeiro já mandou, agora não vale mais. Pode passar, fala com o Felipe e fala, ó, acertei o que é gavirova, ganhei um copo da rádio. Passa aqui, viu, meu amigo?
1: Agora pague que se inscreveu.
0: Ai, ai, ai, meu Deus do céu. Agora deixa eu fazer uma pergunta pra você, você gosta de gavirova? É, você mesmo. Você mesmo. Você mesmo. Você gosta de... Um já acertou, viu? Agora tem mais agora gente mandando, já foi. Você gosta de gavirova? Vamos ver ali o que que ele vai... Sim, tá certo. Tá certo você. É isso mesmo. É isso mesmo. Mas deixa eu fazer uma pergunta pra você. Por que que... Ah, entendi. Eu ia fazer essa pergunta pra você. Por que que o homem, mesmo estando em um relacionamento, ele continua gostando de gavirova?
1: Aquela frutinha, né?
0: Mesmo estando, né? Você já respondeu, né? Porque é... essa é a resposta. Ele está respondendo aqui, ele está respondendo a pergunta. Tem que treinar pra entrar no jogo, né? Gente, é gavirova. Já comeu gavirova?
1: Já comi.
0: Você gosta de gavirova?
1: Gosto.
0: Gavirova é bom.
1: Gosto.
0: Ah, entendi, tá certo. Boa resposta, tua resposta muito boa. Mas pode passar ali, viu? E fala com o Felipe a hora que chegar aqui na rádio.
1: Nossa senhora. Chega, já Deus deu, já tá bom, já deu pra entender. Não precisa.
0: Quando era pior, eu comia bastante gavirova, né? Hoje em dia tá difícil, a pessoa disse.
1: Pois
0: até
1: é.
0: O lagarto gosta de gavirova, a pessoa disse aqui. Pois é, meu povo. E agora, quem será que foi dar banho nele e acabou rolando, gente? Quem você acha que é?
2: Aqui não tem esse negócio de passar manteiga no bigode do gato. 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
0: Será que eu conto? Conto hoje ou deixo pra contar amanhã, Selma?
1: Que dó do povo, tá esperando.
0: Conto hoje ou deixo pra contar amanhã?
3: É Pikachu!
0: Conto hoje ou será que conto amanhã?
2: Senta que lá vem história.
0: E agora, gente?
2: Pelo amor de Deus, homem, para de ser tão burro.
0: Conto hoje. Ou será que eu deixo pra contar amanhã essa história, meu povo?
2: Agora azedou a boca da aguinha.
0: Pra terminar essa história.
1: Senhora.
0: Muito boa, hein? Muito boa, muito boa. Gente, foi o cunhado que foi dar banho nele.
1: Cunhado.
0: O cunhado que foi dar banho nele, gente. E agora ele está em um relacionamento... extraconjugal com o seu cunhado. E agora, gente,

0: Sim. Mas ele é bissexual. Ele falou que até então ele nunca tinha se relacionado. Não sabia, mas acabou indo lá no meio do banho, acabou gostando do negócio ali. Acabou gostando dessa fruta que eu não gosto aí. Mas gostou, viu? E aí? E agora? Tá aí. Foi. Mas ele falou que agora ele tá querendo ficar com o cunhado, mas não sabe como falar pra namorada. Ele falou que o cunhado é mais carinhoso. Que o cunhado entende ele. Diz que o cunhado sabe ouvir ele.
1: Entendi.
0: Diz que a namorada só enche as paciências dele. Diz que o cunhado é mais carinhoso. O cunhado é mais carinhoso. O que eu desejo pra você, meu querido, que você seja feliz, viu?
1: Sim.
0: O importante é que você seja feliz.
1: Sim, acho.
0: E é importante que você tome essa decisão, viu? Ou vai levar a vida inteira assim, porque assim é difícil descobrir,
1: não,
0: viu?
1: Ah, mas é, vai ser feliz, gente. Assuma o que você gosta e pronto.
0: É, gente. É o cunhado, cunhado, cunhado. Mamãe, foi o cunhado, mamãe. Ele gosta de um recheio de linguiça. Será que dá grossa ou dá fina? A grossa demora mais pra assar.
1: É verdade, demora mais.
0: É, e não pode usar garfo, não pode furar a linguiça.
1: Não pode?
0: Claro que não, você tem que usar, você tem que pegar aquele negócio lá que você vira a linguiça, você agarra a linguiça. Você tem que, sabe, eu não sei o nome, do pegador de linguiça.
1: Pegador.
0: O pegador, tanta carne. Entendi. Também, você não pode furar, entendeu?
1: Ah.
0: Aí você tira a linguiça e deixa ela descansar um pouco.
1: Ah, eu não sabia.
0: Tem mais isso, tem muita gente que tira da churrasqueira e já vai cortando, não, tem que deixar descansando ali alguns minutinhos.
1: Não sabia disso.
0: Porque aí volta a suculência da carne e da linguiça.
1: Ah,
0: porque quando a linguiça, ela descansa, aí fica mais gostosa, né? Então você tira a linguiça, deixa ela descansar.
1: Entendi.
0: Um pouquinho, tira a carne, deixa descansar e vem a suculência novamente, aí você corta.
1: Viu, você fez um curso de churrasqueiro nas férias.
0: Exatamente,
1: hein?
0: Contra as fibras, só pra lembrar isso.
1: Olha
0: aí, né? Tem mais isso
1: só.
0: Ainda. Mais isso ainda aí nessa questão. Esse gosta de um cachorro quente, hein? Olha só. Pois é, não sei, tem que ver, viu?
2: Ah, larguei mão, Buio. A carne descansa no bucho.
0: Mas tá, já faz errado. Você tem que fazer descansar pra voltar à suculência. Nós vamos comer carne seca, viu? Não dá tempo de mais nada. Nós nos falamos sempre aqui na Cultura Sul FM. Abraço pra todo mundo. Tudo de bom. Tchau, Selminha.
3: Amanhã tem mais sofrência. Valeu, meu povo. Tchau, obrigado.

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1: Um ciclone extratropical está previsto para se formar sobre o Paraná, Santa Catarina e Rio Grande do Sul a partir da próxima quinta-feira, dia 20. Segundo a Meteoret, plataforma de previsão do tempo e meteorologia, o evento pode provocar rajadas de ventos de até 100 km por hora. O ciclone começa a se desenvolver já na quarta-feira, dia 19, e na madrugada de quinta-feira, dia 20, entre a Argentina e o Paraguai. Por volta do início da manhã, a previsão mostra uma baixa pressão formada sobre o Rio Grande do Sul. A partir da tarde, alertas de chuvas intensas e tempestades também para o norte e serra do Rio Grande do Sul, oeste de Santa Catarina, sudoeste e oeste do Paraná. Na sexta-feira, dia 21, de acordo com a previsão da Meteoret, o ciclone se afastará para o oceano, enquanto que uma frente fria derruba as temperaturas do Paraná e toda a região sul do Brasil. O avanço dessa frente fria provocará uma mudança na massa de ar que atua no Paraná. Por esse motivo, a partir de sexta-feira, dia 21, o frio volta e as temperaturas mínimas, inclusive no oeste e sudoeste do Paraná, ficarão abaixo dos 10 graus. Segundo o CIMEPAR, esse frio deverá perdurar ao longo do fim de semana, com mínimas abaixo de 10 graus, especialmente na metade sul do estado. Enquanto o ciclone e a onda de frio não chegam ao Paraná, a onda de calor prevalece. Durante esta terça-feira, dia 18, o aquecimento se acentua ainda mais no Paraná, com marcas próximas de 34 graus em muitos municípios do sudoeste, oeste e noroeste. Em praticamente todas as regiões paranaenses, as temperaturas se aproximam dos 30 graus. Os ventos predominam de norte, alcançando intensidade moderada, especialmente durante a tarde. 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
1: Dezoito dos melhores colocados na Olimpíada de Matemática das Escolas Estaduais do Paraná, o MAP, ganharam a oportunidade de integrar a delegação brasileira que disputará a World Mathematics Team Championships, a WMTC. Todos os estudantes do ensino médio da rede pública do Paraná, os alunos participarão do Mundial do dia 2 a 7 de setembro, em Bangkok, na Tailândia. A classificação para a etapa internacional é resultado do desempenho dos estudantes na UMAP e na fase preparatória realizada em Campinas, São Paulo, que reuniu jovens de diferentes estados brasileiros e também do Peru. Na competição, os participantes foram submetidos a provas dos moldes da WMTC em três formatos: individual, duplas e equipes. Os estudantes paranaenses tiveram desempenho de destaque em todas as modalidades, conquistando medalhas de ouro, prata e bronze, além de certificados de honra ao mérito na categoria individual. Na disputa individual foram duas medalhas de ouro, três de prata e sete de bronze, além de duas menções de honra ao mérito. O Paraná ainda conquistou medalhas nas competições por duplas e equipes. 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
1: Mais da metade dos trabalhadores brasileiros, 53%, chega ao fim do mês sem dinheiro suficiente para pagar todas as despesas, segundo o levantamento da Serasa Experian, divulgado nesta terça-feira, dia 18. O percentual é semelhante ao registrado em 2025, quando 54% dos entrevistados disseram estar nessa mesma situação. Entre os trabalhadores ouvidos, 47% afirmam recorrer a algum recurso ou alternativa adicional para conseguir fechar as contas. Outros 6% terminam o mês sem dinheiro suficiente e sem recorrer a uma solução extra. A pesquisa ouviu 1.008 profissionais de empresas públicas e privadas, incluindo trabalhadores com carteira assinada e pessoas que atuam como PJ. A alimentação foi citada por 78% dos entrevistados, que não conseguem chegar ao fim do mês com dinheiro suficiente, seguida pelas contas de consumo, como água, luz e gás, mencionadas por 72%. Também aparecem entre os gastos financiamentos de imóveis ou veículos, 44%, roupas, utilidades e outros itens de consumo, 43%, empréstimos, 33% e estudos, 22%. Cada entrevistado podia indicar até 3 tipos de gasto. A pesquisa também perguntou aos trabalhadores que passaram ou ainda passam por problemas financeiros nos últimos 5 anos sobre as consequências do endividamento e o que a situação causa no dia a dia. Na vida pessoal, irritabilidade e insônia foram citadas por 44% dos entrevistados. Foram mencionados ainda alterações de peso, depressão, dores físicas e isolamento social. No ambiente de trabalho, 51% relataram estresse e 46% exaustão extrema ou esgotamento físico. Outros 35% disseram ter percebido diminuição da atenção e 33% queda de produtividade. Para especialistas da Serasa, a educação financeira é uma das formas de contornar a situação. Os dados mostram que a dificuldade de equilibrar o orçamento não é uma situação pontual. Quando esse cenário não se altera de um ano para o outro, vemos uma pressão persistente sobre a saúde financeira, afirma especialista da Serasa Experian. 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
1: Um empresário de Ponta Grossa foi indiciado por, segundo a Polícia Civil, hackear uma empresária concorrente para ler conversas dela com clientes e contatá-los com orçamentos menores dos mesmos produtos. Segundo o delegado Derek Moura Jorge, o homem de 37 anos instalou um programa espião nos computadores da rival e passou a interceptar orçamentos solicitados por clientes em tempo real para atravessar as negociações com propostas de valores inferiores. A fraude começou a ser desmascarada após seguidas desconfianças e relatos de clientes fiéis que estranharam receber propostas não solicitadas do empresário rival minutos após realizarem cotações de produtos específicos com uma vendedora da loja vitimada, explica o delegado. O delegado complementa que, diante da frequência típica das abordagens, a equipe do estabelecimento afetado realizou uma simulação com um número telefônico desconhecido, confirmando o vazamento imediato das informações. O nome do empresário não foi divulgado, ele responde ao processo em liberdade. Nesta terça-feira, dia 18, a Polícia Civil divulgou que finalizou o inquérito e concluiu que o esquema de espionagem industrial e concorrência desleal cibernética vinha afetando o mercado de comércio de pneus na região de Ponta Grossa. Por isso, o empresário foi indiciado pelos crimes de invasão de dispositivo de informática e concorrência desleal mediante meio fraudulento para desviar clientela de outrem. 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
1: O número de candidatos no Paraná nestas eleições caiu 32,85% em relação ao pleito de 2022. A Justiça Eleitoral recebeu 1.063 pedidos de registros de candidaturas no Paraná. Em 2022, 1.583 pessoas se registraram para disputar o pleito. Em 2018, foram 1.288 pedidos no estado e, em 2014, 1.236. Segundo os dados do Tribunal Superior Eleitoral, TSE, a maioria é do sexo masculino, com ensino superior e tem entre 40 e 59 anos de idade. Ao todo, neste ano, são 8 candidatos ao cargo de governador, 8 ao de vice-governador, 9 ao de senador, além de 18 suplentes, 414 ao de deputado federal e 606 ao de deputado estadual. Em todo o país, foi observada diminuição de 29,92% na quantidade de solicitações, passando de 29.262 candidaturas nas eleições gerais para 20.506 neste ano. Dos 1.063 pedidos registrados no Paraná para as eleições 2026, 361, 33,96%, são de mulheres. A maioria das solicitações são de pessoas brancas, 73,38%, seguida das pardas, 15,99%, pretas, 9,2% e amarelas, 1,13%. 3 candidatos se declararam quilombolas e outros 3 indígenas. Quanto ao grau de instrução, 680 candidatos, 63,97%, têm ensino superior completo, seguidos daqueles com ensino médio completo, 17,03%, superior incompleto, 11,38%, fundamental incompleto, 3,2%, fundamental completo, 2,26%, e médio incompleto, 2,07%. Entre as carreiras mais frequentes, 153 declararam ser empresários, 114 advogados, 56 vereadores, 53 deputados, 30 professores de ensino médio, 29 policiais militares e 28 médicos. 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
1: Dezoito dos melhores colocados na Olimpíada de Matemática das Escolas Estaduais do Paraná, o MAP, ganharam a oportunidade de integrar a delegação brasileira que disputará a World Mathematics Team Championships, a WMTC. Todos os estudantes do ensino médio da rede pública do Paraná, os alunos participarão do Mundial do dia 2 a 7 de setembro, em Bangkok, na Tailândia. A classificação para a etapa internacional é resultado do desempenho dos estudantes na UMAP e na fase preparatória realizada em Campinas, São Paulo, que reuniu jovens de diferentes estados brasileiros e também do Peru. Na competição, os participantes foram submetidos a provas dos moldes da WMTC em três formatos: individual, duplas e equipes. Os estudantes paranaenses tiveram desempenho de destaque em todas as modalidades, conquistando medalhas de ouro, prata e bronze, além de certificados de honra ao mérito na categoria individual. Na disputa individual foram duas medalhas de ouro, três de prata e sete de bronze, além de duas menções de honra ao mérito. O Paraná ainda conquistou medalhas nas competições por duplas e equipes. 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
2: Alô você, bom dia São Mateus do Sul, toda a região, bom dia meu Paraná, bom dia.
3: Brasil!
2: É a Cultura Sul FM 97.5. Ótima quarta-feira para vocês, quarta-feira, 19 de agosto.
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2: Quartou.

Vamos lá, gente, acordando, meu povo. Vamos acordar, gente querida do meu Brasil Varonil, porque hoje é quarta-feira, meia-hora da semana. Vamos participando aqui com a gente no Acorda, meu povo, que tá no ar, hein? 42-98804-2851, 42-98804-2851. 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

0: A garagem da vizinha, Teodoro em Sampaio, aqui na Cultura Sul FM. Olha, 14 graus a temperatura hoje, hein? 14 graus, hoje o que muda? O que muda com relação a ontem e anteontem? É que vai estar um pouco mais assim de nuvens, tá? Vai estar com bastante nuvens, o sol vai aparecer, mas vai ter períodos de nublado, o tempo vai estar assim quente, abafado, não tem previsão de chuva para hoje. Não há previsão para chover hoje. Amanhã sim, amanhã o tempo já muda, amanhã o tempo muda, amanhã é nublado, temperatura também já cai um pouco mais, tá? Mas hoje a temperatura ainda é alta, mas com bastante nuvens. 14 graus agora. Bom dia pra você que tá ligadinha comigo aí, né, minha querida. Bom dia, Luciano. Tô de pé, já tô na escuta. Oi, Tica. Bom dia pra você. A Mariana. Oi, minha amiguinha. Minha amiguinha Mariana. Bom dia. Um abraço pra você, Mariana. Ela tá em todas aqui participando das promoções da rádio, né? Isso aí, Mariana. É isso aí, Mariana. Um abração pra você, tá bom? O Mirto tá ligado, né, Mirto? Bom dia, Mirto velho. Bom dia. Bom dia pro Carazinho, câmbio. Bora pra luta. Bora pra... Ah, pare, cara. Você vai lutar com quem, Carazinho? Vai lutar com quem? Como assim? Bora pra luta, cara. Você é empresário. Você é empresário, você levanta cedo porque quer, rapaz. Vai lutar onde, homem? Vai fazer ginástica agora, é lutar. Ah, carazinho. Antônio Moro, tá em Rio Azul, tá ligado, né? Oi, Antônio, bom dia. A minha prima Sheila tá aqui, ó, bom dia. Que Deus abençoe o dia de todos os São Mateuenses, de todos os ouvintes. Beijo, Sheila, beijão pra você. Aí em Londrina, quarta-feira abençoada, viu?
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Banda Doce Mel. 5 horas e 31 minutos agora, 5h31. Alô, alô, Araucária. Alô, Araucária, bom dia, Cidinha. Bom dia, Marcelinho. Marcelinho e Cidinha de Araucária, bom dia pra vocês. Bom dia, Ulisses. Olha, o Ulisses já colocou aqui, ó, bora pescar, bora pescar. Eita, Ulisses, quarta-feira, né? Dia de pescar, né? Claro. Quando a semana tá muito comprida, a gente trabalha segunda, trabalha terça, na quarta-feira já bate uma preguiça, daí vai pescar, claro, lógico. Lógico, lógico, lógico, vai esfriar a cabeça lá, né, amigão? Bem de boa, bem tranquilo. Vai pegar um carazinho ou não? Boa pescaria lá, Ulisses. Se pegar lá um... Pegar assim uns... Se for lá e pegar uns 200 quilos, mais ou menos. Se você pegar assim uns 200 quilos, mais ou menos, daí você passa aqui na rádio deixar pelo menos uns 10 quilos pra nós, tá? Cuidado! Vamos ver se você é bom pescador mesmo, viu? Ulisses, vamos ver. 5h32.

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0: Ó, Ulisses, a Sheila, minha prima lá de Londrina, falou que se sobrar em uns quilos, vai mandar pra Londrina também um pouco, viu? O Ulisses falou que tá de boa na lagoa hoje. Tá bem de boa porque tá com fumo. Tá com fumo no limpo, né? Tá no limpo, então tá bem sossegado. Ah, isso aí.

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Ataíde e Alexandre, doces palavras. Olha a hora, gente, não perca a hora, 5h44, 5h44 é a hora. Você não pode perder a hora não, viu, gente, não vai perder a hora, não perca a hora.

Bom dia, Erasmo. Bom dia, meu amigo Erasmo. Sucesso pra você também. Muita saúde, viu, Erasmo? Aquele abraço. O José tá ligado com a gente. Bom dia pra todos que estão escutando. Quem tá mandando é o José. Também aqui, ó. Bom dia, Luciano. Bora trampar. Serginho da Vila Verde. Bom dia, Serginho. Bom dia, Vila

Rio Parada Dura, na Cultura Sul, Barco de Papel. A Mariana Inês está mandando um abração para a mãe Mari, para a mãe Mari Lúcia, né, para o pai também, né? O Mário, seu Mário, Mário Lecheschi. Eles vão colher erva, vão colher erva, e eles estão lá na Lagoa da Cruz. Obrigado, Deus abençoe vocês também. Ótima quarta-feira, tá bom, Mariana e toda a família? Bom dia, 5h48.

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Alô, Bartô da Silva. Bartô da Silva do Faxinal dos Quartins. Tá na escuta, né, Bartô? Alô, Faxinal dos Quartins. Bom dia. Faltando 9 para as 6.

Eita, modão, bom demais da conta. De Paulo e Paulino, Desatino, aqui na Cultura Sul FM. E aí, bom dia pra você. Levantou agora? Ligou o rádio agora? Que bom, tá com a gente aqui na Cultura. Fica aqui, viu? Fica aqui no nosso clube de amigos, clube de amizades, né? Você pode mandar o seu recado aqui no 429-8804-2851. Manda o seu bom dia. Você tá onde, hein? Tá no carro? Tá no caminhão? Tá na van? Tá onde que você tá agora? Tá em casa? No quarto, na sala ou na cozinha? Acordou agora? Deve estar na cozinha, né? Cozinha é o lugar que a gente fica agora de manhã para tomar aquele café ou aquele chimarrão. Aquele chimarrão. Mas tem gente que tá se arrumando, tá na correria. Arruma isso, arruma aquilo. Arruma isso, arruma aquilo, que já tem que sair logo, logo, logo pra correria do dia a dia. Tem que sair logo, logo pra trabalhar, né? Logo, logo pra trabalhar. Bom dia, gente!

0: 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Tia Garotos, é problema meu. Alô, Ana, bom dia pra Ana, pra Jéssica, que estão na van agora aí, rumo ao trabalho, estão trabalhando já, meninas. Bom dia pra vocês aí, viu? Bom dia, bom dia, bom dia. 6:02, tá na hora do giro. Já já tem muito mais pra você.
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3: Mais da metade dos trabalhadores brasileiros, 53%, chega ao fim do mês sem dinheiro suficiente para pagar todas as despesas, segundo o levantamento da Serasa Experian, divulgado nesta terça-feira, dia 18. O percentual é semelhante ao registrado em 2025, quando 54% dos entrevistados disseram estar nessa mesma situação. Entre os trabalhadores ouvidos, 47% afirmam recorrer a algum recurso ou alternativa adicional para conseguir fechar as contas. Outros 6% terminam o mês sem dinheiro suficiente e sem recorrer a uma solução extra. A pesquisa ouviu 1.008 profissionais de empresas públicas e privadas, incluindo trabalhadores com carteira assinada e pessoas que atuam como PJ. A alimentação foi citada por 78% dos entrevistados, que não conseguem chegar ao fim do mês com dinheiro suficiente, seguida pelas contas de consumo, como água, luz e gás, mencionadas por 72%. Também aparece entre os gastos financiamentos de imóveis ou veículos, 44%, roupas, utilidades e outros itens de consumo, 43%, empréstimos, 33% e estudos, 22%. Cada entrevistado podia indicar até 3 tipos de gasto. A pesquisa também perguntou aos trabalhadores que passaram ou ainda passam por problemas financeiros nos últimos 5 anos sobre as consequências do endividamento e o que a situação causa no dia a dia.

0: na vida pessoal, irritabilidade e insônia foram citadas por 44% dos entrevistados. Foram mencionados ainda alterações de peso, depressão, dores físicas e isolamento social. No ambiente de trabalho, 51% relataram estresse e 46% exaustão extrema ou esgotamento físico. Outros 35% disseram ter percebido diminuição da atenção e 33% queda de produtividade. Para especialistas da Serasa, a educação financeira é uma das formas de contornar a situação. Os dados mostram que a dificuldade de equilibrar o orçamento não é uma situação pontual. Quando esse cenário não se altera de um ano para o outro, vemos uma pressão persistente sobre a saúde financeira, afirma especialista da Serasa Experian. 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
1: Alô, alô, Paula Freitas. Alô, São Mateus do Sul. Bom dia pra cá.

97.5, é claro. Eu sou o Luciano Munhoz, vamos juntos até às 7 da manhã, nessa quarta-feira, 19 de agosto. Já é metade da semana, hein? Tá passando rápido. Tá passando rápido a semana. 6 e 9. Zezé de Camargo e Luciano, Irmão da Lua, Amigo das Estrelas.

0: 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Pode participar com a gente, quer mandar uma mensagem aqui? Manda aí, manda. 42 98804 2851, para você mandar o seu recado, seu áudio, seu bom dia, para quem você quiser. Aquele bom dia que dá uma sorte danada, né, Renato?
1: Bom dia, Luciano. Vamos carregar a erva saindo de Maré para São Mateus.
0: Bom trabalho pra você, meu irmão. Bom trabalho, bom trabalho. Carazinho também já mandou aqui, ó. Treino pago. Ah, tá lá, ó. Mandou a foto aqui, ó. Mas ala, Carazinho, velho, hein? Você não é fraco, hein, Carazinho? Só tô procurando o pontinho azul ali. Deixa eu ver uma coisa. Ah, lá atrás, lá na parede. Ah, tá bom. Não tô brincando. Carazinho mandou a foto dele aqui, ó. No meio dos lutadores, hein? O Carazinho é lutador. O Carazinho é lutador, gente. É lutador. Esse é perigoso. O perigote das meninas. Tá bom, Carazinho. O Aldete também tá com a gente. Olá, Luciano. Feliz aniversário. Parabéns, felicidades. Obrigado, Aldete. Obrigado. Tá meio atrasado, não tem problema, não. O importante é que você lembrou, tá bom? O Marcelo também tá ligado. Marcelo, bom dia. O Leones também, Luciano, bom dia, tudo de bom. Um abraço pra você, tá pedindo uma música aqui, taranã, taranã, taranã, e tá se preparando pra mais um dia de lida. É o Leones. Valeu, Leones, bom dia. 6:18.
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É, minha gente, tá aí os 10 mandamentos do amor para conquistar uma mulher. É o forrozinho gostoso que a gente ouviu aqui com ele, Eduardo Costa. Eduardo Costa, e você vai mandando a sua mensagem. Olha, já, já, já, já, já.

Gaitaço vai cantar outra maneira. Vai cantar outra maneira. Grupo Manotaço, deixa o gaiteiro abrir a gaita aqui primeiro. Abre a gaita, gaiteiro. Abre a gaita, senão te arrodeamos em bico de bala. 6:30. 6:30, não perca a hora, não perca a hora. Não vai perder o busão, hein?

0: Gente, que tá na hora. Você ouviu aí o Grupo Mano Tasso, Outra Maneira, daqui a pouquinho, às 7 horas da manhã, tem Cultura Sul Notícias, primeira edição. E vamos saber o que será destaque hoje, então, no Cultura Sul Notícias, porque ele já está por aqui, o Sérgio já está aqui com a gente, para trazer aqui, ó, os destaques desta manhã.
1: Sérgio Suriani, o repórter da cidade.
0: Bom dia, Sérgio.
2: Um abraço, Luciano. Bom dia, ouvintes. Estamos chegando. Olha, ontem tivemos a sessão na Câmara Municipal de Rebouças, onde a comissão processante, né, e pela maioria dos votos, foi cassado o vereador presidente da Câmara. Daqui a pouquinho, matéria com o presidente da comissão processante. Também um resumo da semana aí com relação ao mês polonês e o que vai acontecer no final de semana também. Engavetamento na BR-277, olha, um acidente gravíssimo, deixou 2 mortos e 18 feridos. STJ não reconhece união estável, mesmo com filho e noivado. Paraná vai ter proporção recorde de mulheres concorrendo às eleições. E as informações policiais, fatos que marcaram as últimas horas, tudo isso daqui a pouquinho.

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0: 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Jads e Jadson, jeito carinhoso. Bom dia para o... para a Vitória. Bom dia, Vitória. Tá na sintonia com a gente a Vitória. Também aqui o Everton, né? O Everton sempre ligado na Cultura Sul FM. Obrigado, Everton. Também tá ligadão com a gente aqui o Everton. Gente boa. Também o Neguinho. Alô, Neguinho. O Neguinho, aí da Estiva. O Neguinho da Chica. Neguinho da Chica. Aí na Estiva não, tá em Fluviópolis, né? É. Um abraço pra vocês aí. Alô, Pedrão, também um abraço, hein? Forte abraço pra galera, os ervateiros aí na sintonia. A Ivete também tá mandando. A Ivete que tá aqui, bom dia. Bom dia. Quem mais tá mandando bom dia? Bom dia, bom dia, bom dia. Aqui no 429-8804-2851. O Christian do Faxinal dos Ilhéus. Valeu, Christian. Abraço, meu companheiro. Obrigado aí, Faxinal dos Ilhéus, com o rádio ligado na Cultura Sul FM. E você tá onde? No carro, em casa, no trabalho? Já tá no trabalho? Então, bom trabalho pra você que tá na lida, tá na correria. Bom dia.
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0: 15 para as 7.
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0: 15 graus a temperatura agora em São Mateus.
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0: Vamos dar uma sacudida agora, vamos dar uma sacudida.
1: Que ficou...

É, essa foi pra dar uma sacudida, né? Foi pra dar uma sacudida aí. Pra quem não acordou, não levantou ainda, tá atrasado, é. Tem que levantar, nem que seja meio gatinhando, meio se arrastando, nem que seja aí meio se agarrando, né? Tem que levantar, viu? Nem que gema. Levanta que tá na hora. Levanta. Vai levantando que tá na hora, faltando 8 minutos para as 7. Olha, enquanto você levanta, ainda não levantou, você tá se ajeitando, vai ainda bem tranquilo, esquentar água pro café ou pro chimarrão. Eu tô tirando o meu time de campo, mas antes, deixa eu só mandar aqui um bom dia especial para ela que tá tomando chimarrão e ouvindo a Maria do Caita. Maria aí do... é Caita, é isso? É assim que fala? Maria, beijo para você, excelente quarta-feira, tá bom? Obrigado aí pela companhia sempre, sempre, sempre. Também eu quero mandar aqui um bom dia para ela que tá sempre ligadinha. Também a Cleusa do Rosário, da Colônia Taquaral, que também tá sempre com a gente, né? Alô, povo bom aí da Colônia Taquaral, bom dia para vocês. E para você, e bom dia para você, e para você aí também. É, para você mesmo, tá? Meio dia e meia a gente se encontra aqui no Zap do Povão. Eu espero você, Zap do Povão, meio dia e 30. Vem aí, Cultura Sul Notícias, primeira edição. Grande abraço, hein? Se cuida. Ótima manhã de quarta-feira para todo mundo. Ah, depois dessa aqui eu posso ir embora, né? Depois dessa eu posso ir embora. Fui.

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2: Bom dia para você. Hoje é quarta-feira, dia 19 de agosto, e já estamos no ar então com a primeira edição do nosso Cultura Sul Notícias aqui na Cultura Sul FM. As informações para você de São Mateus e para você de toda a nossa região.
1: Sérgio Soriani, o repórter da cidade.
2: Sempre aqui do meu lado, bom dia.
3: Bom dia, ouvintes. Estamos chegando, muitas informações. Aliás, informações trágicas também, daqui a pouquinho vamos destacar nas manchetes. E olha, parece que hoje tivemos uma quedinha na temperatura, né? Ou é a impressão minha?
2: Pois é, tivemos uma queda na temperatura, exatamente, tá um tempo mais fresco hoje pela manhã, né? Nesta manhã de quarta-feira, hoje também é dia do fotógrafo, um abraço para todos os fotógrafos que estão ouvindo aí a Cultura Sul FM, dia mundial também da fotografia, né? A profissão de fotógrafo, que é uma profissão que não é fácil, né? Na verdade, assim, tirar fotografia, qualquer um tira. Agora, fazer uma boa fotografia, ter a noção das imagens, ângulos, enfim, de tudo, não é nada fácil, viu?
3: Não. E são vários ângulos, né, que você tem que pegar para fazer um contexto geral da arte, né? Porque fotografia é uma arte.
2: Com certeza. Um abraço para todos os fotógrafos aí de São Mateus do Sul e também de toda a nossa região. Cultura Sul Notícias está começando.
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2: Hoje, gente, então a previsão hoje é de tempo bom em São Mateus do Sul, né? Muitas nuvens, né? Não tem previsão de chuva e a temperatura pode chegar a 29 graus, viu? Pode chegar a 29 graus, mas nesse momento a temperatura é 14 graus aqui no nosso município, na capital polonesa do estado do Paraná.
3: E olha, um El Niño, padrão climático natural que influencia diretamente o clima global, começou a atuar em junho no Oceano Pacífico Equatorial e vem se intensificando desde então, segundo o Sistema de Tecnologia e Monitoramento Ambiental do Paraná, o CIMEPAR. Tanto é que cientistas estão acompanhando a formação de um super El Niño e, segundo o CIMEPAR, o fenômeno deve aumentar o volume de chuvas no Paraná e também provocar mais tempestades fortes até o início de 2027. Desde o começo do El Niño, o estado já teve milhares de estragos devido à ocorrência de tornados, vendavais e queda intensa de granizo. A chuva ficará acima da média na primavera e no verão no sul do Brasil. No Paraná, as regiões com maior volume de chuva são o oeste, o sudoeste e o centro-sul. A previsão de maior frequência de episódios de tempo severo, como tempestades fortes, chuvas intensas, inundações e enxurradas. A influência do fenômeno El Niño sobre as condições climáticas, deve persistir até o primeiro trimestre de 2027, diz o CIMEPAR. O órgão complementa que há mais de 90% de probabilidade do El Niño chegar à intensidade muito forte quando as temperaturas da superfície do mar ficam pelo menos 2 graus centígrados acima da climatologia. Isso deve ocorrer durante a primavera, o verão 2026-2027, no Hemisfério Sul, especialmente em outubro, novembro e dezembro.
2: Tá certo então, né? Tem muita gente super preocupada aí com razão em relação a esse fenômeno, né? Mas a gente torce para que muitas das previsões não se concretize, né? Principalmente aí, né? Porque é difícil, né? Se acontecer, vai ser muito complicado. Então a gente espera, fica na expectativa ainda que muitas dessas previsões acabem não se concretizando. Agora 7:09, nós temos aqui também o quadro do Povo Reclama. Se você tiver alguma reclamação, pode mandar mensagem aqui para a Cultura Sul FM no 8804-2851. Bom dia para você que está no seu carro, está levando a Cultura de carona, os amigos caminhoneiros, amigos motoristas aí dos ônibus escolares também, os professores, professoras, os pais de alunos que estão levando os filhos para

0: escola. Um abraço, bom dia e uma excelente manhã de quarta-feira.
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2: Agora 7:10. Daqui a pouquinho, Câmara Municipal de Vereadores de Rebouças caça vereador sessão ontem. Já já o presidente da comissão vai falar conosco, né? O Vicente Cardoso vai trazer detalhes com relação a esse fato que ocorreu ontem, né? E você vai ficar bem informado aqui no Cultura Sul Notícias.
0: Cidades do Paraná afetadas por fenômenos climáticos terão facilidades para reconstrução.
2: Também o calendário, o cronograma, o que vai acontecer essa semana no mês polonês aqui em São Mateus do Sul.
0: E teremos mudança na lei seca. Atenção motorista, saiba o que muda com as novas regras do bafômetro. Daqui a pouco a notícia completa.
2: Ainda, tabelionato de notas vai completar 130 anos aqui em São Mateus do Sul.
0: A Pai de São Mateus do Sul promove carreata pela inclusão e pedágio solidário nesta sexta-feira em São Mateus do Sul.
2: Um gravíssimo acidente, já vamos antecipar essa manchete aqui, ó, ocorreu na manhã de hoje, 21 mortos. Pois quatro é, né? Feridos.
0: Esse acidente gravíssimo aí, né, na nossa região, que chocou a região, hein, Sérgio?
2: Exatamente, eu tô vendo a imagem do ônibus aqui, né? Esse acidente foi em Ipiranga, município de Ipiranga, BR-373, que liga Imbituva a Ponta Grossa. Esse é o trecho, né? Ela vai até a região ali de Guarapuava, né? E assim por diante. Mas o trecho entre Imbituva e Ponta Grossa, nas proximidades ali de Ipiranga, BR-373. Daqui a pouquinho vamos trazer todos os detalhes.
0: Pois é, temos a missa da família toda a quinta-feira em São Mateus, na paróquia do Perpétuo Socorro, e essa missa vai ter uma celebração aí especial essa semana de 10 anos. Daqui a pouco mais informações para você também, 7:12 agora.
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2: Olha nos destaques policiais, Polícia Militar apreende 2 espingardas e munições durante ação na área rural de Cruz Machado. Também registro de furtos, descumprimento de medida protetiva e outras ocorrências na região. Várias ocorrências, furto em uma obra, tudo isso aqui no Cultura Sul Notícias, primeira edição.
0: E ainda, Planalto Norte de Santa Catarina, temos uma audiência muito grande em Canoinhas, Papanduva, Bela Vista do Todo, Major Vieira, enfim, toda essa região, por isso que trazemos também as informações aí do Planalto Norte, viu? A colisão traseira é registrada após o veículo parar para evitar bater em cachorro. Isso aconteceu na cidade de Papanduva, agora às 7:13.
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0: E aqui na programação na Cultura Sul FM, você que está ouvindo pode interagir com a gente, viu? Você que tá do nosso lado sempre, você que tá viajando, abraço para quem tá na estrada. Você pode mandar o seu áudio aqui pra gente falando, né, da movimentação das estradas da região, você que tá indo sentido São João do Triunfo, sentido Irati, sentido Curitiba, sentido Nana Vitória, sentido também aí São João do Triunfo, né, Palmeira, Ponta Grossa. Então você que está em viagem, pode mandar sua mensagem aqui pra Cultura Sul FM, pode participar com a gente. Bom dia para quem tá tomando café também, tá ouvindo a nossa programação, para quem está se preparando para mais um dia de trabalho, né? Mais um dia de luta, para você que está acordando agora, para quem trabalhou durante a madrugada e está retornando para casa também, um abraço. Os amigos vigilantes que sempre estão ouvindo a programação aqui da Cultura Sul FM, quero mandar um abraço especial para o nosso amigo Zenei Gralac, né? Que é morador aqui da Pinheirinho. Ele que é vigilante, sempre quando chega em casa pela manhã, ele sintoniza e acompanha as informações aqui do Cultura Sul Notícias. Vamos para um intervalo comercial. Na sequência, nós voltamos já com as primeiras informações, as primeiras notícias do dia, nesta quarta-feira, Sérgio Soriani.
2: Exatamente, e já já também o fato que ocorreu ontem na cidade de Rebouças, sessão de julgamento e cassação. Daqui a pouquinho o presidente da comissão processante vai relatar o fato aqui.
0: Bom dia.

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2: Bom dia, agora 7:18, 7:18, quarta-feira pra você. Seguimos por aqui com as informações na sua manhã. Em toda a região, tá todo mundo ligado. Excelente quarta-feira, bom dia.
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3: Olha, ontem ocorreu na cidade de Rebouças a sessão de julgamento e cassação do vereador presidente da Câmara Municipal, Jefferson Matsuichi Okamoto, por quebra de decoro parlamentar. Então, nós tivemos aí que fizeram parte da comissão processante o presidente Vicente de Andrade Cardoso, a relatora Neiva de Lourdes Cosa e o membro Agnaldo Antônio Urbicki. O relatório foi favorável à cassação, sendo que apenas o vereador Agnaldo apresentou voto contrário à cassação. Os demais parlamentares seguiram o voto da relatoria. Presidente da comissão processante, Vicente de Andrade Cardoso, traz detalhes nesse momento aqui no Cultura Sul Notícias, primeira edição. Bom dia, vereador.
4: Olá, Serginho. Quero saudar a você e aos teus ouvintes. Aqui quem fala é o vereador Vicente Cardoso, do município de Rebouças. Hoje tivemos aqui na Câmara Municipal a sessão de julgamento do vereador presidente da casa, vereador Jefferson Okamoto. Nossa sessão começou, era 17 horas e acabou terminando há uns minutos atrás. Uma sessão demorada, que é

normal num processo de julgamento de um vereador, e eu tive a felicidade de conduzir o trabalho da comissão processante juntamente com o vereador Aguinaldo e com a vereadora Neiva. Até foi interessante porque quando chegou a denúncia na Câmara, os vereadores são escolhidos por sorteio, né? E nos dois momentos que ocorreu naquela sessão, dois sorteios, um porque um vereador questionou que alguns nomes ali dos vereadores no papel estavam uns maiores, outros menores, daí eu fui sorteado, né, no primeiro sorteio, tive a sorte, e aí na oportunidade aquele sorteio foi anulado, corrigido os papéis conforme o vereador solicitou e foi feito um novo sorteio e eu tive a sorte novamente e fui sorteado e depois escolhido entre os vereadores para conduzir o trabalho da comissão processante. Desde a instalação da comissão, eu falava para o vereador Aguinaldo e para a vereadora Neiva que nós teria que realizar esse trabalho com zelo, com imparcialidade, com responsabilidade. E assim fizemos, Serginho. Em momento nenhum tentamos evitar, né? Evitamos a todo momento qualquer espécie de tendência política, partidária, que pudesse interferir na lisura dos trabalhos, deixando evidente que a análise estava restrita aos fatos, não contra a pessoa do investigado. Então, esse procedimento aqui da comissão foi analisado por várias vezes pelo Poder Judiciário e o Poder Judiciário entendeu que o trabalho da comissão estava correto e hoje a gente fez a sessão de julgamento. Então, colocando aos teus ouvintes, Serginho, que o presidente aqui, vereador Jefferson, foi cassado por 8 votos a 1. E por decoro parlamentar, por ele expor um caso de um estupro, um possível estupro, né, de uma criança aqui no plenário da Câmara. Então, esse processo culminou no trabalho da comissão por mais de quase 3 meses. Eu acredito que desde o início que começou os trabalhos da comissão, porque esse processo também teve uma paralisação, porque foi para a justiça, né? E eu acho que quase deu assim mais de 3 meses. E aí também a justiça entendeu que o trabalho da comissão foi correto, e nós hoje fizemos então esse trabalho aqui na Câmara, uma sessão demorada, né? Bem acalorada, mas infelizmente acabou. Os vereadores entendendo a quebra de decoro parlamentar do presidente da casa, né, que expôs esse assunto que é bastante polêmico, né, e se tratando de criança, não poderia ter havido a exposição da forma que houve. Então, o plenário da Câmara foi soberano e, por 8-1, acabou cassando o mandato do vereador Jefferson. Então, eu, como presidente, coloco a toda a população que nós ouvimos, né, testemunhas, analisamos documentos e as alegações finais do denunciado, sempre com o compromisso de apurar os fatos e permitir que a verdade fosse construída, né, dentro do devido processo legal, respeitando as leis, o regimento interno da Câmara Municipal de Rebouças e o Decreto-Lei 201 de 67. Então, aqui eu, como presidente desta comissão, coloco que o nosso compromisso foi exclusivamente com a regularidade do processo, nada mais do que isso, e a análise dos fatos e o cumprimento da legislação acima de tudo com o respeito à instituição da Câmara Municipal de Rebouças e à nossa população a qual representamos. Não fico feliz pelo resultado, né, porque
a gente não precisava ter

passando por isso aqui na nossa Câmara de Vereadores, mas nós fomos eleitos, né, para representar o povo e também não deixar acontecer absurdo dentro da Câmara de Vereadores. Então, resumidamente, Serginho, seria isso que ocorreu aqui na sessão de hoje. Deixo um abraço a você e a todos os

0: e o membro Agnaldo Antônio Urbe. Aliás, o único voto para arquivamento desse processo foi do vereador Agnaldo Antônio Urbe, né? Então foram 8 votos pela cassação contra 1 pelo arquivamento. Votaram pela cassação Alessandro Luiz Mazur, Davilson José de Andrade, Vitor Francisco Bier, Jaderson Luiz Molinari, Marco Antônio Vesolec, Neiva de Lourdes Cosa, Robert Luiz Matias e Vicente Andrade Cardoso. Da mesma forma, esse espaço está aberto ao Jefferson Matsuichi Okamoto, né, que teve o seu cargo cassado ontem, né, de presidente, vereador da Câmara Municipal de Rebouças, né, e a gente vai procurar aí mais informações e também, se possível, trazer a palavra do Jefferson Matsuichi Okamoto aqui dentro do Cultura Sul Notícias, primeira ou segunda edições.
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2: Agora 7:26, 7:26, um bom dia para você, uma ótima quarta-feira de São Mateus e toda a nossa região, todo o sul do Paraná e Planalto Norte de Santa Catarina, que acompanha aqui o Cultura Sul Notícias, primeira edição. Paraná pode multar em R$ 2,9 mil quem usar VAP em local proibido. Atenção, hein? Avançou na Assembleia Legislativa do Paraná o projeto de lei 32/2025, que prevê multa administrativa para usuários e estabelecimentos que permitirem o uso de cigarros eletrônicos, também chamados de VAP, em ambientes de uso coletivo no estado. A Comissão da Constituição e Justiça aprovou em reunião nesta terça-feira a proposta sobre o assunto. O projeto proíbe o uso de cigarros eletrônicos, VAPs, né, e cigarretes ou quaisquer outros produtos similares em ambientes de uso coletivo, públicos ou privados, total ou parcialmente fechados no estado do Paraná. De acordo com a proposta, que avançou já, né, inserindo as penalidades na legislação já existente, o usuário flagrado utilizando os dispositivos em locais proibidos ficará sujeito a uma multa, né, hoje calculada em R$ 2.943,40. Em caso de reincidência, o valor será dobrado. A medida também estabelece penalidades para os responsáveis por estabelecimentos que permitirem ou não impedirem o uso dos dispositivos em suas dependências. Nesses casos, a multa pode chegar, né, prevista atualmente até R$ 14.717,00 e também dobrada em caso de reincidência. O projeto foi aprovado, né, na forma de substitutivo geral, que insere as penalidades na legislação já existente sobre a lei número 16.239/2009. O projeto ainda determina que os estabelecimentos de uso coletivo deverão afixar em locais de ampla visibilidade placas informando sobre a proibição. O aviso deverá conter a mensagem: é proibido o uso de dispositivos eletrônicos para fumar nesse estabelecimento, sujeito também à multa. Então tá aí, já que disparou, né, o consumo no Brasil, enquanto o consumo de álcool, de cigarro tradicional e de drogas ilícitas, maconha, cocaína, lança-perfume, apresenta uma queda entre adolescentes no Brasil, o uso de VAP segue na direção oposta e alcançou 29,6% dos estudantes de 13 a 17 anos no país, Sérgio Soriani.
0: Lamentável, né? Porque não deixa de ser um produto que prejudica a saúde.
2: Também. Sem dúvida, né? E você vê aí muitos menores com isso aí na rua, enfim, em vários lugares.
0: Então, quer dizer, proíbe o cigarro para menor, né? Não pode o menor chegar no estabelecimento comercial e fazer a compra do cigarro ou da bebida alcoólica, né? E aí, de repente, você vê adolescentes aí usando os cigarros eletrônicos. Não dá para entender, viu?
2: Pois é, daqui a pouco vamos falar sobre a lei seca, né? Muita coisa mudando na lei seca. Você que está ouvindo, você que é motorista, daqui a pouco trazemos aí as informações. E vai mandando sua mensagem, pessoal mandando aqui que sentido União da Vitória, né, o tráfego intenso, caminhões lentos e trechos de muita neblina, sentido União da Vitória, um abraço. Ó, passando para deixar um abraço para vocês, confirmando a audiência aí, sempre ouvindo a Cultura Sul FM, Maurício Martins aí de Uvarana, cidade de Ponta Grossa, Hospital Universitário, né, falando aí sobre o acidente, né? E daqui a pouco o Sérgio Urano vai trazer mais informações, né? E segundo ele aqui, a rodovia segue interditada depois desse acidente que acabou acontecendo.

0: acontecendo?
1: Ah, pela imagem que eu vi aqui da Polícia Rodoviária Federal, Cleverson, é interditada mesmo pelo seguinte: o ônibus ficou totalmente destruído do lado direito da via e o caminhão meio que atravessou, né, pegou uma outra parte da via também. Então, e é claro que todo o trabalho de levantamento, né, perícia, polícia científica, enfim, né, o pessoal IML no local, e creio que vai demorar um pouco para liberar, viu? BR-373, altura do município de Ipiranga. Você que está deslocando nesse momento, está nos ouvindo, procura um caminho alternativo, né? Porque está interditado nesse momento.
0: Você caminhoneiro, você viajante, agora 7h32.
2: Bom dia, meu amigo Cleverson Daniel, aí a Soriane. Só ouro hoje, né? Quarta-feira. Aí sentido União aí, aquela neblininha de leves. E o resto tá tudo sossegado, viu, meu amigo?
1: Opa.
2: Só alegria. Só aquela tensãozinha no trânsito aí. E aquele abraço. Ótima quarta a todos aí.
0: Um abraço para você, obrigado pela informação, tudo de bom, sempre ouvindo, sempre acompanhando e sempre participando com a gente aqui na Cultura Sul FM. Valeu! Manda mensagem 8804-2851, daqui a pouco na sequência nós voltamos com as informações policiais. 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

0: Bom dia, agora 7h35, você está ouvindo aqui a nossa primeira edição do Jornal da Cultura Sul FM, é o Cultura Sul Notícias, primeira edição, falando para São Mateus do Sul, falando aí para toda a nossa região. Eu sou o Cleverson Danel, aqui junto com o repórter Sérgio Soriani, e você no seu bairro, você na sua comunidade, você no interior, você nas cidades vizinhas, se tiver alguma reclamação, alguma solicitação, pode mandar mensagem aqui, viu? Pode participar, pode reclamar, temos o quadro do Povo Reclama no 8804-2851, sempre indo atrás da informação, da solução. Né, falando aí com os secretários, falando com quem são os responsáveis por determinadas aí reclamações que o povo vai mandando aí, tá? Pode participar. Né? Bom dia para você que tá em casa, bom dia para você que tá acordando agora, bom dia para você que tá no carro levando a cultura de carona, os amigos caminhoneiros, amigos viajantes de toda a nossa região. Agora 7h36, ouvindo pelo rádio, ouvindo pela internet, enfim, tá na Cultura Sul FM, você está muito bem acompanhado para ficar muito bem informado aí no início da sua manhã.
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2: Agora 7h37. Olha, gente. Manhã de hoje, tragédia na rodovia BR-373. Um acidente entre um ônibus e uma carreta deixou 21 mortos e 4 feridos na 373 em Imbituba. Na verdade, ali é a região de Imbituba, a região de Ipiranga, né? Aqui na região dos Campos Gerais. A informação foi repassada primeiramente pela concessionária que administra a rodovia, a Via Araucária, por volta das 4h30 da manhã de hoje. Ainda conforme a concessionária, uma das vítimas é o motorista do caminhão. Imagine, por motorista uma carreta entrar em óbito também, você imagina o tamanho da pancada. Nós estávamos vendo aqui com o Cleverson a imagem da Polícia Rodoviária Federal. Prestou só um quarto do ônibus?
0: Impressionante, né? A imagem do ônibus, né? Eu nunca tinha visto um ônibus praticamente se transformar em nada.
2: Eu também, olha, tantos anos, né, de cobertura e tudo, mas olha, dessa natureza, dessa gravidade aqui, eu jamais tinha visto. E ainda conforme a concessionária, uma das vítimas, né, que eu falei aqui, o motorista do caminhão, e os feridos foram encaminhados para hospitais de Ponta Grossa, nos Campos Gerais. Informações preliminares apontam que houve uma colisão frontal entre um caminhão com placa de Erechim, Rio Grande do Sul, e um micro-ônibus da saúde com placa de Imbituba. Equipes da Polícia Rodoviária Federal, da Via Araucária, do Serviço de Atendimento Móvel de Urgência, o SAMU, e do Corpo de Bombeiros, né, atendem a ocorrência no local. Não há previsão de liberação da via. Então, esse foi o fato, né? Foram 21 mortos nesse choque entre ônibus e carreta, que pode ser a maior tragédia da história do Paraná. O impacto foi tão violento que a rodovia precisou ser totalmente interditada. E imagine os senhores aí, né, que estão nos ouvindo, 21 mortos no interior no micro-ônibus, digamos que seria 90%, né, dos...
0: Sim, isso mesmo.
2: Dos passageiros. E a força do impacto mobilizou equipes da concessionária, da Polícia Rodoviária Federal, do SAMU, do Corpo de Bombeiros de Irati, que prestou apoio ao Corpo de Bombeiros de Ponta Grossa e de Prudentópolis também. Corpo de Bombeiros de Prudentópolis. Equipes da Polícia Científica e do IML permanecem no local para os trabalhos de perícia e remoção das vítimas. E a qualquer momento nós vamos trazer aí novas informações com relação a esse trágico acidente que ocorreu hoje por volta das 4h30 da manhã, BR-373. Municípios entre Imbituba e Ipiranga.
0: A Cultura Sul FM tem uma audiência muito grande, uma potência muito forte. Se alguém estiver passando pela região aí, estiver ligado na Cultura Sul FM, nos viajantes, motoristas, caminhoneiros que estão aí nessa região, tiver alguma informação, pode mandar áudio pra gente, viu? Então você que tá passando nessa região aí, tá ouvindo a Cultura Sul FM, manda um áudio, né? Se você estiver passando aí pelo local desta tragédia que infelizmente aí, né, chocou o Paraná, como disse o Sérgio Soriani, provavelmente já deve ficar marcado como o principal maior acidente aí da história

0: até o momento no estado aqui na região.
1: É verdade. E veja, não tem muito o que falar, né, Cleverson? Vamos aguardar aí o que as autoridades vão levantar a respeito desse fato. A Polícia Científica está no local, né? A Polícia Rodoviária Federal vai fazer também todo o levantamento para ver o que aconteceu no momento do acidente, né? Então, algo vai ser finalizado nessa situação. E aí, logo nós teremos já tudo, né? O que realmente aconteceu, quem de fato invadiu, né? Se existiu ultrapassagem no momento do acidente, tudo isso vai ser levantado aí pelas equipes aí da Polícia Rodoviária Federal e também da Polícia Científica.
0: Pois é, a questão das rodovias realmente é muito perigosa. A gente vê quantas pessoas cometem imprudência aí, mesmo às vezes com o tempo, com serração. Tem um lugar que é bem perigoso aqui em São Mateus, na região, que é chegando ali próximo a Porto Amazonas, naquele primeiro pedágio, quando você vai para Curitiba, aqui por Palmeira. O primeiro pedágio ali tem uma serração que é impressionante. Eu fui para Curitiba na semana passada e quando você vai chegando, você não enxerga o pedágio. Não enxerga. Simplesmente você não entende nada. Aí aquela bagunça, aquelas carretas, né, os carros sem saber o que fazer. Então quem vai em direção a Curitiba ali por Palmeira sempre tem que tomar muito cuidado também na chegada ali do primeiro pedágio. Né? O primeiro pedágio daqui para lá, realmente você não enxerga absolutamente nada. E o que acontece? Você tem que reduzir a velocidade, a tensão tem que ser redobrada, né? Porque é muito perigoso. Então, importante que as pessoas tenham sempre essa consciência, né? Porque a maioria dos acidentes, né? A maioria dos acidentes, né? Segundo a Polícia Rodoviária Federal, já deu várias entrevistas falando sobre isso, acontece por imprudência do motorista.
1: 90% ou até mais é imprudência. Um ou outro acidente acontece por problema mecânico no veículo ou no caminhão. Mas olha, mais de 90% é imprudência.
0: Exatamente. Se as pessoas respeitassem os limites de velocidade, respeitassem, né, as placas da proibição da ultrapassagem, respeitassem as curvas principalmente, né? O que você vê de pessoas ali que não estão nem aí, vão ultrapassando na curva e seguem, quantas coisas acontecem.
1: Então, ultrapassa com neblina.
0: Com neblina. É, então,
1: faixa contínua.
0: Exatamente, né? E tudo isso para ganhar 10, 15 minutos ali, às vezes por causa disso acaba perdendo a vida ou tirando a vida de muitas pessoas que estão ali de boa viajando e de repente, né, acaba andando de cara com alguém ali que está cometendo alguma imprudência. Ó, tem mensagem aqui do quadro do Povo Reclama, daqui a pouco nós trazemos aí essa reclamação, tá bom? Já aqui na Cultura SUFM. Agora 7 horas e 43 minutos. Vamos para mais informações. A Polícia Militar apreendeu 2 espingardas e munições durante ação na área rural de Cruz Machado. A Polícia Militar apreendeu 2 espingardas e diversas munições durante uma ação realizada nesta terça-feira na área rural de Cruz Machado.
1: A operação foi realizada por equipes da Rotan após recebimento de denúncias anônimas sobre posse irregular de armas de fogo e caça ilegal.
0: Durante as diligências em 2 propriedades, os policiais localizaram na primeira residência uma espingarda calibre 20 carregada com uma munição, além de outras 5 munições do mesmo calibre. Na segunda propriedade foi encontrada uma espingarda calibre 36, desmuniciada, acompanhada de 3 munições intactas.
1: Segundo a Polícia Militar, nenhuma das armas possuía documentação ou registro legal. As responsáveis pelas residências informaram que os armamentos pertenciam aos respectivos cônjuges, que não estavam nos locais durante a ação.
0: As armas e munições foram apreendidas e encaminhadas à Delegacia da Polícia Civil para as providências cabíveis e a continuidade das investigações.
1: A Polícia Militar realizou patrulhamento e buscas na madrugada de hoje após o furto de um aparelho celular em um estabelecimento comercial na região de União da Vitória.
0: A ocorrência foi registrada por volta das 4h50 na Avenida Interventor Manuel Ribas. Conforme relatado à equipe policial, o suspeito teria furtado o celular e fugido utilizando uma bicicleta vermelha. Ele estaria usando uma jaqueta preta e também uma touca preta.
1: Com as características repassadas pela vítima, os policiais realizaram patrulhamento e buscas pelas proximidades, mas nenhum suspeito foi localizado.
0: A vítima recebeu orientações sobre os procedimentos legais e o registro da ocorrência para que as investigações possam prosseguir.
1: Agora 7 horas e 45 minutos.
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0: Aqui você fica muito bem informado da nossa região, tudo o que acontece, né? E claro, sempre contando aí com você que está do nosso lado participando, fazendo a sua reclamação, mandando mensagem, participando aqui no 8804-2851. Inclusive, acabou de chegar uma reclamação aqui. Daqui a pouco nós vamos falar. Quero mandar um abraço aqui para o Flávio, que já está ligado na Cultura Sul FM. Quantos quilômetros correu hoje, o Flávio? Conta aí para gente, né? Porque já está ligado, por onde já saiu, já fez aí alguns quilômetros aí correndo. Um abraço para você, meu amigo. 7h46.

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0: Agora 6 minutos faltando para as 8 horas, 6 para as 8. Bom dia, quero mandar um abraço aqui, né? O Flávio falou que já correu, acordou pela manhã, né? Diz que 5 e meia já tinha corrido 10 quilômetros, Sérgio Soriani.
1: Eu queria chutar, né? O 10 ou 11. Então errei por um. Não, mas ele correu mais. Ele já tinha corrido.
0: Já,
1: né,
0: tinha corrido 10 quilômetros. Então, qual foi o total aí que você correu? O Flávio tem 80 anos. Sabe o que é isso? 80 anos.
1: E sempre está
0: nesse pique aí?
1: É, sempre está ali na praça ali do ginásio Polacão, né? Praça 8 de março, né?
0: Eu não lembro o nome da praça ali.
1: Praça 8 de março, ele sempre está ali fazendo alongamento, correndo, enfim, né? O homem é saudável.
0: O Flávio é um grande exemplo, né, do quanto é importante você fazer exercício, né? Você vê a diferença entre quem é ativo, né, nos exercícios e quem não é.
1: Quem é sedentário.
0: É, então para muita gente dá tempo ainda aí de tentar chegar aí assim, né? Então um abraço para você, ele que já deu entrevista e já falou sobre isso, inclusive aqui no programa Manhã Show com a Nelly, né, sobre essas questões aí da idade, do exercício, a diferença que faz, né? Então um abraço para você, meu amigo Flávio, grande exemplo, cidade toda conhece ele aí. Muito obrigado sempre pela participação. Tem um áudio aqui de um ouvinte, né, comentando sobre a questão das imprudências aí nas rodovias. Vamos ouvir.
2: Bom dia, Sérgio Soriani.

0: Bom dia, Cleverson Luiz, tudo bem? Padilha. Então, falando em imprudência, vocês comentaram de imprudência no trânsito aí. Esses dias eu moro no Paio Grande, estava vindo trabalhar. Eu trabalho aqui para frente da Vargem Grande. Ali passando a antiga Polícia Rodoviária Federal ali, lá onde pega a terceira faixa. Eu vinha vindo e daí não vinha vindo nada do outro lado, o trem tá passando ali, normal, né? E não é que não eu entrar ultrapassando, tinha um gol vermelho atrás de mim, não entrou ultrapassando eu. Então você foi ocupado as três faixas. Eu tive que alivianar o pé no acelerador para o rapaz conseguir passar, porque daí lá na frente já apareceu um outro carro, né? Então, você vê a imprudência do cara. Eu ultrapassando a carreta e ele não ultrapassando eu. Então, isso é complicado, né? O cara tá com pressa, mas que sai então mais cedo de casa, né? Se ele tem um trajeto para fazer e tem um horário para chegar. Um abraço para vocês.
1: Exatamente. Corretíssima a tua colocação, viu? Porque além de colocar a vida dele em risco, coloca a vida de muitas pessoas. Na verdade, pela descrição ali do nosso ouvinte, ele ocupou as três pistas, porque tem a terceira faixa, tem a pista da direita e tem a pista da esquerda.
2: Sim.
1: Aí, o rapaz aqui ultrapassando o caminhão que estava na terceira faixa, né? Aí o cara entra e vai ultrapassar ele. E aí vem um veículo no sentido contrário. Isso aqui é muita imprudência, viu? É muita imprudência. E realmente, quer chegar, não quer se atrasar para chegar no local de destino? Saia mais cedo de casa. Saia mais cedo, vai mais tranquilo. Essa que é a realidade.
2: Pois é, e essa questão de terceira faixa aí, né, ou segunda faixa, duas faixas, o final aí dessas faixas, geralmente é muito perigoso, ainda há muito acidente no finalzinho. As pessoas têm que ficar muito atentas aí com o final dessas faixas. Às vezes tem alguns, né, não todos, alguns caminhoneiros que deveriam ficar também na faixa ali da direita, acabam às vezes indo para a esquerda do nada, às vezes até sem dar seta.
1: É.
2: Então é muito complicado, viu? Muito
1: Fecha
2: complicado.
1: o veículo que vem atrás, né? Fecha o veículo que vem atrás. E outra coisa, você falou do final da terceira faixa. Tem rodovias que são bem sinalizadas. Lá já tá a placa, ó, a tantos metros, né? Final da terceira faixa e tal. Mas tem algumas rodovias que não tem.
2: Algumas não são.
1: Não tem sinalização.
2: Exatamente.
1: Então, aí de repente você vê que tá terminando a faixa ali. Muito cuidado, gente.
2: E tem duas coisas, né? Você tem que conhecer muito bem. Bom, todo mundo conhece o carro que tem, né?
1: Sim.
2: Então, se você tem um carro que não é muito potente ali, quando tá chegando próximo de terminar ali a faixa, não adianta você querer tentar ultrapassar, que tem grandes chances de dá errado, né?
1: Ah, com
2: Que vai
1: certeza.
2: forçando, quando vê não vai, vai acabando a faixa. Então é importante você ter muita consciência e muita prudência aí no trânsito, dependendo do carro que você anda na rodovia.
1: Tudo isso se resume a uma palavra: pressa.
2: Pressa.
1: Entendeu? A pessoa que não tem um controle sobre si próprio e quer tirar ali, tem ansiedade também, né, no volante. Ansiedade no volante também não combina.
2: Sim.
1: Tá com ansiedade, vá se medicar e daí vai dirigir,
2: Com
1: né?
2: certeza.
1: Aqui ninguém é professor de trânsito, mas pelo menos, né, a gente conhece um pouco das regras de trânsito e somos condutores, né, Cleverson?
2: Com certeza. Agora às 8 horas em ponto. Daqui a pouco teremos as reclamações aqui que o povo está mandando. Você que está mandando sua reclamação, fique tranquilo que após as informações policiais, vamos trazer aqui as solicitações dos ouvintes.
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2: Em Irati, foram realizadas seis visitas comunitárias para fiscalização de medidas protetivas de urgência. A Polícia Militar também atendeu um acidente de trânsito envolvendo um caminhão na rua Sebastião Cordeiro da Rocha. O motorista do caminhão realizou o teste do etilômetro, né, que deu negativo aí para a bebida, enquanto o condutor do automóvel recebeu o atendimento do Corpo de Bombeiros e foi encaminhado à UPA, unidade de pronto atendimento.
1: Ainda em Irati, a polícia registrou um furto em uma obra. onde foram levados aproximadamente 100 metros de extensões de fio, além de outros fios do padrão de energia. O local também teve danos no poste. A Polícia Militar realizou ainda uma palestra sobre prevenção à violência doméstica e familiar na Escola Municipal do Campo dos Colonizadores, Distrito de Gonçalves Júnior. Reuniu cerca de 30 pais e alunos.
2: Em Inácio Martins, a polícia realizou fiscalização de medida protetiva e prestou apoio à equipe de saúde no encaminhamento de um paciente. Após o paciente fugir da unidade de pronto atendimento, os policiais realizaram buscas e conseguiram localizá-lo, encaminhando-o novamente para o atendimento.
1: Em Rebouças foram registradas ocorrências de violação de domicílio e perturbação do trabalho e sossego alheio. Nesse último caso, um homem alcoolizado atrapalhou o trabalho dos policiais após o término de um evento e foi encaminhado para termo circunstancial. A Polícia Militar também realizou o policiamento preventivo durante a sessão da Câmara Municipal.
2: Em Teixeira Soares, além das visitas para fiscalização de medidas protetivas, a polícia atendeu uma ocorrência de ameaça. Segundo a solicitante, um vizinho embriagado estaria proferindo ameaças.
1: Em Bituva, um homem foi encaminhado à delegacia após a constatação de possível descumprimento de medida protetiva. A decisão judicial determinava que ele mantivesse distância superior a 200 metros da vítima, porém, os estabelecimentos comerciais dos dois estavam separados por aproximadamente 100 metros.
2: Pois é, gente. Na sequência, né, a vítima relatou também ter sido ameaçada e agredida com empurrões pelo filho do ex-companheiro. Segundo o relato, o homem teria danificado portas, janelas, computador, máquinas de cartão, impressora e câmeras de segurança, além de furtar um celular, e o suspeito não foi localizado.
1: Ainda em Bituva, a Polícia Militar foi acionada para verificar um veículo que havia sofrido um acidente às margens da BR-153. Havia inicialmente a suspeita de que o carro tivesse sido atingido por disparos e de que pudesse haver uma pessoa no porta-malas, mas os policiais não encontraram indícios de tiros. A situação também foi acompanhada pela Polícia Rodoviária Federal.
2: Em Guamiranga, uma motocicleta foi apreendida após uma abordagem policial. O veículo apresentava indicativo de clonagem de placa e, durante a verificação dos sinais identificadores, os policiais constataram que o chassi e o motor pertenciam a outro veículo registrado com placa diferente. O condutor, que também não possuía carteira de habilitação, foi encaminhado à Polícia Civil.
1: Em Ivaí, a Polícia Militar registrou uma ocorrência relacionada a um desacordo comercial envolvendo uma dívida e a negociação de um trator por produtos agrícolas. O caso foi registrado e o comunicante recebeu orientações sobre as medidas cabíveis. A polícia também atendeu uma denúncia de possível agressão em Mato Branco, mas não encontrou indícios que confirmassem a ocorrência.
2: Ainda em Ivaí, foi registrado um furto em residência durante a madrugada. Segundo a vítima, um indivíduo conhecido teria arrombado uma janela do imóvel e levado um aparelho celular. Foram realizadas buscas, mas o suspeito e o aparelho não foi localizado.
1: Agora são 8 horas e 4 minutos.
2: Por então, as informações aí da nossa região, que você sempre acompanha aqui na Cultura Sul FM. E falando do Planalto Norte de Santa Catarina, já que temos uma audiência muito grande em toda essa região, aí de Papanduva, Bela Vista do Toldo, Major Vieira, Canoinhas, Três Barras, temos uma audiência muito forte, por isso que trazemos também algumas informações aí dessa região de Santa Catarina. A Polícia Militar atendeu na manhã desta segunda-feira, por volta das 8h30, um acidente de trânsito, com danos materiais, isso em Papanduva, em frente à Praça José Guimarães Ribas, no centro da cidade. No local, os policiais conversaram com os condutores dos veículos envolvidos. Conforme os relatos, um dos automóveis trafegava no sentido centro quando precisou parar na via devido à presença de um cachorro. Na sequência, o veículo que seguia logo atrás não conseguiu evitar a colisão e atingiu a traseira do automóvel, que estava parado. Os dois veículos envolvidos apresentaram danos materiais em decorrência da colisão, mas não houve o registro de feridos. A equipe policial realizou o atendimento da ocorrência e elaborou o boletim de ocorrência no local. Os envolvidos foram orientados quanto aos procedimentos cabíveis, e esse acidente acabou acontecendo porque o motorista foi desviar de um cachorro.
1: Agora são 8 horas e 5 minutos. Olha, o Evaldo Drabeschi da Braspol está mandando um comunicado que na sexta-feira haverá noite cultural na Rua do Mate, né? Então, na próxima sexta-feira, haverá a noite cultural na Rua do Mate. Com certeza que a pouquinho o Leonardo Stanicheski vai falar a respeito desse assunto.
2: Muito bem, quero mandar um abraço pro meu amigo Jader, né, da Dalfrio, você sempre ouvindo a gente. Alô Jader, um abraço para você, sempre acompanhando a Cultura Sua FM, né, obrigado aí pela sintonia. Abraço para o professor Everton, também lá da academia, que tá sempre ouvindo. Alô Everton, abraço para você, agora 8:05.
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2: É.

0: gente, tem reclamação aqui do povo. Gostaria de fazer uma pergunta para o secretário de obras, né? Se estiver ouvindo a rádio, né, aqui de São Mateus. Será que vai demorar mais 50 dias para iniciar as obras do asfalto nas Samareiras? Porque a tubulação já demorou esse tempo todo para chegar uma parte dela. Mas e as obras para continuar aí no Parque das Samareiras, né? Mais uma vez aí a saga das Samareiras, né? Chegaram lá a uma parte da tubulação e agora vamos ver o que vai acontecer daqui para frente, né? Vamos com certeza tentar entrar em contato aí com o Clériton, que é o secretário de obras, para ver o que ele pode falar.
1: Olha, da última vez que a gente conversou com o secretário, né, ele colocava que está dentro do prazo, né? Está dentro do prazo ainda. Então, a gente esteve lá, inclusive, no início das obras, né? A gente esteve lá.
0: Sim.
1: E conversamos aí com o encarregado das obras, né? E aí deu uma parada, né? A equipe acabou saindo lá das Tamareiras, né, e deslocou para outro local. Então, se chegou ou se chegaram as tubulações, poderemos ter novidades,
0: né? Sim, sem dúvida.
1: Vamos aguardar.
0: Vamos ver o que vai dar isso aí. Uma reclamação que vem de São João do Triunfo, gostaria de saber aí, né, sobre as estradas. A pessoa mandou aqui de Faxinal dos Rodrigues, né, diz que não tem como puxar fumo, né, tem que pedir um avião lá para a prefeitura, né, porque nem o trator vazio consegue sair do lugar, imagina encarregado, né? Perguntando das patrolas, né, será que é só para desfilar na estrada? Né? Se quiser, eu mando o vídeo das estradas aí até para ele ver, né? São 3 anos de promessa e até agora nada. E a pessoa mandou um vídeo para nós aqui, realmente, né? Você observando o vídeo aqui, o trator, a estrada tá impossível, né? O trator vazio não consegue sair direito, né? Agora imagina carregado, né? Segundo o ouvinte. Então, vou tentar entrar em contato, né? O Sérgio vai ver o que pode ser feito ali, ó. E
1: pela estrada aqui não tem um pingo de cascalho, não tem nada.
0: Tem nada.
1: É só barro, né? Eu já vou encaminhar esse vídeo aqui também, as colocações aí, né? Já vamos encaminhar lá para a Prefeitura de São João do Triunfo.
0: Muito bem, você que mandou, fique no aguardo aí que logo teremos a resposta aí desta situação de São João do Triunfo. Agora 8 horas e 8 minutos, 8:08. Na sequência tem mais informações para você no último bloco aqui do nosso Cultura Sul Notícias. Um abraço aqui para o Daniel, né, tá tomando café, tá ouvindo o programa. Alô, Daniel, abraço para você, bom café da manhã, meu amigo, bom apetite aí. Ó, mandou foto aqui, ó, passando café e ouvindo Cultura Sul Notícias. Bom dia.
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0: Agora são 8 horas e 12 minutos, 8 e 12, no mês polonês, aqui na capital paranaense da Polônia, São Mateus do Sul. Nós vamos trazer um balanço e um resumo do que foi o final de semana e já a programação do próximo final de semana através do Leonardo Staniszewski, que é presidente da Braspol, e ele fala conosco nesse momento.
1: Dzień dobry, bom dia Sérgio, bom dia ouvintes da Rádio Cultura Sul FM. Trago aqui as principais notícias do mês polonês. Então o mês polonês continua aí até o final do mês de agosto e nesse momento estamos tendo aí a peregrinação do quadro de Nossa Senhora de Częstochowa. O quadro percorre as comunidades da Capela da Vila Nepomuceno aí nessa semana aí e na próxima semana. Também estamos tendo aí durante a semana aí que começou passada aí até o dia 27 e até o dia 30, né? Então até o dia 27 teremos aí a votação pelo app da CDL da vitrine do mês polonês, né? Então temos aí algumas empresas participando aí com a vitrine do mês polonês. Temos aí a Bel Confecções, Leonardo Modas, Loja Max Leonígia, Loja Suri, Tá na Corda, JJ Móveis, Lojas Leonardo, Vitor e Cia e Carolices, né? Então visitem aí essas lojas, analisem a vitrine polonês e entre no site da CDL, né? Na verdade, no app da CDL, né? Baixa o app aí para quem não tem e vai lá e vota em qual a vitrine mais típica polonesa aí do mês polonês, né? E essa vitrine, o sorteio do ganhador da vitrine será no dia 27/8 e quem tiver participando dessa votação estará concorrendo aí a 10 brindes surpresas, né? Então vai ser um brinde para cada ganhador, então 10 ganhadores aí de brinde surpresa para quem participar da promoção. Também temos a participação da CDL com a campanha Polaco Sortudo, né, que são vale compras de R$100 aí. O próximo sorteio é dia 30, na verdade dia 23 e dia 30. Então quem puder participar, entra na app da CDL, vê lá as informações, clica no Polaco Sortudo, estará participando aí também da campanha Polaco Sortudo do mês de agosto. E também teremos aí, na próxima sexta-feira, dois eventos do mês polonês, né? Teremos aí pela manhã o encontro regional para discutirmos pautas e projetos para a cooperação entre os municípios e instituições Brasil e Polônia, que será na incubadora Inova, né? Incubadora Inova ali, que é perto do Paiol Grande ali. Então teremos esse encontro regional ali para discutirmos pautas e projetos, né? Para trazer aí melhorias aí entre os municípios e Brasil-Polônia. Então será um encontro muito interessante lá para discutirmos essas pautas e projetos. E daí no dia 21 também, no mesmo dia, teremos a Noite Cultural na Rua do Mate, né? Teremos participação das escolas do ICMEIS, teremos ali um grupo de dança, a escola Big Arte também terá uma apresentação e o grupo Irmãos Poncheck também terá aí a parceria com Cristiano Gurski, né? E terá músicas polonesas aí para brilhantar a Noite Cultural na Rua do Mate aí no dia 21, sexta-feira agora, a partir das 19 horas aí. Então essas são as principais notícias da semana aí, Sérgio. Um grande abraço a todos aí. Um grande abraço a todos os ouvintes e do Zobatini.
2: Cultura Sul Notícias. 8 horas 16 minutos, 8 e 16, aqui no Cultura Sul Notícias, para você, as informações da nossa região, da nossa cidade. A Pai de São Mateus vai promover a carreata, né, pela inclusão de pedágio solidário nessa sexta-feira. A Pai de São Mateus realiza nessa sexta-feira, dia 21, né, depois de amanhã, uma carreata de abertura da Semana Nacional da Pessoa com Deficiência Intelectual e Múltipla. A mobilização busca chamar a atenção da comunidade para a importância da inclusão, do respeito e da acessibilidade, também da garantia dos direitos. A concentração e a saída estão programadas para as 9 horas da manhã, a partir da sede da entidade, né? Os veículos seguirão pela avenida, levando pelas ruas da cidade a mensagem da campanha deste ano. Deficiência não define, oportunidade transforma, inclua nossa voz. Além de marcar o início da programação da semana, a atividade contará com um pedágio solidário, reforçando o convite para que a comunidade participe e apoie as ações desenvolvidas pela APAE. Instituída pela Lei Federal nº 13.585/2017, a Semana Nacional da Pessoa com Deficiência Intelectual e Múltipla é realizada de 21 a 28 de agosto e tem como objetivo promover a conscientização, a inclusão social e o combate ao preconceito e à discriminação. Em São Mateus do Sul, a proposta da carreata é levar esse debate para além dos espaços da instituição e envolver toda a população. A mensagem é que a deficiência não deve se limitar a oportunidades e que a inclusão depende da participação de toda a comunidade. A APAE, né, convida moradores a acompanhar a carreata, participarem da mobilização e ajudarem a fortalecer a construção de uma sociedade mais inclusiva e, claro, mais acessível. Abraço para todo mundo que trabalha na APAE, os professores, os alunos. Nós temos uma audiência muito grande, já vieram várias vezes aqui visitar a rádio. Tem um abraço para todos aí da APAE aqui da nossa cidade. Também essa semana, amanhã, a Missa da Família vai completar 10 anos de história com celebração muito especial. A paróquia Nossa Senhora do Perpétuo Socorro, da Vila Proma, em São Mateus, se prepara para celebrar nessa quinta-feira uma década de história da Missa da Família. A celebração, que começou há 10 anos, nasceu com a proposta de fortalecer os laços familiares e oferecer um momento de muita fé e muita união para a comunidade. A iniciativa teve início em 2016, quando o padre Sidney José chegou à paróquia e ouviu dos próprios fiéis a necessidade de uma atenção especial para as famílias. A primeira celebração contou com apenas 12 pessoas, mas com o passar dos anos, porém, a participação só cresceu e a Missa da Família se tornou uma tradição aqui da nossa comunidade. Amanhã, então, terá essa celebração especial que está completando 10 anos.
0: Cleverson, trazendo atualizações aí dessa tragédia que ocorreu na BR-373 entre Imbituba e Ipiranga. Olha aqui, ó. A segunda Polícia Rodoviária Federal, através do Bertelli, que é o agente federal, né? Ele está atualizando aqui o nosso grupo aqui da PRF e ele já coloca aqui, ó. Confirmado 23 óbitos. Há pouco demos 22, né? Mas estão confirmados 23 óbitos. E também existe uma suspeita aí que se foi confirmada a morte de uma criança entre as vítimas, no local ou no hospital. Então, essa situação, e era por volta aí das 7 horas e 22 minutos, né, que a rodovia permanecia e permanece interditada ainda, tá bom? Então, o pessoal que tá indo naquele sentido ali, caminho alternativo, entre Imbituva, Ipiranga, né, sentido Ponta Grossa, caminho alternativo. Então, 23 óbitos confirmados.
2: Agora, 8 horas e 20 minutos, estava comentando sobre a Lei Seca. Lei Seca sabe que muda com as novas regras do bafômetro. Tem mudança, gente. O CONTRAN, que é o Conselho Nacional de Trânsito, aprovou nessa segunda-feira novas regras

0: para a fiscalização da lei seca no país, que prevê teste de droga e o reteste do bafômetro quando houver a possibilidade de interferência no resultado por produtos como bombons e licor, enxaguantes bucais e até pão de forma. A regulamentação também torna obrigatório, em acidentes de trânsito com morte, o exame para detectar a presença de álcool ou de outras substâncias, né, nos condutores envolvidos. A resolução aprovada nesta segunda-feira atualiza procedimentos de fiscalização em vigor desde 2013, institui uma etapa de triagem das operações realizadas pelos órgãos de trânsito em todo o país. As novas regras entram em vigor com a publicação da resolução no Diário Oficial da União, que está prevista para terça-feira ontem, né, que aconteceu. As mudanças nas fichas de fiscalização e nos códigos de enquadramento das infrações terão prazo de 60 dias para começar a valer, período destinado à adaptação dos sistemas dos órgãos de trânsito. A atualização das normas amplia os procedimentos para identificar o uso de outras substâncias psicoativas por motoristas. A norma permite o uso de equipamentos certificados capazes de apontar qual substância foi detectada, mas não a sua quantidade no organismo. O resultado, portanto, será qualitativo. A simples detectação de vestígios de uma substância não será o suficiente, né? Isoladamente, para caracterizar a infração. A fiscalização deverá considerar também outros elementos, como os sinais de alteração da capacidade psicomotora do condutor. Nesses casos, o agente deverá registrar no auto da infração um documento específico pelos menos dois sinais observados que indiquem essa alteração.
1: Agora são 8 horas e 22 minutos. Evidências preliminares apontam que o caminhão teria invadido a faixa contrária, colidindo frontalmente com o ônibus, a questão do acidente. E na imagem da própria PRF ali, nós percebemos esse detalhe. Só que quem vai finalizar toda a situação é exatamente a Polícia Rodoviária Federal, né? Então, ó, a própria PRF aqui. Evidências preliminares apontam que o caminhão teria invadido a faixa contrária, colidindo frontalmente com o ônibus. As circunstâncias estão sendo analisadas através do levantamento no local.
0: Pois é, vamos ver o que, que poderia ter acontecido, o que, que poderia ter levado isso, né? Se foi algum problema mecânico, foi uma distração, foi um cochilo no volante, ou se foi uma imprudência, o que, que pode ter acontecido e levado aí esse acidente. A polícia vai com certeza trazer aí, né, o relatório final dessa tragédia.
1: Com certeza, com certeza. Olha, o Paraná vai ter proporção recorde de mulheres concorrendo nas eleições. Os homens, como já é de praxe, são maioria entre os nomes que estarão nas urnas em outubro próximo. Mas no Paraná, as eleições de 2026 podem ser consideradas um marco na participação das mulheres num pleito. Isso porque a proporção de candidatos do sexo feminino registra um recorde na história das eleições gerais no estado, revelam dados do Tribunal Superior Eleitoral. Conforme as estatísticas oficiais, 1.063 nomes foram apresentados como candidatos à Justiça Eleitoral até o último sábado, quando se encerrou o prazo para os pedidos de registro de candidatura. São 8 nomes concorrendo para governador, mais 8 disputando para ser vice-governador. Além disso, há também 9 candidatos disputando 2 vagas no Senado, cada um com 2 suplentes. E, finalmente, há ainda as candidaturas para deputado federal, 414, e deputado estadual, 606, com 30 e 54 cadeiras em jogo, respectivamente. 30 para federal, 54 para estadual, né? Os homens, como seria de se esperar, são a grande maioria dos candidatos, 66% do total, respondendo por 7 das 8 candidaturas para governador, 6 das 8 para vice-governador e 6 das 9 para senador. As mulheres, por sua vez, ficaram só com 34% das candidaturas. Com uma mulher candidata a governadora, Tainá Messa, e duas a vice-governador, Daiana Criminácio, vice de Alexandre Salomão, do Mobiliza, e Helena Figueiredo, vice de Samuel Matos, do PSTU, e 3 para o Senado, a Cristina Grammel, do PSD, Gleice Hoffmann, do PT, e Karen Guerreiro, do Missão. Apesar da proporção ainda ser baixa, trata-se de uma participação feminina recorde. Entre 98 e 2006, esse

O índice variou de 9% e 13% nas eleições gerais. Depois, com a imposição da cota do gênero, desde 2009, a lei das eleições, a lei número 9.504 de 97, obriga os partidos a assegurarem o mínimo 30% e o máximo de 70% de candidaturas de cada sexo, e esse número variou entre 25% e 33% até 2022, sem considerar as eleições.

0: A Câmara de Vereadores de Canoinhas aprovou na terça-feira, em primeira votação, a criação de 13 cargos efetivos de fiscais municipais no quadro do pessoal do Poder Executivo. A proposta apresentada pela prefeita Zenilda Lemos reorganiza a estrutura de fiscalização do município e estabelece funções específicas para 4 áreas da administração pública. As vagas serão preenchidas por concurso público, de provas ou de provas e títulos. Todos os cargos serão jornadas de 40 horas, semanais e vencimentos com bom salário, viu? R$ 5.149. A exigência de formação superior varia conforme a área de atuação. A distribuição prevista no primeiro projeto de lei é de 3 vagas para fiscal municipal de planejamento, 3 para fiscal municipal de tributos, 2 para fiscal municipal de meio ambiente e 2 para fiscal municipal de defesa do consumidor. Os 3 fiscais de planejamento deverão atuar principalmente na fiscalização do plano diretor, das regras de zoneamento, uso e ocupação do solo, código de obras, código de posturas e legislação de parcelamento do solo urbano. Entre as atribuições, né, estão vistorias em imóveis, obras, loteamentos, desmembramentos, além da verificação de alvarás, licenças e demais autorizações. Os fiscais também poderão lavrar notificações, autos de infração, embargos e interdições conforme a legislação. A formação exigida para o cargo é graduação em arquitetura ou engenharia civil. Então, você que é formado em arquitetura, você que é formado em engenharia civil, ó, oportunidade no concurso em Canoinhas, em salário mais de R$ 5.000.
1: Agora são 8 horas e 28 minutos.
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0: E assim, minha gente, nós chegamos ao final aqui do nosso Cultura Sua Notícias, a primeira edição que retorna para você meio-dia, com mais informações aqui na Cultura Sua FM, sempre na 97.5, falando para toda a região. Abraço para você, um abraço, Sérgio Soriani.
1: Um abraço e até meio-dia, se Deus quiser.
0: Nos falamos logo mais.
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1: Muito bom dia, ouvintes da Cultura Sul FM. Estamos chegando para mais um show do esporte, trazendo as notícias do esporte da nossa região, o giro pelo esporte nacional. Tudo isso você confere agora comigo, Jaime Guz, no show do esporte. Falando do esporte da nossa região, movimentação aí na Copa São Mateus, hein? Muitas equipes se inscrevendo, não para de equipes novas se inscrever aí. Então, vem uma Copa para muita emoção aí, hein? Em São Mateus do Sul, nessa edição da Copa São Mateus no CT Ouro Verde. Na Série Ouro, temos inscritos, hein? Ainda dá tempo de você escrever, mas corre, hein, que está acabando aí o tempo para você escrever. E muitas equipes já se inscreveram, como eu falei, vai ser um campeonato muito forte. Na Série Ouro, tem Fora do Prumo, São Domingos, Real São Mateus, Seleto União Amigos, Estrelinha do Turvo, Tabajara, Celtic, Saltinho. Também temos Young Boys e Kanarski. São duas equipes que acabaram de se inscrever, hein? Young Boys e Kanarski. Esses são na série Ouro. Na Prata, tem Convicção, tem Fluxo, tem Náutico, tem Costebel, tem Los Hermanos, tem Arsenal, tem a SPP, tem o Bayer Lagoa, tem os Brutos, tem Ousadia, tem Sem Futuro, tem Vila Iguaçu, tem União FC Triunfo, tem Mercado Baixada, tem Rio Baio também no Triunfo e tem Estiva. Então muitas equipes, hein? São 1, 2, 3, 4, 5, 6, 7, mais de 15 equipes, hein? Já na Série Prata. Na Bronze, temos Meia Boca, Leões, Misto Pontilhão, Magalhães, Cambará, Red Bull Papuã, Leverkusen, União Palmeiras, Dortmund Lagoa, Fute Sábado, Juventude, Batistaca, Barro Branco, Atlético Alambique, Seben e Faxinal. Tanto na Bronze, quanto na Prata e na Ouro, muitas equipes inscritas. E aí vem aí um grande campeonato, então, que é a Copa São Mateus de Futebol Society. E o pessoal lembra também que a Liga Empresarial está prevista aí para a grande final no comecinho aí de setembro. Então, você que está na final e está na expectativa dessa grande final, começo aí de setembro, sai a grande final da Liga Empresarial CT Ouro Verde nas categorias aí Ouro, Prata e Bronze. Tá aí então, Liga Empresarial e também Copa São Mateus. Samas Esporte Clube, o Samas que tem um jogo importante nesse final de semana, no sabadão. Todos os caminhos levam ao Estádio Municipal Edson Carlos Cheran. E o convite para você, torcedor de São Mateus do Sul, cidades vizinhas, familiares dos jogadores que estão nessa batalha em busca da classificação. Depois de um jogo importante no sábado passado, esse se torna ainda mais importante depois da primeira vitória. Agora então, se a vitória vir novamente, o Samas coloca um pezinho na classificação. O Samas no momento tem 3 pontos, mas vai enfrentar o segundo colocado, que é o Hope, que tem 5 pontos ganhos. Se o Samas vencer, ele passa o segundo colocado, assume a segunda colocação. Então veja que importância desse jogo no sábado e a importância de você, torcedor, comparecer para apoiar a equipe de São Mateus do Sul, aí, a equipe do futebol profissional. Samas e Hope, 15h30, no próximo sábado, Estádio Municipal Edson Carlos Cheran, aqui em São Mateus do Sul. O Samas precisando de você, torcedor, para empurrar, para incentivar e garantir aí, quem sabe, né, a classificação para a próxima fase. Se não der em segundo, quem sabe buscar uma classificação em terceiro, melhor colocado aí. Mas o importante é essa recuperação e buscar essa classificação aqui para São Mateus do Sul. Mas antes tem preliminar, hein? Copa Paraná, tem Clássico São Mateuense. Temos Independente Samas, categoria sub-16, às 10h45 da manhã, a bola rola para Samas Independente, também no Estádio Municipal. Então é uma preliminar aí pro jogo da tarde. Molecada entra em campo e pela Copa Paraná. O Samas que disputa na categoria sub-16 e sub-20. Já o Independente disputa na sub-14, que joga fora nesse sábado, né? Joga fora de casa também no sábado, estreando. O sub-16 que estreia contra o Samas e também o sub-20. O Independente que está aí nas 3 categorias na Copa Paraná. Está prevista uma visita do pessoal do Independente amanhã aqui nos estúdios para conversar com a gente, para falar dessa temporada, porque

conversando com o professor Luiz Carlos, com o presidente, ele falou que a partir de agora a trajetória é muito grande, muitos campeonatos só para aí no final do ano. Então, o Independente se preparando para a Copa Paraná e outros campeonatos que vêm pela frente. E já de começo tem o clássico aqui em São Mateus do Sul. No outro jogo do Campeonato Paranaense, da chave do Samas, tem o Iguaçu. O Iguaçu que é líder e vai até a cidade de Irati no domingo encarar a equipe do Irati lá no Coronel Emílio Gomes. O Irati que tem 4 pontos na competição, o terceiro colocado, e precisa também dessa vitória, hein? Se o Irati acabar perdendo pro Iguaçu, acaba se complicando, hein? Fez duas primeiras partidas muito boas, o empate e a vitória, e aí vem de duas derrotas, né? Derrota pro Iguaçu e a derrota pro Samas. Tanto o Irati, como a gente falou do Samas, precisa da vitória, o Irati também precisa para tentar e garantir a classificação. Mas é jogo importante também pro Iguaçu para selar a classificação em primeiro colocado. E o Iguaçu vai forte, com certeza, aí buscar esse resultado também na cidade de Irati. O Iguaçu do técnico Luiz Costa, que vem fazendo uma ótima temporada até aqui. 4 jogos invictos sem tomar gol. Importante frisar isso, o Iguaçu não tomou gol ainda. É uma equipe bem postada. Tem 10 pontos na competição. É o líder geral do Campeonato Paranaense, né? De todos os grupos e dos 3 grupos, é o líder geral. E a importância de classificar em primeiro no geral, porque depois, no mata-mata, o primeiro pega o 8º colocado. E assim subsequente. Então, tenho certeza que o Iguaçu vai para cima, vai tentar buscar manter essa primeira posição aí, né? Para garantir o melhor colocação, quem sabe depois buscar aí na segunda fase o último colocado, né? Só que também, mata-mata muda muita coisa. Não, claro, tem a vantagem de jogar em casa também, né? No segundo jogo joga em casa. E aí também fica essa deixa aí pro Iguaçuzão. Iguaçu e Irati no domingo, Samas e Hope no sabadão. É o Campeonato Paranaense na sua penúltima, né, rodada. Penúltima rodada da primeira fase. Esperamos aí que na segunda-feira o torcedor do Samas esteja aí contente e alegre também com sua equipe. Segunda rodada da Copa Jaú de Futebol Suíço, a 9ª Copa de Futebol Suíço lá na comunidade do Jaú, hein? Que tá sendo, pela primeira rodada, já foi um sucesso. Tenho certeza que essa Copa aí vai também, né, meus amigos aí da Terra Vermelha, marcar a história aí no futebol suíço, ainda mais aí na comunidade do Jaú, da Terra Vermelha, Terra Vermelha. No próximo domingo, então, dia 23/8, às 13h30, a bola rola para Colorado Fazenda Água Branca, enfrentando o Porto Ribeiro Magic pela chave C. É o duelo da comunidade aí, né? No Futebol 11, campo, eles são juntos, né? Jogam juntos as duas equipes. Aí no Suíço separa e agora o Colorado Água Branca enfrenta o Porto Ribeiro. Às 14h30, pela chave B, o Bravos estreia enfrentando a equipe do Sport Tesoura, nosso amigo Ayrton Machado, grande Ayrton Machado, esportista também aqui de São Mateus do Sul. Às 15h30, pela chave D, o UDF Lajeado enfrenta o Magalhães. O Magalhães que faz seu segundo jogo, hein, meu amigo Dalmiro? Estreou aí no domingo passado e agora já faz seu segundo jogo. Às 16h30, pela chave A, o União 112 enfrenta a equipe do Ajax. É a rodada da 9ª Copa de Futebol Suíço lá no campo do Jaú. Lembrando, pessoal, que haverá completo serviço de bar e cozinha, proibida a entrada com bebidas alcoólicas. Tá aí o recadinho do pessoal lá do Jaú da Terra Vermelha. Abraço a todo o pessoal aí da Terra Vermelha, comunidades vizinhas, sintonizado com a gente. Campeonato Suíço do seu Osmar Mileski, semifinal, é no próximo sabadão, dia 22, às 14h45, jogam Amigos da Vila e Porto Ribeiro. E às 16 horas se enfrentam Colorado e Atlético Água Branca. São jogos pelas semifinais do terceiro campeonato do seu Osmar Mileski, lá no centro de eventos do seu Osmar, na comunidade do Lajeado. Abraço todo o pessoal aí do Lajeado, Porto Ribeiro, Divisa. Pessoal também que está aí no campeonato, no terceiro campeonato do seu Osmar Mileski. Sociedade Esportiva Lagoa promove campeonato de verão, campeonato de futebol quarentinha. 95 anos de história da Sociedade Esportiva Lagoa e vem aí mais um grande campeonato. Início 18 de outubro, jogos aos domingos.
serão 10 equipes que vão participar desse campeonato. Para disputar, o atleta tem que ter 40 anos completo, pessoal, é quarentinha a mais, então 40 anos completo, e apenas o goleiro livre. Premiação, primeiro lugar, R$3.000 mais troféu, segundo, R$2.000 mais troféu, terceiro, R$1.000 mais troféu. Inscrições, R$800 por equipe. Mais informações e também para você escrever na sua equipe, 429-8855-3850. Fala com o Milton Sacramento. Tradição, amizade e paixão pelo futebol. Participe e faça parte também dessa história de mais de 95 anos aí da Sociedade Esportiva Lagoa. Abraço, meu amigo Milton Sacramento. Todo o pessoal aí da Lagoa da Cruz, Antônio Linto, que estão aí sintonizado com a gente, seu Sadi, sempre ligadinho, acompanhando também a gente aqui no Show do Esporte. Você que está acompanhando aí nas cidades vizinhas, obrigado, pessoal, acompanhando, ligadinho, sintonizado. Você aí na cidade de Ivaí, você na cidade de Bituva, e falando em Bituva, né, temos notícias tristes, né, lamentável o que aconteceu, né, essas BRs. Você que está viajando, toma cuidado, vai, né, com calma, cautela, porque cada vez mais perigoso. E hoje, infelizmente, a gente recebeu a notícia de manhã aí desse grave acidente que aconteceu aí na cidade de Ipiranga com o ônibus aí da cidade de Imbituva, né? Ainda muitas informações vão pela frente, mas é uma triste notícia que a gente recebe nesta manhã de quarta-feira. Notícia triste. Grandes amigos aí na cidade de Imbituva, onde a gente esteve presente no domingo passado, fazendo o jogo do campeonato regional, pessoal de Ivaí. A gente fica nessa tristeza, nessa manhã de quarta-feira, né, com esse grave acidente que aconteceu aí, envolvendo esse ônibus da cidade de Imbituva. Ainda aqui do campeonato da nossa região, os campeonatos que rolam por aí, vem aí a primeira Copa João Maria Petchak, em homenagem a esse grande esportista, grande narrador, grande pessoa aí que deixou seu legado aqui em São Mateus do Sul. E o Noel Petchak vai homenagear então o João Maria Petchak, né, com essa competição especial aí que vai acontecer lá no campo do Cruzeiro do Turvo, estádio Ulisses Ferraz. Uma premiação total de R$7.000, premiação em dinheiro, primeiro colocado, segundo colocado e terceiro colocado. Teremos troféu para o primeiro e segundo, terceiro e quarto colocados, troféu para a seleção no campeonato, troféu para o goleiro menos vazado, para o artilheiro, para o melhor treinador, para bola de ouro, bola de prata e bola de bronze. Inscrições, R$700 por equipe, mais taxa de arbitragem, 50 por jogo, mas esses R$50 por jogo será revertido em consumo na lanchonete. 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Quinto campeonato da Água Azul, Zé Adolfo já mandou pra gente, obrigado Zé e o pessoal da Água Azul, o pessoal do Canoeira e sempre sintonizado. Dia 22 de agosto, então no próximo sábado, jogos de quartas de final. Às 15 horas, Palmital e Faxinal. E às 16 horas, União 112 e Lajeado se enfrentam, valendo a vaga para a semifinal, o quinto campeonato lá da comunidade da Água Azul. Abraço a todo o pessoal aí da Água Azul, também sempre sintonizado, sempre ligadinho com a gente. Liga Araucária, Copa, né, que vem aí pra frente, a Copa Araucária Liga 2 Estados. E tem um pontapé inicial, né? Será aí no final do mês, com o jogo entre Magnus e Iguaçu dando pontapé. Lá no estádio David Sindri Sobrinho, contando com 10 equipes, duas chaves com 5 equipes. Todos os jogos serão lá no David Sindri Sobrinho, na cidade de Niniópolis. E você é convidado para participar, acompanhar grandes jogos que vem lá na cidade de Niniópolis pela Copa, Copa Araucária Poker Sports Liga 2 Estados, que vem para movimentar o futebol de Santa Catarina e também do Paraná, porque temos a equipe aqui de pertinho da gente, Antônio Linto, também na disputa. Abraço, meu amigo Gelson Miranda, que sempre deixa a gente atualizadinho aqui. O pessoal do Iguaçu sempre passando também as notícias da que vai acontecer ali na Copa Araucária. Ontem tivemos jogos da Sul-Americana.
E o Tricolor Paulista, hein? O Tricolor Paulista venceu 3-1 pro São Paulo pra cima do Bolívar.

0: É o São Paulo aí que não vem muito bem no Brasileirão, mas na Sul-Americana garante a, né, mais uma vitória. Ontem também tivemos a vitória do Boca Júnior, né, em 4-0 para cima do Deportivo Recoleta. É, o Boca Juniors aí goleou. Também hoje temos Sul-Americana. Hoje temos Santa Fé e River Plate às 21h30. Temos também hoje Atlético Mineiro e Bragantino, Clássico Brasileiro, às 19h. Às 21h30 temos Torque e Tigre. Amanhã, 19h, Macará e Santos. Olímpia e Vasco da Gama, também no mesmo horário, às 19h. Às 21h30, Botafogo e Cienciano, hein? Que missão tem o Botafogo, hein? Perdeu por 6-1 no jogo da ida e agora não vai ser fácil reverter. Claro, joga em casa, futebol prega muitas peças, mas o Botafogo vai ter muito trabalho aí para reverter esse placar. E fechando, temos na quarta-feira, 26/8, um jogo, né? River Plate e Santa Fé, fechando aí a rodada da Sul-Americana. Também tivemos jogos pela Libertadores da América, Libertadores da América. E tivemos o Fluminense, é, o Fluminense se classificando, ganhando nos pênaltis. 5-4 para a equipe do Fluminense, 1-1 no placar do tempo normal. Nos pênaltis, 5-4 para o Fluminense. Esse jogo aconteceu ontem. Ontem também tivemos a vitória do Independiente Del Valle para cima do Tolima pelo placar de 1-0, jogo da ida. Também tivemos aí, é, o Independiente Del Valle, é o jogo da ida, o jogo atrasado com o Tolima. Ontem também tivemos Universidade Católica perdendo para o Estudiantes pelo placar de 3-0. Hoje temos às 19h Coquimbo Unido e Platense, primeiro jogo 1-1. Hoje temos Palmeiras em campo, Palmeiras e Cerro Porteio, Cerro Porteio e Palmeiras às 19h. Tarefa difícil para o Palmeiras, empatou em casa 1-1. E agora fora de casa precisa da vitória para passar para a próxima fase. Hoje também às 21h30 temos Flamengo e Cruzeiro, clássico brasileiro, 1-1 o primeiro jogo. Também amanhã temos LDU de Quito e Mirassol. Mirassol joga fora de casa buscando a classificação, jogo em casa 1-1. Amanhã também às 21h30 o Corinthians enfrenta a equipe do Rosário. Primeiro jogo 0-0, agora o Corinthians decide em casa. E aí no dia 25, na próxima terça-feira, o jogo atrasado entre Independiente Del Valle e Tolima para fechar a rodada e ver quem passa para a próxima fase da Libertadores da América. Você que acompanhou aí o Show do Esporte, sintonizado em São Mateus do Sul, cidades vizinhas, acompanhando, obrigado de coração, que tenhamos aí uma abençoada quarta-feira. E amanhã a gente se encontra novamente a partir das 8h30 aqui na Cultura Sul FM 97.5 para mais de 1 milhão de ouvintes, para mais um Show do Esporte. Um forte abraço a todos e até amanhã.
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6: Bom dia, aquela manhã especial para você, 8h59.

Aquela manhã especial onde quer que você esteja. Uma ótima quarta-feira, hoje dia 19 de agosto de 2026. Vamos juntinhos até o meio-dia na melhor companhia do seu rádio, porque está começando agora.

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9h10, bom dia, gente. Vitor e Léo com o Juliano. 10 minutos longe de. Com o Rick e Juliano, né? 10 minutos longe de você pra começar bem a nossa manhã. Está no ar, manhã show comigo, com a Nelly, né? Então vamos lá, aumenta o som, porque hoje a gente vai fotografar momentos felizes. Vamos, peraí, como assim? Registrar histórias boas e também, né? Se possível, apagar os boletos da memória? Bom se fosse, bom se desse, né, gente? Bom dia, bom dia, bom dia. Gente, hoje é dia de celebrar a fotografia, o historiador também, o artista de teatro, tá? Os nossos amigos ciclistas também, né? E principalmente você que acordou e já está aqui com a gente, porque tá no ar o Manhã Show, naquela manhã super especial. Por falar em ciclista, gente, ontem ele estava acompanhando os nossos cicloviajantes, né? Aqui de São Mateus do Sul, já estão no Canadá, sim, fora da tribo. Gente, que legal, muito

muito legal essa expedição. Então, hoje nós vamos fazer o seguinte: já que eles não estão aqui, porém, todavia, entretanto, temos amigos e familiares, hoje nós vamos dedicar a programação para eles também, tá certo? Especialmente para eles que estão ali na Rota dos Ursos, gente. Vale a pena você conferir lá no Instagram, né? Fora da Tribo. Muito legal. Acompanhe a expedição. Estou acompanhando, estou amando, gente. 9:11, bom dia, boa manhã pra você, onde quer que você esteja, na sua casa, no seu trabalho, me levando, me trazendo de carona. Que você tenha uma quarta-feira cheia de coisas boas. E claro, a gente tem dias que a gente amanhece com notícias não tão boas assim. Mas, né, nós temos aquela chamada empatia em nosso coração também, né? Então, a todos os familiares, né, da tragédia que aconteceu aqui na cidade vizinha, nós desejamos muita força e também nós desejamos, assim, que Deus esteja confortando o coração de cada um. Tá certo, gente? 9:12, continuamos por aqui, em São Mateus do Sul, para toda a região, todas as cidades vizinhas, para a cidade, para o interior, enfim, para todos que estão nos levando de carona, até mesmo aí pelo aplicativo da rádio. Bom dia, eu sou a Nelly, Nelinha, Nelly, Tia Nelosa, hashtag O Docinho da Cultura, seu FM, e a gente faz companhia até o meio-dia.

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2: 9:16, nota de falecimento. O plano de família SPAF Vida da Funerária São Jorge comunica o falecimento da senhora Maria Jankowski Brunowski, ocorrido ontem aos 83 anos de idade. A cerimônia de despedida está acontecendo na Capela da Funerária Bom Jesus, na Rua Luiz Damásio Santos Lima, 477, próximo ao Colégio São Mateus. Sepultamento hoje às 16 horas no cemitério de São Miguel da Roseira. Familiares enlutados antecipadamente agradecem a parentes e amigos que lá comparecerem. O plano de famílias PAF Vida da Funerária São Jorge comunicou o falecimento da senhora Maria Jankowski Brunowski, ocorrido ontem aos 83 anos de idade.

E as primeiras previsões astrais chegando aqui na nossa manhã. Bom dia! Tudo bem com você, Ariano? Como é que você está? Uma ótima quarta-feira. O dia vai pedir decisões de mudanças e de investimentos também. O impasse entre o que você quer aproveitar e o que precisa poupar cobrará uma escolha que ficará mais fácil com os números da mesa. O humor poderá oscilar hoje com relações desafiadoras, ciúmes ou desconfianças. Resolva assuntos do coração com calma no dia de hoje, Ariano. Touro. As parcerias chegarão a um ponto de virada. O que vinha sendo empurrado com a barriga vai pedir posicionamento. O desafio será conciliar a família, reestruturações na casa e a vida a dois também. Encontre o meio termo sem abrir mão do essencial. Uma conversa franca vai trazer mais harmonia no cotidiano. Reaproxime alguém especial com um gesto delicado no dia de hoje, Touro. Gêmeos. Aquele hábito que você sabe que precisa mudar não esperará mais, não. O dia vai pedir coerência com o que você diz e o que você faz. Um colega ou um irmão aí vai ajudar a organizar o próximo passo. Então cuide do corpo e da saúde com simples mudanças de hábito. Pequenos ajustes na agenda vão dar grande alívio. Estabeleça também limites claros e ganhe tempo para a vida pessoal, geminiano. Que você está. Amor, filhos ou um projeto autoral pedirão definições. O bolso vai entrar na conversa. Será preciso também escolher aí entre prazer imediato e segurança para o futuro. Conte com mais coragem. Escolha também, né? O que sustenta não é só o que encanta, não. Uma conversa em casa vai devolver o chão que faltava. Estabilidade também pela frente, Câncer. Daqui a pouco temos previsões chegando para Leão, Virgem, Libra e também Escorpião aqui no Manhã Show.

Zezé de Camargo e Luciano passaram por aqui, 9h28, aquela manhã bem especial pra você. E mandando sua mensagem de texto aqui, né, pro WhatsApp, 988-04-2851. 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Aí sim eu vou falar que a sorte está andando demais com você lado a lado, né? 9h29, já já volto com mais músicas, a sua participação também estou aguardando.

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9h33, sua participação, estou aguardando. Beijo e abraço. Olá, Guja, tudo bem? Guja, deixa eu contar uma coisa. Ontem foi depois das 10 horas da noite que fui tentar andar lá, viu? É verdade. Mas não precisa procurar nas câmeras não, porque tá certo. Não caí nada, nenhum, foi nenhum tombo. Tá tudo certo, tudo tranquilo, pelo menos por enquanto. Bom dia pra você, viu, Guja? A todo o pessoal aí da secretaria, bom dia também pro Maurício Schulli participando. A Helena também de Boa Vista, beijão pra você.

Gente, está aí Eduardo Costa, Carta. Essa música é linda demais, né? E que foi estouradérrima, né? Claro, na voz deles, né? Milionário e José Rico. É linda demais, gente. Linda, mais linda. Gosto. Profunda, letra profunda. 9h40, eu vou rapidinho agora para as previsões astrais, né? Leão, Virgem, Libra e também Escorpião que estão chegando por aqui, gente. Vamos lá? Vamos. Então vamos, ó. Aqui

Bom dia, tudo bem com você do signo de... Casa, família, projeto e vida pedirão reflexões e um nível maior de tolerância para não entrarem em colisão. Acalme o coração antes de tomar decisões de moradia ou dos caminhos a seguir. Não será momento de agradar o mundo, não. Faça sua escolha com critério e também autoestima. Diga o que você quer com todas as letras sem rodeio e comece um novo ciclo também, Leonino. Nesta quarta-feira, uma conversa que você vinha ensaiando pedirá coragem no dia de hoje. O que você guarda em silêncio, o que você precisa dizer aí, pode entrar em atrito. A saída será falar com calma e uma dose maior de flexibilidade. Um deslocamento ou uma papelada vai avançar. Então preste atenção também aos detalhes. Reserve um tempo de descanso depois. Um apoio discreto vai chegar de uma nova amizade também.

dinheiro vai pedir cautela. O convite tentador de um grupo poderá custar mais do que vale. Escolhas serão criteriosas também e maduras nesta fase. Não se engane não com as aparências. Com Vênus em seu signo, você conseguirá dizer não com elegância também. Reveja o contrato antes de renovar no automático. Hora de valorizar seus talentos e a inteligência também. Poder de conquista está lá nas alturas, Libriano. Escorpião. Tome uma decisão que só depende de você. O desafio do dia será conciliar a carreira com a vida íntima. A escolha também vai definir os próximos meses. A intuição será uma bússola precisa. Confie mais também na sua percepção do que na opinião alheia. Um detalhe que ninguém notou fará toda a diferença para ganhar da concorrência. Prestígio e sucesso pela frente, Escorpião. Daqui a pouco temos previsões astrais chegando para Sagitário, Capricórnio, Aquário e Peixes também, aqui no Manhã Show, e claro, sua participação. Manhã Show.

0: 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Bom dia, né, Lusca? Estamos na lida aí na Vila Amaral. Márcio Figuras, que quer participar do sorteio. Um abraço. Que tal ganhar essa rifa pra aliviar o sofrimento? Eita, homem de Deus. Ainda mais depois de uma música dessa aí. Meu amigo, não é fácil, não. Imagino. Bom dia, menina. Tudo bem? Saindo de Samos pra Bituruna, levando a cultura sul de carona. O Anderson, bom dia pra você, Anderson. Tudo de bom? Já sabe, vai com prudência, com bastante cuidado na estrada. Tem muitas pessoas aguardando, né? A sua chegada e seu retorno também. Então, já sabe, uma ótima viagem pra você. Também quero mandar um abraço bem especial aí pro Joelson, né? Tchaikovsky, que está participando aqui com a gente, mandando sua mensagem também. Bom dia, uma ótima quarta-feira, bom trabalho pra você, tá certo? Já já eu volto com mais músicas. Agora é aquele tempo assim, ó, pra gente escutar o que os nossos anunciantes têm pra falar e também pra pegar aquele cafezinho, né? Porque, né, somos de ferro, não.
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1: 10 minutos soltando para as 10 horas da manhã, nota de falecimento. O plano de famílias PAF e Vida da Funerária São Jorge comunica o falecimento da senhora Maria Jankowski Brunoski, ocorrido ontem aos 83 anos de idade. A cerimônia de despedida está acontecendo na Capela da Funerária Bom Jesus, na Rua Luiz Damásio Santos Lima, 477, próximo ao Colégio São Mateus. Sepultamento hoje às 16 horas, no cemitério de São Miguel da Roseira. Familiares enlutados antecipadamente agradecem a parentes e amigos que lá comparecerem. O plano de famílias PAF e Vida da Funerária São Jorge comunicou o falecimento da senhora Maria Jankowski Brunoski, ocorrido ontem aos 83 anos de idade.
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1: Está aí, ó, gente, aquele dia especial pra você. Mandei sim, Anderson. Mandei beijo pra você, falei pra você tomar bastante cuidado pra que você possa viajar em segurança, com bastante atenção, que tem muitas pessoas te aguardando e te esperando também, né? A sua ida e seu retorno. É, viu só? Que isso, Anderson? 9h50 e Wesley Safadão com o Rei Vaqueiro Displicente. Tá aí, ó. Na sequência tem Lucas e Igor. 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

passou por aqui, Lucas e Igor, com o Flash cantando pra gente, não é mesmo? Isso, e agora nós temos o quê? Previsões, as últimas previsões astrais chegando na nossa manhã de quarta-feira.

Adiar sairá mais caro, tá certo? Planos de estudo, viagem ou publicação vão disputar espaço com a necessidade de desacelerar e se recolher também. Medite, reserve momentos para desacelerar e se fortalecer interiormente. Amizades de longe apoiarão seus projetos. Os sonhos também vão dar dicas. Por isso, decida mudanças, Sagitariano. Tudo bem com você? Capricórnio. Definições importantes marcarão o dia. Você poderá se afastar de um grupo e entrar em outro, ou separar o joio do trigo. Nas amizades e dar chances também às novas relações. Um acerto financeiro vai pedir clareza. Coloque tudo por escrito. Amigos vão dar aquele empurrão que faltava na hora certa também. Evite misturar a vida íntima com a vida social. Novas associações no radar. O poder também estará em alta, Capricorniano. Aquário. Hoje cuide da reputação, sua credibilidade estará em jogo e sairá fortalecida com atitude firme e esclarecimentos. Escolha uma direção e se comunique com clareza também. Ninguém vai adivinhar se você não se posicionar. Hora de assumir mais protagonismo e brilhar publicamente também. Equilibre a rotina para não se estressar. Poder de influência, popularidade e projeção estarão em alta, aquariano. Beijo. Um plano de estudo, viagem ou publicação ficará mais definido no dia de hoje. A rotina de trabalho também vai cobrar espaço na mesma medida. Organize a agenda antes de se comprometer com um grande projeto. Conversas íntimas em um tom profundo vai esclarecer um assunto de dinheiro. Então confie na intuição e nos sinais da vida. Novas experiências compensarão todos os esforços possíveis, pisciano. Previsões astrais amanhã a partir das 9 aqui no Manhã Show. Porque agora, minha gente, temos Jorge Matheus chegando pra cá pra cantar pra gente, especialmente pra minha amiga Célia Pajeski, né? Gosta demais. Walter, bom dia, bom dia, bom dia. Hoje tá só pelas 6 da tarde, é isso? Solange, tudo de bom pra você? São João do Trio.

anjos cantam e cantam nosso amor, 10 em 1. Bom dia, João. Tudo bem com você, João? Aí, desejando uma ótima quinta. Homem de Deus, você já está adiantando? Tem gente que tá só pelas 6 da tarde, outro pelas 5 e você já tá adiantando pra quinta-feira. Tá certo, nessa semana.

0: Que não acaba logo, é isso? 10 e 2, gente, já já volto.
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3: Mais da metade dos trabalhadores brasileiros, 53%, chega ao fim do mês sem dinheiro suficiente para pagar todas as despesas, segundo o levantamento da Serasa Experian, divulgado nesta terça-feira, dia 18. O percentual é semelhante ao registrado em 2025, quando 54% dos entrevistados disseram estar nessa mesma situação. Entre os trabalhadores ouvidos, 47% afirmam recorrer a algum recurso ou alternativa adicional para conseguir fechar as contas. Outros 6% terminam o mês sem dinheiro suficiente e sem recorrer a uma solução extra. A pesquisa ouviu 1.008 profissionais de empresas públicas e privadas, incluindo trabalhadores com carteira assinada e pessoas que atuam como PJ. A alimentação foi citada por 78% dos entrevistados, que não conseguem chegar ao fim do mês com dinheiro suficiente, seguida pelas contas de consumo, como água, luz e gás, mencionadas por 72%. Também aparecem entre os gastos financiamentos de imóveis ou veículos, 44%, roupas, utilidades e outros itens de consumo, 43%, empréstimos, 33%, e estudos, 22%. Cada entrevistado podia indicar até 3 tipos de gasto. A pesquisa também perguntou aos trabalhadores que passaram ou ainda passam por problemas financeiros nos últimos 5 anos sobre as consequências do endividamento e o que a situação causa no dia a dia. Na vida pessoal, irritabilidade e insônia foram citadas por 44% dos entrevistados. Foram mencionados ainda alterações de peso, depressão, dores físicas e isolamento social. No ambiente de trabalho, 51% relataram estresse e 46% exaustão extrema ou esgotamento físico. Outros 35% disseram ter percebido diminuição da atenção e 33% queda de produtividade. Para especialistas da Serasa, a educação financeira é uma das formas de contornar a situação. Os dados mostram que a dificuldade de equilibrar o orçamento não é uma situação pontual. Quando esse cenário não se altera de um ano para o outro, vemos uma pressão persistente sobre a saúde financeira, afirma especialista da Serasa Experian. 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
4: Isso aí, minha gente, dessa quarta-feira. Wilson, bom dia, tudo bem com você? Pra que lado que você anda, meu amigo? Marlon, bom dia também. Já chegou chegando. Kátia participando também aqui, né? Kátia, que é de São João do Triunfo. Beijo, bom dia. E aí, ó, metade da semana já chegou, minha gente. Já estamos na quarta-feira, né? Já vencemos a segunda, conseguimos conquistar as coisas na terça. Sabe que a partir de agora é começar a organização pro final de semana. Quem pode, pode.

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1: 10h17, bom dia, uma ótima manhã pra você. Doutora Aline está aqui nos estúdios pra trazer pra gente informações de mulher pra mulher. Bom dia, doutora Aline.
2: Bom dia, Nelly, bom dia a todo mundo que está nos ouvindo nessa manhã deliciosa aí de quase primavera, né?
1: Então, gente, tá gostoso demais, tá gostoso, né? Eu senti assim meio que fresquinho, aquele frescor hoje pela manhã. Né? Isso, os últimos dias já foi mais quentinho. Uhum. Hoje a gente já sabe que a previsão do tempo aí pro final de semana é que baixa um pouquinho a temperatura pela manhã e à noite, né?
2: Mas de tarde.
1: Exatamente, já tô começando a gostar, né, dessa ideia. Já tem um vídeo dizendo aí que mesmo com a rinite atacada, gente, lá em casa é assim, ó, rinite, né, sinusite, tudo quanto é tipo de it que você possa imaginar, já está vindo, né? Já lavei parede, fogo final de semana pra tirar o bolor, pra abrir bem a casa, mas é assim mesmo, gente. É a época, né?
2: É a época. Essa é uma fase bem importante pra gente falar sobre tapetes, sobre cortinas, tá? Tapete, gente, quem tem rinite, asma, itis, é importante não ter, né? Então, aquele tapete do banheiro no máximo, né? Antiderrapante. De resto, gente, ursinho de pelúcia.
1: Esqueça.
2: Não tem como lavar. E outra coisa que as pessoas esquecem também, a questão de trocar travesseiro.
1: Porque verdade.
2: Às vezes a gente é apegada naquele travesseiro de 402 anos que tá junto com a gente desde o dia.
1: Verdade.
2: Gente, travesseiro não se bota no sol, tá? Essa informação é muito importante, tá? Travesseiro não se coloca no sol, assim como coberta, tá? E lavar travesseiro também não é recomendado. Tem alguns que são laváveis realmente, mas daí ele vem escrito, tá? Travesseiro de
1: quando
2: pena.
1: É lavável.
2: Exatamente. Mas de modo geral, o travesseiro se troca, tá? Então não dá pra ter aquele apego emocional eterno, porque travesseiro se colocar no sol, vai proliferar ainda mais as bactérias e os fungos, tá? Então, o travesseiro tem que trocar. Às vezes é uma oportunidade aí, nessa troca de estação, quando ataca as rinites aí, fazer essa troca, porque pensa num negócio que fica na tua cabeça durante horas.
1: Verdade, verdade.
2: Literalmente chuchando o nariz na...
1: Verdade. E outra coisa que as pessoas não percebem, né? Mas até dia desse eu tava conversando com a dentista, respeito da escova de dente. Quando você tá... Ai, que tá gripado, tá resfriado. Gente, é
2: herpes
1: troca.
2: Labial.
1: Tem que trocar. Uhum. Trocou.
2: Tem,
1: né,
2: que trocar.
1: Não é de tempo inteiro. Não esperar ela ficar com as cerdas, né?
2: Arregaçada, né?
1: Nananina, não, viu, gente? É assim, ó. Tá gripado, vai ter que trocar a sua escova de dente.
2: Exato. E se não passar por nenhum processo viral, trocar a cada 3 meses, né? Também essa recomendação, ela é válida. Nana, ele me olhou aqui, é 3 meses. Uhum. Lembra que a gente falou das calcinhas? Também, recomendada a cada 6 meses, a 1 ano, também fazer uma troca aí das calcinhas. Então, não dá pra gente ter aquele apego emocional eterno, né?
1: Não.
2: Porque por mais que a gente lave bem, que a gente siga todas as recomendações de cuidado, o tecido, ele vai... É difícil que a gente consiga esterilizar ele, né? A gente não tem em casa equipamento pra isso. Nem que a gente lave em lavanderia, também não vai ser. Eles vão botar na máquina junto com um monte de outras coisas, e aí não vai realmente ficar um tecido estéril. Existem bactérias e fungos que vão estar ali, e é importante que a gente elimine esse tecido realmente, que troque a calcinha a cada 6 meses a 1 ano, porque é isso, a gente não consegue fazer uma limpeza assim tão grande, né, nesse tecido.
1: Verdade. Doutora Aline, nós vamos rapidinho pro intervalo comercial, já a gente volta já com o assunto de hoje e a participação dos nossos ouvintes no 98804-2851.

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1: 10h24, estamos aqui de mulher para mulher e, claro, sua participação no 98804-2851 para você que tem dúvidas a respeito aí da saúde da mulher. Mas vamos lembrar mais uma vez, não é apenas assunto para as mulheres, e sim também para os homens que têm parceiras, mãe, filhas, enfim, mulheres no seu círculo também, né? No seu convívio.
2: Exatamente, todo mundo deve se preocupar, né, com a saúde das mulheres que estão sempre cuidando de todo mundo, né? Então é importante que todo mundo fique atento. Queria falar hoje um pouco sobre incômodos, né? Então, vários, né? A gente sempre tem alguma coisinha que às vezes a gente vai ignorando, que a gente vai se acostumando. E até hoje de manhã atendi uma paciente que falou um pouquinho sobre incômodo ali em relação ao pequeno lábio vaginal, que a gente já falou sobre isso. Vocês vão lembrar que a gente falou um tempo atrás que isso é uma coisa que era um tabu muito grande, né? Que hoje em dia a gente tá podendo falar mais sobre isso. Que a gente está sendo exposta mais realmente à informação relacionada a isso, né? Porque os pequenos lábios vaginais, eles vão ter uma variação de formato muito grande, muito, muito grande. Então, a anatomia, ela não é igual para todo mundo. Por isso, a gente não tem que mirar numa vulva padrão, né? Como a gente fala, beleza padrão, não existe uma vulva padrão, né? Mas hoje em dia, a gente tá podendo olhar para essas condições de incômodos, né? Então, por exemplo, mulheres que falam, nossa, quando eu faço xixi, o meu xixi vai torto, o meu jato urinário vai pro lado, porque o pequeno lábio tá ali na frente, né, atrapalhando a saída do xixi. O que faz também que na hora da higiene a gente não consiga limpar tão bem essa região, aumentando a chance de ter infecção urinária. Então, algumas pacientes queixam na hora que colocam roupa íntima, né, que um biquíni que fica ali com o pequeno lábio, né, querendo sair pela roupa íntima, isso traz desconforto e preocupação. A pessoa não fica se sentindo livre para poder ir para uma piscina, pular na praia, etc. Que isso acaba sendo algo que atrapalha. Aí várias mulheres, né, falam assim, ah, eu só vou de shorts. Imagina, a pessoa, né, ficar se sentindo desconfortável ao ponto de não utilizar um biquíni, porque ali a região íntima fica incomodando ela, né? Tem gente que vai ter a mesma vulva do mesmo jeito e não se incomoda.
1: E não se incomoda, né?
2: E, gente, é isso. É sobre a gente poder falar da individualidade, de quanto aquilo te traz prejuízo e de quanto aquilo pode não te trazer prejuízo.
1: É a mesma coisa quando a gente vai pra praia, né? Ai, quero estar com um corpo impecável, com um shape impecável. E aí, quando tá, não está do jeito que você, que te agrada, do jeito que você quer, vai lá e coloca, só falta colocar, né, uma burca. Né? Aí você chega lá na praia e dá uma olhada assim. Tem mulheres descoladérrimas, gente. Tá ali, ó, vivendo o corpo dela. E aí fica ali ecoadinho. Não, gente, né?
2: Eu costumo dizer que a gente acha que as pessoas se preocupam mais

0: por um pneuzinho, por alguma coisa assim. Então, as pessoas que nos amam não vão ter esse grau de julgamento. E, em contrapartida, as pessoas que não fazem parte desse núcleo, a opinião delas vale um total de zero.
1: De zero. Zero. A nota é zero.
0: Zero. Assim, né? Que importância tem a outra pessoa?
1: A sua opinião vale muito. Vale 2,75. Parabéns. É
0: tipo isso. Ai, gente. Mas é isso. A gente, às vezes, dá essa importância muito grande para o que os outros pensam. Só que, claro, existe em contrapartida, assim, aí eu me sinto bem quando eu estou com determinada forma, peso, etc. Mas isso tem que partir como uma coisa nossa, né? A gente tem que se sentir bem. E essa é a busca, a saúde, o bem-estar, a autoestima. E nesse cenário, então, hoje em dia, a gente tá podendo olhar mais para a região íntima com um olhar de funcionalidade e também de estética. Então, para aquelas mulheres que ficam acuadas na hora de manter relação, porque acabam se sentindo desconfortáveis, seja por o pequeno lábio adentrar a região da vagina durante o intercurso sexual, seja por uma questão ali de, eu vou colocar uma lingerie bonita, e aí realmente ali o pequeno lábio acaba saindo pela lateralzinho da calcinha. Pacientes que falam que ficam assadas, literalmente assadas ali na região, porque não conseguem secar direito, ou quando vão sair, né, o pequeno lábio sai pela lateral da calcinha e a calcinha roça ali, fica assada, sangra. Então, isso hoje em dia a gente tá podendo olhar e dizer, tem como melhorar. Se isso te incomoda, tem como melhorar. Então, são incômodos que antigamente a gente não tinha essa percepção, até porque a gente não era exposto a esse tipo de informação, era uma coisa muito julgada, né? A mulher que vai fazer uma alteração cirúrgica ali da região íntima, pra quê, né? Era uma coisa assim que vinha associada a um julgamento já de outras pessoas. E até por isso, a gente faz hoje em dia, tem como fazer esse procedimento ambulatorial, que dá ali uma possibilidade de privacidade, de não precisar levar acompanhante, vai lá, faz o procedimento, vai embora sozinha, ninguém precisa ficar sabendo o que foi feito. Então, tem como ter realmente uma privacidade maior, né, nesse sentido, porque ainda há essa questão, né?
1: E como é a recuperação do procedimento?
0: A recuperação é relativamente tranquila, tá, né? O que a gente pede é para não manter relação durante pelo menos um mês ali, para ter o fechamento completo. Questão de dor é bem tolerável, tá? É uma região que realmente tem um fechamento ali bem, bem positivo, né? Uma pele que fecha bem. Então, é um tempo de pós-operatório que o que mais incomoda é realmente não poder ter relação nesse intervalo, né? E é engraçado porque geralmente os homens falam assim, os parceiros, né? Não precisa, não precisa. Depois que faz, eles falam, olha, eu acho que ficou, que você tá mais feliz. Você tá mais feliz, tá mais... Acaba tendo uma liberdade sexual também, que fica melhorada, né, depois disso. Então, de modo geral, os parceiros, parceiros masculinos costumam não ter, assim, uma primeira opinião favorável. As parceiras femininas costumam apoiar mais. Mas depois existe legal, acho que você fez bem, né? Um apoio ali realmente do que foi feito. Mas esse é um dos incômodos, né? Eu queria falar porque isso foi um assunto agora da manhã, de consultório. E, de novo, isso é uma coisa que é a paciente, é nós mulheres que sentimos e que expressamos, tá? Se você chegar no ginecologista e ele te examinar e olhar e falar assim, olha só os teus pequenos lábios como são grandes, fuja desse ginecologista, tá? Porque você não vai na consulta, número 1, para ser julgada, tá? O que vai ser falado é, existe uma indicação de fazer o procedimento? Dado que tenho incômodo, dado que tenho, né, que isso é uma queixa que me incomoda, isso é uma coisa. Agora, chegar no consultório e o médico falar que preciso, imaginem que isso equivaleria a você chegar num cirurgião plástico e ele falar assim, não, então agora vamos fazer um abdômen, vamos fazer lipo, vamos fazer peito, e você foi lá pra fazer o nariz. Né?
1: Mais então, ou menos isso, né?
0: Não dá, gente. A gente tem que realmente entender que essas questões cirúrgicas que não são por uma doença, né? Que são por incômodos, por desconfortos, ou até por uma questão um pouco estética, elas não podem ser norteadas pelo olhar de terceiros. É uma coisa que tem que nos incomodar, tá? Então, essa é uma situação que eu queria trazer, porque é algo que muitas mulheres têm vergonha de falar. Então, eu quero dizer que em consulta, você pode solicitar para o profissional que te atende se é uma situação que a cirurgia se aplicaria, dado que você possa ter esse desconforto, essa intenção, mas que se você chegar e isso não te incomodar e o colega te falar que, nossa,

0: como tá grande, como tá assimétrico, etc. É uma coisa que provavelmente vai ser, não é a melhor das maneiras de abordar o assunto, tá? Outra coisa que eu queria falar é sobre sangramentos, né? Isso também é uma queixa muito frequente. Então, sangramentos aumentados, prolongados. Então, isso é uma queixa que as pacientes também se acostumam, né? Nossa, como é o teu sangramento? Ah, é o normal de sempre, uso fralda e absorvente interno.
1: Não, né?
0: É isso.
1: Nem um pouco,
0: não
1: né?
0: Não dá, né? Ah, mas eu fiz meus exames e estão normais. Por quanto tempo? Né? Porque isso vai repercutir em algum momento, vai baixar ali os níveis de ferro do sangue, com certeza, é uma torneira aberta, eu digo, né? Então, às vezes, a gente não está com problemas ali de anemia, redução de reserva de ferro, mas em algum momento isso pode, de fato, repercutir.
1: Pode ficar.
0: Pode ficar.
1: Né?
0: E aí, às vezes, aquele ano que a gente passou 2 anos sem fazer exame, daí quando vai ver, tá lá com uma hemoglobina D8, que é uma anemia muito forte, né? Então, isso acontece, tá, gente? As pessoas se acostumam a sangrar muito
1: e
0: muito
1: anemia,
0: tempo.
1: Até um tempo atrás, né? A anemia, ela não vem em forma de, nossa, como a pessoa tá magra.
0: É isso,
1: né? Às vezes a pessoa não está,
0: né,
1: naquela não magra, magérrima, não está, mas ela está com anemia.
0: Exatamente. Perfeito, né? Esse é um ponto bem positivo de a gente entender que às vezes a gente busca alguns sinais, né? Como, por exemplo, a magreza ali pra dizer que tá anêmica. E muitas vezes não vai ter, tá? Vai ser aquela falta de ânimo para fazer tudo e qualquer coisa, vai ser aquela, até pra mastigar, às vezes as pacientes falam, nossa, eu não tenho força pra mastigar, tu imagina, né? E é isso, às vezes vem também associado ali a um sintoma que parece que tu tá deprimida, né, que é uma coisa assim que não, que a vida não vai, uma ansiedade, e às vezes vai lá olhar, é uma anemia, né, de um sangramento que você está acostumada a sangrar um montão, tá? Então, vamos avaliar realmente como é que tá o nosso padrão de sangramento. A gente sempre fala que um ponto também importante é a mudança do padrão de sangramento. Então, eu vinha sangrando 4, 5 dias, eu usava, trocava absorvente 3 vezes 4 por dia, perdão, não ficava encharcado, não passava na roupa, não passa na roupa de cama à noite. Então, assim, um padrão de sangramento, e do nada virou um sangramento de fluxo maior. Então, tem que investigar. Então, mudança do padrão de sangramento também é importante.
1: Nós vamos rapidinho para o intervalo comercial. Na sequência, a gente volta já com participações no 98804-2851, de mulher para mulher.
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1: Dez e quarenta, estamos aqui com participações, ó. Nós estamos falando a respeito, né? Vamos falar a respeito aí do sangramento, né? Que não é... aquele sangramento que não é comum. Mas temos uma dúvida aqui da nossa ouvinte, que ela fala assim, ó, no dia a dia eu uso calcinha larga, 100% algodão, que nós estávamos falando lá no início, pra fazer a troca, substituição da calcinha, enfim. Mas nos fins de semana, quando vou sair de casa, coloco uma calcinha mais estreita e discreta, porque a gente se sente mal, né? Em aparentar a calcinha marcada na calça ou na roupa que for colocar. Se é, se é esperado, é que se use calcinha, né? Enfim, usar essa calcinha aí mais estreita pode fazer mal ou não?
2: Essa maneira como você está utilizando é a que a gente recomenda, né? Que esporadicamente a gente vai colocar uma calcinha que tem uma renda, uma calcinha mais assim que a gente se sente mais sensual, ou que a gente vai usar uma calcinha menor por alguma situação pontual, não tem problema, tá? Então é isso que você está fazendo certinho. Durante a semana, no uso típico, você está usando uma calcinha de algodão, uma calcinha apropriada, que não... o fio dental, né? A calcinha fio dental pode realmente levar um contato maior do tecido com a região ali da saída do intestino com a região do períneo, que é o que leva para a região da vagina. Então, é um caminhozinho ali que facilita as bactérias a adentrar tanto a vagina quanto o canal urinário.
1: É um caminho estreito mais fácil daí, né?
2: Exato.
1: Um tecidinho estreito.
2: Um tecidinho que ele vai de encontro, ele vai carregando ali junto para chegar na região tanto da saída do xixi, né? A entrada ali para ir para a bexiga, quanto da vagina. Então, a maneira como você está fazendo é a correta, tá? Então, realmente, utilizar esporadicamente calcinhas menores e, às vezes, com tecidos que não sejam algodão e até mesmo rendas. Muito bem.
1: Tá certo, então. A respeito, então, do fluxo.

0: fluxo, né? Aquele fluxo que é totalmente intenso. Como é que eu vou... Eu sei que aquele fluxo não está nem um pouco normal. Aliás, quantos absorventes que seria normal? A gente consegue fazer essa contagem durante o dia?
1: Não dá tanto, né? Porque depende do absorvente, né? Porque tem absorvente que comporta realmente uma quantidade maior de sangue e outros que são menores, né? Então, depende realmente de qual absorvente. Mas se você tá tendo que trocar muito frequente, né? A cada 2-3 horas o absorvente, já pode significar que esse fluxo é mais intenso, tá? Então, realmente atentar para isso, né? Uso, né, como eu falei no início, do absorvente mais um absorvente interno. Muitas pacientes tentam fazer isso, né, como uma estratégia de bloquear ali o sangramento e ainda, né, assim tem um sangramento que passa ali no absorvente externo, também sinaliza uma quantidade maior. Fraldas para isso, não preciso falar, né? Realmente precisar de uma fralda geriátrica ali para poder segurar um fluxo menstrual é realmente um fluxo importante. Que muitas vezes acontece? Como eu falei, a gente se acostuma com esses desconfortos, né? Então, às vezes, é durante a consulta mesmo, né, que a gente vai conversando e aí vem essa questão. Quanto é o teu fluxo? É um fluxo de muitos dias, muito prolongado, mais do que 7 a 10 dias, numa intensidade grande, né? O que, que é comum? Primeiro dia mais leve, segundo um pouquinho maior, terceiro pode ser também, quarto já começa a reduzir. Então, essa é a maneira como a gente entende um fluxo menstrual que provavelmente seja habitual. Então, se for muito longe disso, sangramento muito prolongado, sangramento com fluxo que de fato atrapalha a qualidade de vida, né? Tem pacientes que falam assim: eu tenho que andar de roupa preta porque eu nunca sei se não vai passar. Tu pensa, Nelly? Quanto isso?
0: Gente, é aquela situação que você tem que policiar a roupa que você vai sair, o local que você vai, porque você pode sair e ter que voltar às pressas.
1: Se não tiver banheiro, né?
0: Se não tiver banheiro, ou ter que levar uma peça a mais, extra, né? Uhum. Extra por causa disso. Então, assim, é preocupante.
1: Exato.
0: E alarmante, porque realmente a gente fica...
1: refém disso, né?
0: Exatamente.
1: Uhum. E aí, nesse cenário, então, muitas vezes a gente detecta na consulta, né? Então, a gente conversando, passa a entender realmente que esse fluxo pode estar grande e a gente solicita exames. Os exames de sangue servem para a gente entender se esse sangramento já está repercutindo em algum grau de anemia, de redução ali das reservas de ferro, e também exames de imagem. Então, entra nesse cenário o ultrassom transvaginal, que é aquele ultrassom, aquela ecografia, em que a gente olha dentro lá do útero, avalia realmente se não tem pólipo, se não tem mioma, se não tem adenomiose, que possam justificar esse sangramento aumentado, tá? Então, esses são os principais diagnósticos: miomas, adenomiose. Lembra que a adenomiose não é endometriose. A adenomiose, ela é mais comum em quem já teve gestação, alguma abordagem uterina tipo curetagem, que é a entrada da camada interna, da camada que a gente menstrua, para dentro do músculo do útero, podendo causar aumento do fluxo menstrual. A endometriose, que é aquela que a gente mais ouve falar, não tem como sangramento um sinal, um sintoma que norteia a gente a pensar nela, tá? É mais a dor, tá? Então, o fluxo menstrual não costuma estar aumentado na endometriose. Pólipos endometriais, então, que são como se fossem essas belezas, verrugas que a gente tem por fora da pele, dentro do útero, tá? Isso pode causar um fluxo menstrual aumentado também. Então, essas são principais, as mais comuns explicações realmente do porquê um sangramento pode ficar aumentado.
0: E sobre o sangramento, né, esse sangramento aumentado, depois do intervalo, vamos falar a respeito das dores?
1: Vamos.
0: Juntamente com esse sangramento, porque cólica é uma coisa, dor é outra.
1: Dor é outra.
0: Experiência própria.
1: E quando tem as duas juntas, meu Deus do céu.
0: Aí fica complicado. Gente, então depois do intervalo comercial, temos aqui a sua participação e, claro, aqui de mulher para mulher, pra gente conversar mais um pouco a respeito da nossa saúde.
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1: Estamos aqui, ó, 10 horas e 50 minutos de mulher para mulher. Bom dia, ó, tenho uma dúvida. Tive um bebê há 26 dias e ao tomar banho percebi uma espécie de bola na entrada da vagina. Pode ser a bexiga caída ou é uma coisa que passa após o puerpério?
2: Bom dia, parabéns pelo bebê, né? Espero que esteja tudo bem. Veja, é importante passar na consulta, né? A gente sempre recomenda que passe 10 dias depois e depois em torno de 30, 40. Para avaliar como é que tá ali a região, né? Se foi parto normal, ela disse, né?
1: Não falou qual é a minha.
2: Mas deve ter sido, né? Porque ela, né, pra falar ali da região, é importante passar nessa consulta puerperal, né? Nesse intervalo, e também na época que você está, já agendar essa consulta pra avaliar ali a região. Porque às vezes pode ser alguma coisa relacionada à via de saída ali, realmente, na parte do próprio períneo, né? Se tem alguma alteração ali. Se foi feito ponto, pode ter granuloma. Então, tem várias coisas que podem justificar. A descida dos órgãos pélvicos, elas podem acontecer nessa fase, pode retornar depois, pode ser a bexiga, pode ser o próprio colo do útero, mas tem que ser examinado em consulta para ver realmente o que está acontecendo, tá? Então, de modo geral, tende a ser alguma coisa bem da entradinha ali, eventualmente do próprio parto, né? Mas é importante passar em consulta, e por isso essa consulta de 30, 40 dias após o nascimento, ela é bem válida.
1: É muito importante mesmo, e parabéns mais uma vez. Bebê é sempre delícia, bom, né? Cheirinho, já veio até aquele cheirinho de bebê.
2: Menino, menina, manda pra gente uma fotinha aí.
1: É verdade, já chega aquele cheirinho de bebê. Ai, né? Aquele chorinho que nem é choro ainda.
2: É, 26 dias ainda é recém-nascida, né? Então, dorme bastante. Ai, que delícia.
1: Muito
2: manda pra
1: bom.
2: Gente uma fotinha, a gente quer. Já ficamos imaginando aqui.
1: É, muito bom. Então, doutora Aline, conta pra gente a respeito, então, né, do sangramento quando ele vem acompanhado de dor.
2: Isso é importante, tá? Então, lembra que eu falei agora há pouco da adenomiose? Então, a adenomiose, que é essa condição de entrada ali da camada endometrial no músculo do útero, ela pode vir acompanhada, além do sangramento disfuncional, também de uma cólica menstrual aumentada. Então, toda vez que tem cólica, a gente precisa entender qual que é o motivo. Se é uma cólica, principalmente, que está sendo mais forte, né? Outra coisa que causa dor também, além de sangramento, é mioma, né? Então, é importante a gente lembrar dos miomas, que são nódulos de músculo uterino, que acabam fazendo com que haja um aumento de fluxo, um aumento de cólica, dor na relação sexual também. Então, é importante avaliar em consulta com ultrassom para entender realmente se alguma dessas condições pode justificar, tá? Então, o pólipo, que é aquela outra condição que eu falei, não dá dor, tá? Então, até essa semana, antes de ontem, veio uma paciente que tem pólipo dentro do útero, e também alguns miomas, e a dúvida principal dela era essa, se a dor que ela estava sentindo, uma dor aguda que começou há pouco tempo, pudesse ser por causa do pólipo. Pólipo não causa dor, gente, o pólipo dentro do útero geralmente é um achado, mas que pode dar sangramento uterino anormal e também sangramento pós-menopausa. Então, o pólipo lá dentro, ele vai causar sangramento, quando causa, às vezes não causa, mas não causa dor. Ah, ganhamos a fotinho.
1: A fotinho, oh. Olha só. Ali na tela, no monitor que a gente tá, a gente não consegue ver muito bem. Mas aqui no monitor mais próximo, vou até mostrar aqui pra dona Aline. Olha aqui, olha esse olho, gente.
2: Coisa mais linda, gente, desenhado. Coisa mais amada. Parabéns pelo teu menino. Que ele tenha sempre muita saúde e traga muito amor à tua família.
1: Verdade, né? Porque criança, gente, é sempre aquele renovo, né? Ai, gente do céu, como coisa é boa. Bom demais. Então, isso aí. Doutora Aline, temos aí mais alguns instantes do nosso, né, do programa, do quadro, e estamos falando a respeito do sangramento. E a coloração, quando muda depois a coloração, a espessura, porque a gente começa a perceber, né?
2: Uma coisa é bem importante, que bom que você puxou esse ponto, tá? Quando a gente fala de coloração, então a gente vai ter variados tipos de coloração, tá? Então, geralmente, a gente pode ter um sangramento mais acastanhado no início da menstruação e até depois que a menstruação já tá acabando, tá? Então, tem gente que não tem e tem gente que tem só no início, só no final, às vezes tem no início e tem no final. Isso é normal, tá? Então, um sangramento acastanhado que antecede o sangramento de fluxo vermelho e também um sangramento acastanhado que pode ser o finalzinho da menstruação. Ah, mas o meu sangramento é só esse, só acastanhado. Tá bom, é porque provavelmente a camada interna é bem fina, não tem muito o que sangrar, o que sai é pouca quantidade e é esse acastanhado. Ah, mas o meu sangramento é coágulo. Bom, daí a gente gente já pensa quando coágulo que seja um sangramento um pouco mais intenso, tá? Então, coágulos, que é como às vezes a gente ouve as pessoas falarem assim, parece que sai um fígado. Que é aquela textura, né, mais gelatinosa, né, mais assim, parecida com o fígado mesmo. Isso sugere pra gente que seja um fluxo menstrual um pouco maior. Agora, outra condição que é bem interessante da gente falar e que às vezes as pessoas esquecem é da istimocele. O que, que é essa tal da istimocele? Quando a gente faz cesárea, tá? Assim como a cicatrização da parte externa de qualquer machucado que a gente tem, né? Seja uma cirurgia, etc. O nosso útero lá dentro foi cortado e ele passa por um processo de cicatrização. Nesse processo de cicatrização, algumas mulheres podem, no processo, desenvolver um saquinho ali onde foi feita a sutura, né, a costura da região do útero. Esse saquinho é como se fosse um buraquinho, literalmente, que a menstruação pode, na hora que sai, né, vai sair ali na região da vagina, entra um pouquinho nesse buraco, e aí fica acumulado um sanguinho ali dentro dessa istimocele, que é onde foi feita a costura do útero. Terminou a menstruação, vai lá pular um jump, vai lá fazer
1: uma atividade física de impacto.
2: Ou relação sexual, porque acaba tendo, né, empurra ali a região do útero. E aí, depois disso, sente que sai um sangue envelhecido, acastanhado. E isso é muito comum, tá? Então, toda vez que a gente tem, nossa, eu menstruei, daí depois de, sei lá, 7, 10, 15 dias, eu fui ter relação e daí saiu um sangue meio acastanhado. O que que é? Geralmente, se tem cesárea prévia, a primeira coisa que a gente pensa é que possa ter a tal da istimocele, tá? Por que cargas d'água esse nome, né? É que istmo é o nome do lugar onde a gente corta a cesárea. E cele é cavidade, é buraco. Então, é um buraco na região onde a gente fez o corte para tirar o neném. Então, esse é o nome. Istmocele é um nome esquisito, difícil.
1: Bem esquisito, por sinal.
2: Exato, difícil de lembrar. Mas é literalmente um buraquinho aonde foi feita a cesárea e a cicatrização ficou então com essa cavidade que acumula sangue e sai sangue depois de alguma prática de esforço. Então, às vezes um abdominal, uma coisa assim, pode acabar causando essa saída. E aí, se acontece isso, o que, que a gente faz, né? Como é que vai fazer? Se a paciente tem desejo de engravidar de novo, né? É algo que às vezes a gente pode pensar em abordar cirurgicamente lá e retirar essa cavidade. Então, entra por vídeo e faz a cirurgia. Se a paciente não tem desejo de engravidar, tá usando anticoncepcional, a nossa intenção é parar a menstruação. Então, às vezes a gente vai propor um método anticoncepcional que tenha uma maior chance de não sangrar. Porque daí, se não sangra, não acumula, não sai depois. Então, a gente tenta chegar à não menstruação para reduzir esse incômodo, então, do sangramento posterior. Então, nem sempre tem que operar. Mas para quem quer engravidar e tá incomodando, às vezes a gente indica a cirurgia realmente.
1: E, ó, novamente vou falar, tá, gente? Ó, falta apenas 3 minutos aqui para as 11 horas da manhã. Sempre passar por consulta com um profissional, viu, gente? Sempre com consulta para avaliação.
2: Exato. Né? Porque às vezes a gente pensa, né, que é uma coisa X, e daí na hora da consulta o profissional consegue nortear e aí pensar em outras hipóteses diagnósticas, investigar de modo apropriado para que a gente tenha sempre saúde, né? Que a gente preserve a nossa saúde, que a gente trate condições que podem surgir de uma maneira precoce para que o tratamento seja mais tranquilo, que a gente tenha uma qualidade de vida associada sempre. É sempre essa a nossa preocupação, né? Então é a gente alcançar a saúde, a gente alcançar o bem-estar, para que a gente esteja sempre bem com os nossos, com a nossa família, com o nosso trabalho e com a gente mesmo.
1: É isso aí. Doutora Aline, está atendendo?
2: Na Clínica Mais Saúde, ali do lado do Colégio São Mateus, de segunda a sexta-feira. É um prazer muito grande toda vez que vem as pacientes e falam que nos ouvem. A gente fica muito feliz. Então, se você vier em consulta, fala pra gente, que daí a gente depois manda um beijo, que eu gosto muito. Obrigada, Nelly, pela companhia, pela amizade. E semana que vem estaremos aí novamente.
1: Isso mesmo. E nós nos encontramos ainda, acho que essa semana, início da próxima, tá certo?
2: Nos vemos.
1: Então tá bom.
2: Às vezes na academia também, né?
1: A gente se vê na academia. É verdade. Ó. Mas é que eu preciso voltar lá pro consultório, viu? Só a gente. Precisamos retornar, né? A gente foge, mas precisa voltar. Não adianta.
2: Faz
1: 11
2: parte.
1: Horas da manhã. Muito obrigada. Uma ótima semana. Tudo de bom, viu,
2: um
1: doutora
2: beijão,
1: Aline?
2: Um beijo.
1: E os nossos ouvintes permaneçam por aqui, porque eu fico com vocês até o meio-dia aqui no Manhã Show.
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1: As notas do Instagram passaram a ser usadas por usuários da rede social nesta segunda-feira, dia 17, para demonstrar apoio a candidatos à presidência da República nas eleições 2026. A movimentação ocorre um dia após o início oficial da campanha eleitoral. Entre as publicações, usuários que declaram apoio ao presidente Luiz Inácio Lula da Silva, do PT, têm utilizado uma estrela sobre fundo vermelho. Já os que manifestam apoio ao senador Flávio Bolsonaro, do PL, recorrem à bandeira do Brasil. O recurso do Instagram permite publicar mensagens curtas com limite de 60 caracteres, além de emojis, músicas ou pequenos vídeos. As notas aparecem na parte superior da caixa de mensagens diretas e permanecem disponíveis por 24 horas. A ferramenta, criada para compartilhar pensamentos, música ou o que o usuário está fazendo no momento, ganhou nesta segunda-feira o uso político. A repercussão também rendeu brincadeiras entre os usuários. O período oficial de campanha para as eleições 2026 teve início neste domingo, dia 16. Desde então, candidatos e candidatas estão autorizados a realizar diferentes ações para divulgar suas candidaturas. Entre as atividades permitidas estão carreatas, passeatas e distribuição de material de campanha, das 8 às 22 horas. A propaganda na internet e os anúncios pagos em veículos de imprensa escrita também estão autorizados. 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
3: Cinco, nota de falecimento. O plano de famílias Paf e Vida da Funerária São Jorge comunica o falecimento da senhora Maria Jankowski Brunowski, ocorrido ontem aos 83 anos de idade. A cerimônia de despedida está acontecendo na capela da Funerária Bom Jesus, localizada na rua Luiz Damásio Santos Lima, 477, próximo ao Colégio São Mateus. Sepultamento hoje às 16 horas no cemitério de São Miguel da Roseira. Familiares enlutados antecipadamente agradecem a parentes e amigos que lá comparecerem. O plano PAF Vida da Funerária São Jorge comunicou o falecimento da senhora Maria Jankowski Brunowski, ocorrido ontem aos 83 anos de idade.

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0: Legal pra você, 11:08, manhã show até o meio-dia. Eu sou a Nelly, vamos juntinhos.
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0: Aonde quer que você esteja, você já sabe, está na melhor companhia do seu rádio. Eita, gente, como está bem esse dia, hein? Solzinho gostoso, meio acanhadinho, mas tá aí, né?
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0: Chegando agora a cantar pra gente, Nando Moreno com Rio Negro e Solimões. A todos os chapeludos de plantão. É.

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1: O que me encanta no mundo? O que me encanta no mundo é descobrir a cada dia que tenho muitas coisas mais a aprender e a vivenciar. Inesgotável aprendizado. Por mais extensa seja a vida humana, e

Existem os que ultrapassam um século. É demasiado curta para conhecer todas as potencialidades deste nosso planeta. Curta também para experienciar tudo o que ela pode proporcionar. Quando olho para a diversidade das raças, cada qual com suas características específicas, e o encanto que a mistura delas produz, me extasio. Olhos negros, castanhos, azuis, verdes. Gente de pele negra com maravilhosos olhos verdes. Gente que traz o céu nos olhos e os raios do sol emoldurando-lhes as faces. Gente de pele avermelhada com todos os seus rituais, crenças, adereços, homenageando seus ancestrais. A riqueza da sua sabedoria medicinal que adentra a mata e traz nas mãos as ervas, as raízes, para a cura de tantos males físicos. Encanta-me o próprio ser humano em si mesmo, em suas ações. Comovo-me em verificar como há bondade e doação em sua alma. Basta um desastre natural para lhe atestar a solidariedade e compaixão. Antes de ser convocado, ele corre a atender o seu próximo. Esquece a exaustão, a fome e se entrega no auxílio aos seus irmãos durante horas e dias. Comovo-me em constatar a extraordinária resistência de um bebê que fica soterrado em escombros durante horas. É resgatado chorando, dizendo ao mundo: eu sobrevivi, eu nasci para vencer, sou um guerreiro pela vida. Encanta-me a criatividade humana nas artes, na ciência, a genialidade das suas descobertas, a incansável busca do saber, o sonho de vencer as distâncias e alcançar as estrelas. Criatividade que fotografa uma região inóspita, um imenso mundo de neve e gelo, registrando o cuidado de Deus em cada detalhe. Criatividade que traduz em sons o que a alma sente quando se extasia com um pôr de sol, um raio de luz, a chuva que cai fina, o mar que se ergue, revolto, gritando aos céus: Deus, ó Deus, acalma a fúria das minhas entranhas. A criatividade na dança, na composição de cores e objetos em um cenário. Na semeadura de um jardim, moldando arabescos entre o verde e a profusão das corolas abertas em alegria. Encanto-me a cada vez que ouço as notícias da dedicação de pesquisadores, cientistas, fechados em seus laboratórios, imersos na criação de vacinas e medicamentos para atender a vida. Encanta-me ouvir tantos brados pela paz, pelo bem, pelo amor. Gente que nada tem e canta a esperança. Gente portadora de necessidades especiais, que supera todas as expectativas e mostra que pode vencer, estudando, trabalhando, oferecendo seu próprio contributo à sociedade. Gente de todas as raças, de todos os credos. Almas criadas por Deus, revestidas de corpos esculturais, deficientes, pequenos, médios, grandes. Almas de Deus, meus irmãos, encanta-me de forma peculiar o ter a certeza de que ainda voltarei a este mundo muitas e repetidas vezes. E que então, no suceder dos tempos, eu poderei usufruir de tantas descobertas que advirão, de tempos novos, de entendimento entre as criaturas. Serei criança outra vez, jovem idealista, homem maduro, alma imortal. Retornarei para tornar a me encantar com a vida, com o ser humano, com a incrível criação divina.

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Chegando agora Marcos e Belute, especialmente pra Neuza, também pra Júlia. Bom dia, bom dia. Quem está ouvindo aqui com a gente também? Cadê? Ai, peraí, cadê o nome, gente? Mandar um nome. Tatu, tudo bem com você? Tudo certo?

0: 11h30, gente, tudo bem com vocês? Como é que vocês estão? Então, gente, Luciano, né, a gente viu aqui, ouviu agora Zezé de Camargo, Irmão da Lua, Amigos das Estrelas, mas Luciano abriu aí o jogo falando a respeito, né, do que, da sua relação com o irmão, com o Zezé de Camargo, né? Ele revela que o que é o amor pra ele também, tá certo? Ó, quem participou aí da... O cantor Luciano Camargo, né? Ele participou aí do programa de TV falando a respeito, né, da sua relação com o seu irmão. E ele falou que eles se dão super bem, só que cada um escolheu caminhos diferentes, tá? Totalmente diferente um do outro, enfim. Mas o amor prevalece, né? E cada um está vivendo conforme as suas escolhas. E Zé de Camargo aí, que nesses últimos dias completou 64 anos, né, gente? E de presente ele comprou pra ele mesmo um mimo. Mimimou. Ele comprou. Comprou um jatinho, gente. Aí, quando você faz aniversário, você também compra o que pra você, hein? Qual é o mimo que você compra pra você, pra comemorar o seu aniversário? Tem mimos ou não tem mimos? Então vamos lá, né, gente? Dias frios. Quem pode, pode. Na sua rádio favorita. 11h32. Já já eu venho aí com mais músicas.
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3: Onze:36, nota de falecimento. O plano de famílias PAF e Vida da Funerária São Jorge comunica o falecimento da senhora Maria Jankowski Brunowski, ocorrido ontem, aos 83 anos de idade. A cerimônia de despedida está acontecendo na Capela da Funerária Bom Jesus, na Rua Luiz Damaso Santos Lima, 477, próximo ao Colégio São Mateus. Sepultamento hoje às 16 horas no cemitério de São Miguel da Roseira. O plano de famílias PAF e Vida da Funerária São Jorge comunicou o falecimento da senhora Maria Jankowski Brunowski, ocorrido ontem, aos 83 anos de idade.

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1: A melhor companhia todo dia. Aqui na Rádio Cultura Sul FM, Juscelane, bom dia pra você, tudo de bom. Minha amiga Juscelane da Vila Verde, sempre sintonizada aqui com a gente. Daqui a pouco temos resultado do sorteio, viu gente? Um prêmio, um presentaço pra você aí. Tem aqui um bilhete da rifa aí que vai acontecer da Festa da Água Branca, gente. Mais de 20 prêmios, que isso?

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0: Curtimos juntinho, Zé Felipe, aqui no Manhã Show, gente. Até o meio-dia, você já sabe que faz companhia. Tem gente lá no Paraguai, gente. Carente demais. Elô, beijo pra você. Ai, meu Deus, a gente não fala tanto, né? Porque ai, a saudade, a gente tá vontade de chorar. Mas, enfim, ela tá carente, mas logo ela tá aí. É verdade, tá assim, ó. Falta pouco, graças a Deus. Muito pouco. 11h48, bom dia pra você que está sintonizado aqui no melhor, na maior, na gigante. Ai, não posso esquecer, gente. Como é que eu vou esquecer de mandar beijo pro Vida? Vida, tudo de bom pra você. É. Uhum. Tá certo, então. Não esquece do presente. Ente. Já já volto com mais

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0: A melhor companhia aqui no seu rádio, do seu rádio, é aqui na Cultura Sul FM 97.5, 11h53. Gente, quero desejar pra você tudo de bom. Falar com meu amigo Márcio Padilha, o telefone dele é o 429-9841, final do telefone 67. Se deu bem porque ganhou o bilhete da rifa da Festa da Água Branca. Então, boa sorte pra você. A primeira etapa já foi. Vai que na segunda aí você ganha um dos 20 prêmios aí que vai ter nessa super festa aqui na comunidade da Água Branca. Gente, tô indo nessa. Quero desejar pra você que a quarta-feira seja espetacular. Amanhã nós nos encontramos e você fica agora com a segunda edição do Jornal da Cultura Sul FM, 11h54.
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1: Muito bem, para você, excelente horário de almoço. No ar, então, a nossa segunda edição aqui do Jornal, com as principais informações para você de São Mateus e para você de toda a nossa região.
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2: Boa tarde. Um abraço, boa tarde. Estamos chegando com informações e atualizações.
1: Mensagem, você já sabe, é só participar aqui no 8804-2851 para quem está no carro, para quem está levando a cultura de carona, os motoristas dos ônibus, vozes escolares, quem está buscando filho na escola, os professores, professoras, uma boa tarde para todo mundo.
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1: São Mateus segue com tempo bom, viu, gente? Tempo bom em São Mateus do Sul, previsão pode chegar aí a 29 graus nesse momento, segundo o Cimepar, 26 graus aqui na cidade de São Mateus do Sul. Tempo bom na nossa cidade, hein? Tempo bom. E segue assim durante toda a tarde.
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1: Quadro do Povo Reclama, você manda sua mensagem, pode participar aqui no 8804-2851.
2: É, e já temos a resposta aí da assessoria de imprensa de São João do Triunfo com relação àquela reclamação da estrada, né? Da estrada aí de Faxinal dos Rodrigues. Então já temos aí um posicionamento, uma resposta.
1: Mega Sena acumulada, gente. Acumulou a Mega Sena.
2: Olha, a atualização a respeito do gravíssimo acidente que ceifou a vida de 23 pessoas, Ipiranga, né, BR-373. E o detalhe, um outro acidente gravíssimo com óbito foi registrado 4 quilômetros à frente do primeiro na BR-373, sentido Imbituva.
1: Pois é, gente. E ainda, né, oportunidade para quem busca aí uma estabilidade profissional. A Câmara de Canoinhas aprovou a criação de 13 cargos de fiscais municipais e vai ter um concurso público aí em Canoinhas para esta função.
2: Candidato ao vice, a vice-governo do estado visita São Mateus do Sul.
1: E as informações policiais da nossa região também, Irati, Rebouças, enfim, a cobertura aí regional que a Cultura Sul FM faz, já já as informações nas ocorrências policiais, Sérgio Soriani.
2: Exatamente, agora 12:06.
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1: Sua manhã, sua tarde, seu horário de almoço na Cultura Sul FM, sempre com as principais informações e a cobertura aí dos principais fatos da nossa região, da nossa cidade, do estado. Você confere aqui no nosso Cultura Sul Notícias, né? Hoje pela manhã, então, o repórter Sérgio Soriani conversou com o candidato a vice-governador Edson Vasconcelos, também com o candidato a deputado estadual Emerson Bacil, e você confere agora a reportagem completa.
2: Nessa manhã de quarta-feira, São Mateus do Sul recebe o candidato a vice-governador do candidato ao governo Sérgio Moro, Edson Vasconcelos, que vai contar um pouquinho da sua história, licenciado da FIEP e hoje está visitando o Centro-Sul do Estado do Paraná. Seja bem-vindo.
3: Obrigado pela recepção aqui. Eu quero agradecer ao Bacil pela receptividade. É uma honra estar hoje fazendo essa campanha ao lado do nosso senador Sérgio Moro. A minha experiência, Sérgio, dentro do associativismo já tem um bom tempo, desde presidente de associação comercial a regiões de desenvolvimento local, como nós temos no oeste do Paraná. Também estive conselheiro da Ferroeste, estive presidente do conselho da agência reguladora e agora estou presidente da Federação das Indústrias do Paraná, e a quarta força industrial do Brasil. Então hoje o Paraná tem uma relevância muito grande a nível de Brasil quando nós falamos de indústria, né? E essa experiência agora de estar ao lado do senador, trazendo uma proposta muito importante para o estado, uma proposta que tem ações importantes a curto prazo, mas uma visão de

0: de longo prazo, principalmente quando nós temos um Estado ainda que tem muito a ser feito. Então, existe muito uma tese de se vender que o Estado está pronto. Não, o Estado tem muita coisa ainda que precisa ser feita. Nós temos no interior, inclusive, uma necessidade, eu que sou do interior, uma necessidade de a gente perceber que as oportunidades que precisam ser levadas a sério, porque se o Estado não fizer uma indução das oportunidades das empresas, de geração de emprego, geração de riqueza no interior, há uma concentração natural, o jovem quer ir para um grande centro. Então a gente precisa, de fato, olhar com muita atenção essa industrialização, esse desenvolvimento que a gente precisa levar para o interior do Estado.
1: E por que aceitou o convite do candidato ao governo, senador Sérgio Moro?
0: Olha, na verdade, eu no começo não queria de jeito nenhum. Não era o meu planejamento, não estava no meu planejamento familiar nem empresarial. E o caminho político ele não é muito fácil. Então, a gente percebe que o desgaste empresarial, o desgaste institucional é muito grande. Porém, eu tenho que confessar que é uma honra estar ao lado do senador Sérgio Moro. Então, eu que fui há 10 anos atrás para as ruas, no movimento que a Lava Jato causou, aquilo me marcou muito. Então, só de estar ao lado do senador Sérgio Moro, como a pessoa que ele é, me encorajou. Mas, claro, tem alguns pontos que me fizeram tomar a decisão. Não só o apoio do setor empresarial, que eu consultei todos os meus parceiros de entidades, aqueles que a gente percebia que faziam sentido consultar, e todos demonstraram que tem um interesse muito grande que haja uma troca, essa renovação, digamos, política, é um desejo, a gente percebe que é um anseio. E a alternância de poder, eu acho que é a coisa mais importante da democracia. Nós precisamos perceber que talvez algumas pessoas colocam um sentimento de posse, de pertencimento do Estado, isso é muito ruim. Então, acho que tem que se trocando os grupos políticos, isso faz bem para a democracia e bem para a sociedade.
1: E esse encontro com os empresários hoje, organizado aí pelo candidato Emerson Bacil, né, que tem um conhecimento vasto na nossa região. O que tratar nesse encontro? Qual será a pauta, partindo aí da sua pessoa?
0: Bom, é uma conversa franca com o setor empresarial e também é um chamado. Eu acho que os empresários precisam se envolver mais na política. O país está num momento difícil. Eu sempre falo que o país está doente, para não dizer que está na UTI, ainda ele tem uma chance de sair do momento que ele está. A gente percebe que algumas pessoas não gostam de falar da polarização e eu talvez fosse um desses há 5, 6 anos atrás. Hoje eu acho que não há salvação para o país se a gente não passar por um processo de franqueza sobre como o país está. Então, fazer uma gestão não populista, mas daquilo que precisa ser feito no Estado, precisa ter governos de direita e de centro-direita. Nós precisamos colocar a casa em ordem. São coisas simples, parecem que deveriam ser simples, mas não são. O básico de uma economia é gastar aquilo que se pode gastar, menos do que se arrecada, de preferência, priorizar políticas públicas e, ao longo do tempo, o governo federal mostrou que é totalmente incapaz de fazer economia e gestão pública. E o país, se não mudar a chave, nós corremos um grande risco. Eu passei boa parte da minha vida encorajando empresários a vir para o associativismo. E hoje o que eu mais percebo, antigamente eles falavam, não tenho tempo, vai meu filho, mas eles tinham sempre uma vontade de estar empreendendo e acreditando, né? uma resiliência muito forte. Hoje muitos empresários já estão falando em tirar os seus investimentos do Brasil. Então o país vive sim um momento ruim e se nós não tivermos empresarialmente um envolvimento, eu não estou pedindo para ninguém ser candidato, mas tem que discutir política, tem que tomar chimarrão falando de política, tem que entender que talvez há um certo desgaste familiar de colocar com franqueza os problemas do Brasil. Nós precisamos debater política, nós precisamos se envolver, a sociedade precisa se envolver. Eu sempre brinco que já está visível que deu errado. Nós precisamos fazer alguma coisa urgente.
1: O candidato a deputado estadual Emerson Bacil organizou esse evento, esse encontro aqui com empresários, trazendo o candidato a vice-governador aí, aqui para São Mateus do Sul. Qual a expectativa, que será tratado, a sua visão desse evento?
2: Olha, nosso compromisso é com o Estado do Paraná como um todo, mas a nossa região precisa de uma representatividade efetiva. E trazer, depois dessa fala franca, com muito conhecimento do Edson Vasconcelos, que está candidato a vice-governador do senador Sérgio Moro. Para cá é você poder mostrar a realidade de São Mateus, a realidade da região, ouvir quem empreende, quem investe aqui na região. Então, para nós um orgulho estar ao lado dele e do Sérgio Moro, mas também é um compromisso meu, como candidato a deputado estadual, de poder trazer e aproximar essas demandas tão importantes e que ficaram à mercê do conhecimento da vida pública e das pessoas que realmente poderiam ter feito alguma coisa e não fizeram. Então, a nossa chance agora de ter isso colocado em pauta e realmente poder efetivar situações que melhorem a vida das pessoas, daquele que empreende, daquele que acorda cedo, daquele que quer produzir de fato. Então, aqui a gente faz esse elo. Eu estive na região ontem com a deputada federal Rosângela Moro, hoje estou aqui ao lado do Edson Vasconcelos, amanhã nós continuamos a agenda com a Rosângela e também depois estaremos junto na agenda na região com o Sérgio Moro. Isso mostra que a gente tem um grupo, nós estamos coesos e sabemos onde queremos ir e nós queremos chegar na fortaleza que o senador Sérgio Moro tem falado tanto, que é um Paraná próspero, produtivo, seguro e capaz realmente de dar exemplo para o país de segurança jurídica, política, para aquelas pessoas que vivem aqui e que esperam algo da parte política do Estado. Então, agradecer mais uma vez ao Edson por estar aqui presente e a reunião que nós logo mais estaremos será realmente para tratar disso, para também extrair um pouco do conhecimento do Edson, para que a gente entenda esse plano de governo que foi montado aqui em mãos firmes, técnicas, que vão fazer toda a diferença. Muitos falam, cadê o plano do governo? Agora sim, vai ser colocado em prática e vai ser mostrado. E essa reunião vai servir para isso. É uma troca de conhecimento, tanto do Edson, quanto dos empresários que realmente vão trazer a realidade aqui para nós.
3: 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Agora 12:15, para você um excelente horário de almoço. A Câmara de Canoinhas aprova a criação de 13 cargos de fiscais municipais. Para você que busca oportunidade de emprego, a Câmara de Vereadores de Canoinhas aprovou nesta terça-feira, em primeira votação, a criação de 13 cargos efetivos de fiscais municipais no quadro de pessoal do Poder Executivo. A proposta apresentada pela prefeita Zinilda Lemos reorganiza a estrutura de fiscalização do município e estabelece funções específicas para 4 áreas da administração pública. As vagas são preenchidas, sendo preenchidas por concurso público, de provas ou de provas e títulos. Todos os cargos serão jornada de 40 horas semanais e vencimentos com salário de R$ 5.149,69. A exigência de formação superior varia conforme a área de atuação. A distribuição prevista no primeiro projeto de lei é de 3 vagas para fiscal municipal de planejamento, 3 para fiscal municipal de tributos, 2 para fiscal municipal de meio ambiente e 2 para fiscal municipal de defesa do consumidor. As 3 fiscais de planejamento deverão atuar principalmente na área de fiscalização do plano diretor, das regras de zoneamento, uso e ocupação do solo, código de obras, código de posturas e legislação de parcelamento do solo urbano. Entre as atribuições de vistorias em imóveis, obras, loteamentos, desmembramentos, além da verificação de alvarás, licenças e demais autorizações. Os fiscais também poderão lavrar notificações, autos de infração, embargos e interdições conforme a legislação. A formação exigida para o cargo é graduação em arquitetura e também engenharia civil.
1: Agora são 12 horas e 17 minutos. Hoje pela manhã, nós recebemos aí uma reclamação de Faxinaldos Rodrigues. Como íamos puxar fumo? Tem que pedir um avião para o prefeito, diz aqui o nosso ouvinte, né? Que mandou um vídeo, inclusive, das estradas e tal, né? Trator vazio não sai, imagine carregado. Cadê as patrolas? Será que é só para desfilar nas estradas? Fale para ele, se quiser, eu mando os vídeos da estrada. Foi tudo encaminhado, então, lá, né, pro pessoal lá. E a gente já obteve a resposta aqui, ó. Em relação ao trecho da estrada rural na comunidade de Faxinaldos Rodrigues, a prefeitura esclarece que, após os períodos de fortes chuvas, as equipes municipais estão mobilizadas na recuperação dos trechos afetados. Atualmente, 5 frentes de trabalho estão atuando simultaneamente no município. Parte das equipes está concentrada nas entradas gerais e nos acessos utilizados pelo transporte escolar, com trabalho de patrolas e caminhões, enquanto outras frentes também estão realizando a recuperação de estradas de roça de utilização coletiva, com retroescavadeiras e caminhões. Além das estradas, os trabalhos incluem a recuperação de bueiros e outros pontos danificados pelas chuvas. A prefeitura reforça que as estradas de roça também estão sendo atendidas e que, diante dos diversos trechos afetados pelas chuvas, as equipes avançam gradativamente para as diferentes comunidades, atendendo as regiões de lavoura e os acessos de uso coletivo. Então, essa resposta que vem do município, né, de São João do Triunfo com relação a essa reclamação. E qualquer pessoal que lá de Faxinal dos Rodrigues, né, fiquem atentos aí, qualquer coisa aí, voltem a fazer a reivindicação pra gente aqui, mas essa é a resposta dada aí por parte do município.
3: Agora 12:19. Polícia. 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
1: Agora 12:20, Ipiranga. Divulgado o perfil das vítimas de grave acidente na BR-373. A Via Araucária, a empresa que administra o trecho rodoviário da BR-373 em Ipiranga, divulgou novos dados a respeito do trágico acidente que resultou na morte de 23 pessoas durante a madrugada de hoje. De acordo com as informações divulgadas, repassadas pela concessionária, o perfil das vítimas fatais contabiliza 13 mulheres, 8 homens e 2 crianças. As equipes operacionais da empresa permaneceram mobilizadas no local ao longo da madrugada e período da manhã. Viaturas de apoio e 2 guinchos leves deram suporte direto às operações conduzidas pela Polícia Rodoviária Federal, pelo Serviço de Atendimento Móvel de Urgência SAMU e pelo Corpo de Bombeiros Militar. Posteriormente, agentes da Polícia Científica realizaram os levantamentos periciais necessários no quilômetro 209 da rodovia. Além das fatalidades confirmadas, 5 sobreviventes foram resgatados e transferidos com urgência para unidades hospitalares em Ponta Grossa. Entre os feridos encaminhados para atendimento médico estão 3 homens, com idades de 22, 49 e 50 anos, uma mulher de 26 anos e uma criança de 9 anos de idade. Atendimento aos feridos e liberação do tráfego. Informações apuradas apontam que 2 das vítimas resgatadas receberam atendimento inicial no Hospital Universitário da UEPG. Já a criança ferida foi direcionada aos cuidados médicos especializados no Hospital Universitário Materno e Infantil, ou UMAI. O fluxo de veículos na rodovia precisou ser totalmente bloqueado em ambos os sentidos por várias horas. A interrupção total ocorreu das 3h30 às 10h25, conforme detalhou a administradora do trecho. Durante o período de fechamento da pista, o reflexo na circulação gerou filas significativas, alcançando 5 km de lentidão no sentido voltado à Ponta Grossa e 12 km no sentido Prudentópolis. Então, hoje, por volta das 10h24, segundo a Polícia Rodoviária Federal, foi liberado esse trecho aí, as 2 pistas da BR-373.
3: Agora 12:22, aqui em São Mateus do Sul, um homem foi encontrado machucado dentro de casa. Uma ocorrência de lesão corporal mobilizou a equipe de emergência na manhã desta quarta-feira na rua Evaldo Gensling, na Vila Amaral. A equipe policial foi acionada pelo Serviço de Atendimento Móvel, que é o SAMU, para prestar o apoio no atendimento ao homem, identificado pelas iniciais ICD, que foi encontrado ferido dentro de uma residência. Segundo as informações da polícia, a vítima apresentava hematomas na região da face e também do tórax e estava impossibilitada de se comunicar. O morador da residência relatou aos policiais que encontrou o homem ferido pela manhã Ele afirmou desconhecer quem teria causado as lesões e também não soube informar a motivação do ocorrido. Como a vítima não tinha condições de prestar esclarecimentos naquele momento, os policiais prestaram o apoio necessário à equipe do SAMU e o homem foi encaminhado ao pronto atendimento para receber os cuidados médicos.
1: Olha só, bruxa solta na BR-373. Por quê? Porque um segundo acidente gravíssimo com morte foi registrado hoje na 373, na região de Restinga, entre Ipiranga e Imbituba. A ocorrência aconteceu cerca de 4 quilômetros à frente do local onde ocorreu o primeiro acidente, que envolveu um micro-ônibus da Secretaria de Saúde de Imbituba e um caminhão. De acordo com informações iniciais, um veículo que seguia no sentido Ipiranga-Imbituba capotou as margens da rodovia. O veículo estava com adesivos de identificação do governo do Paraná, porém, até o momento não foi confirmado oficialmente qual órgão utilizava o automóvel. Com a força do acidente, o motorista foi ejetado do veículo e morreu ainda no local. A ocorrência mobilizou equipes da Polícia Rodoviária Federal, Corpo de Bombeiros, um rabecão do Instituto Médico Legal que seguia para atender a ocorrência do primeiro acidente na 373. Também parou no local para realizar o recolhimento do corpo. As circunstâncias que provocaram o capotamento ainda serão apuradas.
3: Agora, meio-dia 25, a Polícia Militar apreendeu duas espingardas e munições durante ação na área rural de Cruz Machado. A Polícia Militar apreendeu duas espingardas e diversas munições durante uma ação realizada na tarde de ontem na área rural de Cruz Machado. A operação foi realizada por equipes da Rotan após o recebimento de denúncias anônimas sobre a posse irregular de armas de fogo e caça ilegal.
1: Durante as diligências em duas propriedades, os policiais localizaram na primeira residência uma espingarda calibre 20, carregada com uma munição, além de outras 5 munições do mesmo calibre. Na segunda propriedade, foi encontrada uma espingarda calibre 36 desmuniciada, acompanhada de 3 munições intactas. Segundo a Polícia Militar, nenhuma das armas possuía documentação ou registro legal. As responsáveis pelas residências informaram que os armamentos pertenciam aos respectivos cônjuges, que não estavam nos locais durante a ação.
3: As armas e munições foram apreendidas e encaminhadas à Delegacia da Polícia Civil para as providências cabíveis e a continuidade das investigações.
1: A Polícia Militar realizou o patrulhamento e buscas na madrugada de hoje após o furto de um aparelho celular em um estabelecimento comercial na região central de União da Vitória. A ocorrência foi registrada por volta das 4h50 na Avenida Interventor Manuel Ribas. Conforme relatado à equipe policial, o suspeito teria furtado o celular e fugido, utilizando uma bicicleta vermelha. Estaria usando uma jaqueta preta e uma touca preta. São as informações das últimas horas.
3: Agora, meio-dia e 26, para você uma excelente tarde.
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1: Então, nós teremos um evento, né, no final de semana. E o Evaldo Drabeschi, da Braspol, ele vai falar da noite cultural na Rua do Mate. Seja bem-vindo, Evaldo.
5: Bom dia, Sérgio. Bom dia a todos os ouvintes da Rádio Cultura FM. Então, Sérgio, nesta sexta-feira, dia 21, dando continuidade às programações da 32ª Tradição Polska, dentro do mês polonês, nós teremos a noite cultural que vai acontecer a partir das 19 horas lá na Rua do Mar. De danças, de música, né? Teremos as escolas municipais participando, também a PAI, também a Fanfarra Municipal, o grupo de dança gaúcha, também a Escola de Música Big Art. Então teremos várias entidades que estarão se apresentando nesta noite. E então gostaria assim, de convidar todos, né, para prestigiarem mais esse evento, né? Então, que vai acontecer nesta sexta-feira a partir das 19 horas lá na Rua do Mate. Um abraço a todos e obrigado.
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3: Meio-dia e 28, a segunda edição fica por aqui. Amanhã, quinta-feira, pelas 7 horas da manhã, nós retornamos aí com mais informações para você. Um abraço na sequência, o Zap do Povão com Luciano Munhoz.
1: Um abraço a todos e até amanhã, se Deus quiser.
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0: Ei, o porquê dessa... O porquê desse rosto triste aí? Vamos se animar, gente, vamos se animar. Não quero ver você triste não, hein? Você tem a tarde toda aí, ó. Você tem algumas horas ainda pra melhorar esse semblante aí. Por favor, tá bom? Levanta o astral. Meio dia e meia tá no ar o Zap do Povão dessa quarta-feira, dia 19 de agosto. E é um prazer enorme estar com você aqui mais uma vez. É, colocando à sua disposição aqui a nossa programação para você pedir a sua música. Então começou, né? Tá no ar.
1: Tá com uma música aí para mim, para minha esposa e para todo mundo que estiver escutando a rádio aí. É, do Conrado Alexandre.
0: Então tá rolando. Conrado e Alexandre vai começar.

Simbora, bora, meio-dia e 34. Você ouviu o Conrado Alexandre, Cuiabano Lima e DJ Kevin aqui na programação. Continue pedindo sua música, tá? 429-8804-2851. Pede aí.

Ótima tarde pra você, bom almoço, tá almoçando agora? Então, bom apetite pra você e você que já almoçou, agora tá dando aquela relaxada, né? Se preparando aí pra mais uma tarde de trabalho.

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0: Atendendo aqui o pedido da Poliana. Oi, Poliana.
1: Boa tarde, Luciano. Sou a Poliana da Vila Palmeirinha. Gostaria de pedir a música Marina, de Francesco e Nápoles. Gostaria de oferecer essa música para minha mãe Joana, para meu pai Celso e para minha irmã Caô. Uma boa tarde a todos.

0: Então vamos lá, seguindo com mais gente participando por aqui, a vez do Marlon, fala comigo, meu amigo Marlon.
1: Fala, Luciano, boa tarde. Toca a música do Chapeludo aí pra nós curtir, terminar a quarta-feira, meu amigo, aquele abraço.
0: Um abraço pra você também, meu amigão, valeu.

0: cabeludo.
1: E você segue participando, manda o seu áudio pra pedir música aqui no Zap do Povão até as 2 da tarde, na sua melhor companhia, Cultura Sul FM, a gigante do sul do Paraná, a gigante nas promoções, é aqui, ó. Bom, segue participando aí, 42 98804 2851.

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1: Boa tarde pra você da Vila Verde.

0: E boa tarde para você da Vila Proman. Boa tarde para você da Vila Amaral. Vamos, não gostei. De novo. Boa tarde para você da Vila Amaral. Melhorou. Boa tarde para você da Vila. Deixa eu ver aqui outra vila. Boa tarde para você da Vila Buasque. Muito bem. Vamos se animar, hein, gente? Vamos nos animar. Já estou vendo o topetinho da sexta-feira, já vai começando a aparecer. Tá passando rápido a semana, hein? Já é quarta-feira. Hoje é quarta-feira. Hoje é dia de... Quem pode, né? Quem pode, pode. Quem não pode, dá um beijo no cachorro, no gato, enfim, no passarinho. É, minha amiga, tem gente perguntando aqui, Luciano, cadê a Chiquinha? Você vai ver cadê a Chiquinha, viu, Zélia? Você vai ver cadê a Chiquinha, né? Bom, quem viu no Facebook sabe, quem viu as redes sociais da rádio aí sabe do que a Zélia tá falando. Mas pode deixar que nós vamos providenciar uma Chiquinha aqui logo, viu? Logo vamos providenciar uma Chiquinha. É, só sobra pra mim, né? Só pra mim, sobra tudo pra mim, não tem problema não. Oi, Débora, tudo bom?
1: Oi, boa tarde, Lu, tudo bem?
0: Tudo.
1: Como que você está?
0: Tô bem.
1: Quero ouvir a música com o Tchê, à noite. Obrigada, um grande abraço.
0: Eu preciso que você se anime um pouquinho mais, Débora. Eu senti que você tá um pouquinho triste, por quê? Por quê? Palavras não bastam, não fica assim. Não dá pra entender.

0: é problema.
1: 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Elis Just, Calcão. Olha, eu não sei qual é o problema que você tem, que você passa. A gente passa alguns percalços na vida. Quem é que não passa? Quem é que não tem, né? Quem é que não tem motivos para chorar? Mas a vida também dá motivos para sorrir. Depois da chuva, sempre vem o sol, tá? Saiba disso, saiba disso. Faltando um minuto para uma da tarde, tá na hora do giro.

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1: Avançou na Assembleia Legislativa do Paraná o projeto de lei 32/2025, que prevê multa administrativa para usuários e estabelecimentos que permitirem o uso de cigarros eletrônicos, também chamados de vape, em ambiente de uso coletivo no Paraná. A Comissão de Constituição e Justiça, CCJ, aprovou, em reunião nesta terça-feira, dia 18, a proposta sobre o assunto. O projeto proíbe o uso de cigarros eletrônicos, vapes, pods e cigarretes ou quaisquer outros produtos similares em ambientes de uso coletivo, públicos ou privados, total ou parcialmente fechados no estado do Paraná. De acordo com a proposta, o usuário flagrado utilizando os dispositivos em locais proibidos ficará sujeito a uma multa de 20 unidades padrão fiscal do Paraná, hoje calculada em R$ 2.943,40, e em caso de reincidência, o valor será dobrado. A medida também estabelece penalidades para os responsáveis por estabelecimentos que permitirem ou não impedirem o uso dos dispositivos em suas dependências. Nesses casos, a multa prevista é de 100 UPF, atualmente R$ 14.717, também dobrada em caso de reincidência. O projeto ainda determina que os estabelecimentos de uso coletivo deverão afixar em locais de ampla visibilidade placas informando sobre a proibição. 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

0: Esse é o nosso Zap, Zap do Povão, programa líder em audiência no horário. É líder, tá aqui ó, tá no papel. Liderança, liderança é aqui. Obrigado, viu gente, obrigado. Vocês vão entupindo aqui a caixa de mensagens, não dá nada, a gente gosta, faz parte, ó, eu vejo as mensagens de todo mundo, não dá tempo de atender todo mundo, não dá tempo, né? Mas eu olho, eu vejo aqui, eu vou tentando responder sempre a maioria, dou um joinha pra dizer que concordo, né? A gente mexe, a gente vai conversando, a gente vai aqui, ó, interagindo de alguma maneira, de alguma forma. E eu vou atender agora, quem que é? Ah, é Janete, né? Janete!
1: Oi, boa tarde, Luciano, tudo bem?
0: Tudo bem.
1: Luciano, gostaria de ouvir a música com Eduardo Costa, Não Valeu Pra Você. Só pra curtir, sou Janete Fernandes do Centro.
0: Tá rolando, vamos curtir. Essa música é bonita. Essa é bonita. 1:08 na tarde de quarta-feira, você na Cultura Sul, hein? Que chique!

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0: E você ouviu junto comigo a nova, né? O lançamento da Maiara e Maraísa, 9010. É o nome dessa música bonita. Não se perca no tempo, acerta o teu com o meu, acerta aí, acerta. Acerta aí você que tá trabalhando agora, né? Tá aí na máquina, tá no tratorzão aí. No tratorzão aí na roça. Não consegue nem pegar o celular pra ver a hora, então é 1h15, viu? Uma que tem chão ainda, tem chão pela frente, amigão.
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0: E de volta estamos, dando sequência. Agora quem vai falar comigo? Quem vai falar comigo? Quem tá aqui?
1: Boa tarde, Luciano.
0: Boa tarde.
1: Eu sou a Eduarda aqui do Tijuco Preto.
0: Eduarda do Tijuco Preto. É a primeira vez, né, Eduarda? Eu não lembro de ter falado com você, minha princesa. A Eduarda de Tijuco Preto, diga aí.
1: Eu quero a música Texana 37.
0: Texana 37 é com Bruno e Barreto. Então vamos ouvir a música que você quer.

0: Vamos que vamos, 1h25. Deixa eu atender agora o Sidney, tá na estrada aí, né? Nosso irmão aí, caminhoneiro, tá no tapetão, Sidney. Então fala comigo, meu irmão. Tá em QAP aí, aonde?
1: Fala, Luciano, dito pegada seca.
0: Fala, meu amigo.
1: Por aqui eu quero ir a Galezé. Podia mandar chofer de caminhão, de Adson e Alana, só pra curtir. Agradeço a todos os colegas da estrada aí. Beleza? Tamo na escuta.
0: Beleza, meu irmão, ó, devagar aí, 80 no velocímetro, 97,5 no rádio, hein? Simbora!

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0: É quarta-feira, que quarta-feira gostosa, tá quente, né? Eu nem deu tempo de eu ver a temperatura ainda, sabia? Tá tão apurado, tá apuradinho hoje, tá corrido aqui na firma, viu? Não vi a temperatura, sei que tá quente, né? Tá calor e o tempo deve mudar quando? Amanhã, se não me engano, começa a mudar, né? Um pouco o tempo aí já muda, é, amanhã dá uma mudada. Amanhã já dá uma mudada. Agora, a temperatura aqui no termômetro digital importado da Cultura Sul FM, 29 graus a temperatura. 29 graus, que calor, hein? Que calor é esse? Tá bom demais. Quem tá aqui comigo para participar é o Ricardo. Ricardo, como é que você tá, amigão?
1: Aí, Luciano, boa tarde. Manda uma música aí do Bon Jovi.
0: Bon Jovi.
1: Quase qualquer um do Bon Jovi, hein?
0: Aham.
1: E os parabéns pra você, Magrão.
0: Opa!
1: Magrão não. Canela seca, né?
0: Ai, cara. Não deixa de ser, mas eu não deixo de ser magrão, sou magro.
1: Eu já tava confundindo você com o Magrão.
0: Não, aí não, né? Não confunda. Ah, não, Ricardo. Aí não, confundido eu com o Magrão? Você é louco.
1: Aí, Luciano. Tudo de bom pra você, ó. Parabéns pro seu aniversário aí atrasado, viu, Tia?
0: Não dá nada.
1: Nós estamos na correria aí, ó. Lidando com maquinário. Nós estamos trabalhando, né, cara? Não dá tempo de nada, cara. Quem trabalha não dá muito tempo de nada, cara.
0: É verdade. Mas, ó, obrigado, viu? Obrigado, Ricardo, pela lembrança. Valeu! 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

Toda Mulher, Ed Brito e Samuel. Oi, Rose. Olha aí, a Rose tá na Vila Amaral. Boa tarde pra você, Rose. Na Vila Amaral, tá curtindo a gente. Obrigado. Também a Jusilene de Vitorinópolis. Também tá ligadinha, né? Valeu, valeu, valeu, valeu, valeu, valeu. Quem mais aqui? Daqui a pouco a gente fala mais, né? O Luiz Tatu, grande Luiz, tá na sintonia também. Luiz, aquele abraço pra você. Alô, Gustavo, Cleverson aí na oficina. A Gabi, como é que vocês estão aí na oficina, aí na Max? Tudo certo por aí, moçada? Abraço, bom trabalho, hein? 1h46.

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1: Estamos de volta.
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0: fazer cociquinha na tristeza, enganar a solidão, né? Até as duas. Daqui a pouquinho tem o Sofrência. Daqui a pouquinho, como passa a hora, hein, gente? Como passa a hora? Como passa a hora? A hora passa rápido. Jéssica tá trabalhando na van hoje, Jéssica? Tá aí trabalhando? Então, beijinho pra você, juntamente com a Ana e a criançada. Bom, se bem que agora já tá tudo tranquilizado, não tá não? Deve tá, né? Deixa eu atender agora a Ju. Oi, Ju. Fala com o tio Lu, minha amiga Ju.
1: Boa tarde, Luciano, tudo bem?
0: Tudo.
1: Toca música com Gustavo Lima, Bala Alojada, só para curtir.
0: Gustavo Lima, é sucesso! Bala Alojada!

0: a reta final, né, do nosso zap aqui, reta final do nosso zap. Tempo passa muito rápido, né, gente? Vamos conversar aqui com a produção pra gente aumentar esse programa em pelo menos mais umas 2 horas. É ou não é? Vamos tentar aumentar isso aqui porque tá curto demais. Não dá tempo de atender todo mundo, né? Não dá tempo. Deixa eu atender agora, ó. Quero mandar aqui um abraço pro Douglas. Mandar um abraço pro Orzino. Orzino Porcã, QRA Orzino. Um abraço, boa viagem, Orzino. 80 no velocímetro, 97,5 no rádio, hein, Orzino? O Daniel também tá ouvindo, né, Daniel? Aquele abraço pra você. O Rafael tá em Rebouças, né, Rafael? Um abraço pra você, meu querido. Não encontrei essa música aqui. Essa música que você pediu aí, viu? Eu não encontrei. E agora vamos atender ela. Vamos atender ela pra gente fechar aqui o programa. Fechar bem a Glaci, né? Oi, Glaci. Tudo bem com você, Glaci?
1: Boa tarde.
0: Boa tarde.
1: Glaci do Rio Baio.
0: Tudo bem?
1: Toque pra minha música. Qualquer uma delas do Rick Renner, só pra curtir. Obrigado.
0: De nada, minha querida, um abração pra você. Ela quer curtir uma do Rick Renner. Então a gente vai fechar hoje com o Rick Renner. Vamos terminar aqui com o Rick Renner, tá? Vamos terminar com uma bem bonita do Rick Renner pra você. Agora vai tocar, pronto. Tchau, gente, eu tô de volta amanhã. Às 5 horas da manhã tem o Acorda Meu Povo. E meio-dia e meia, amanhã tem mais Zap do Povão. Vem aí o Sofrência com a Selma e Cleverson Daniel. Beijo, um abraço, um cheiro, um amasso e até. Tchau.

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1: O acidente que matou 23 pessoas da BR-373 na madrugada desta quarta-feira, dia 19, em Ipiranga, nos Campos Gerais do Paraná, é o mais grave número de mortes registrado no estado desde janeiro de 2021, segundo a Polícia Rodoviária Federal. Em 2021, conforme a corporação, 19 pessoas morreram após um ônibus de turismo tombar na BR-376 em Guaratuba, no litoral do estado. A batida desta quarta-feira envolveu um micro-ônibus da Secretaria de Saúde da Prefeitura de Imbituva e uma carreta. O micro-ônibus levava pacientes de Imbituva para hospitais da Grande Curitiba. A maior parte das vítimas estava no veículo. Além dos 23 mortos, 5 pessoas ficaram feridas. 3 foram socorridas em estado grave e 2 tiveram ferimentos moderados. A batida aconteceu por volta das 3h30 em trecho de pista simples. Segundo a PRF, evidências preliminares apontam que a carreta teria invadido a pista contrária e colidido de frente com o micro-ônibus. Segundo a Via Araucária, a concessionária responsável pelo trecho, os mortos são 13 mulheres, 8 homens e 2 crianças. O condutor da carreta, que é de Erechim, também morreu. 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

0: É isso aí, meu povo, minha pova. Estamos chegando aqui, ó, mais um programa, mais uma quarta-feira. Selminha Furacão, que tá do meu lado.
1: Boa tarde, Cleverson Daniel. Boa tarde pra você que está ouvindo a 97.5. Pede pro menino ali baixar um pouco meu fone. Aí, tá bom. É porque eu tava meio surdo aqui.
0: Pois
1: mas
0: é.
1: E aí, Cleverson? Como é que passou de ontem pra hoje? Bem?
0: Dia foi bom. A quarta-feira está sendo boa também. Já estamos no meio da semana, nos aproximando já o final de semana, aparecendo ali na curva.
1: Que delícia.
0: Hoje é dia do fotógrafo. Quero mandar um abraço pra todos os fotógrafos que estão ouvindo a Cultura SUFM. Fotografia também é uma arte.
1: Verdade.
0: Né? Não é fácil tirar fotos boas.
1: Sim, é verdade.
0: Um abraço pra todos.
1: Legal quem tira fotos boas. Acho muito legal.
0: É muito bom, né? Muito legal.
1: Muito legal.
0: Então manda seu áudio aqui pra Cultura SUFM e participe com a gente.
2: Só quero ver as bombas de hoje.
0: É, tem história, viu? Tem história que o povo conta porque o programa já começou. Quem é você? Aonde você está? O que você está fazendo? Tem gente ouvindo na região? A rádio mais ouvida, a regional de verdade. Todas as cidades vizinhas estão aqui. Alô, São João do Triunfo, boa tarde. Alô, Antônio Linto. Alô, Rio Azul, tem gente ouvindo em Rio Azul? Tem, claro que tem, muita gente. Alô, Rebouças. Alô, Palmeira, alô, Irati. Toda a nossa região.
1: Pessoal de Candói ouve a gente, sabia?
0: Candói, um abraço para todos.
1: Jordão também, Fernandes Pinheiro.
0: Exatamente.
1: É.
0: Lituva, enfim, né? Abraço pro Márcio, também tá na sintonia. Alô, Márcio. Abraço pra você, já mandou mensagem. Pra quem tá trabalhando e tá ouvindo a Cultura SUFM, boa tarde também, tudo de bom. 2:09, na reprise é 11 e pouco agora. Tem história polêmica, história que o povo conta. Quem tá no carro, quem tá no caminhão. Alô, amigo caminhoneiro. Ó o caminhão passando aí, minha gente.
3: Abraço pra você que tá na boleia levando sofrência de carona. Positivo, Tubarão.
0: Com certeza, meu campeão, tem história.
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0: A história que chegou pra nós hoje, Selminha, é de uma pessoa muito conhecida. Assim como a grande maioria das histórias que chegam no Sofrência aqui, são histórias de pessoas conhecidíssimas aqui na nossa cidade e também na nossa região.
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0: Meu amigo Jader, um abraço pra você, Jader, tudo de bom, pessoal bacana aí, o Alanzinho também, né, abraço pra Angélica e abraço pro Jader que tá sempre acompanhando o nosso programa, tudo de bom, viu, Jader?
1: Abraço!
0: Quem faz entregas também, levando a cultura de carona, abraço pra todos os amigos e os motoboys da nossa cidade, né? Que faz entregas nos deliveries, enfim.
1: É, mas aqueles que não tem a moto muito barulhenta, porque tem uns que tem uma moto muito barulhenta.
0: Isso é chato, hein? Isso é chato.
1: Nossa,
0: hein?
1: Gente, vocês que têm essas motos barulhentas, pelo amor de Deus, vou pegar essa moto e vou colocar o teu ouvido no cano de escape ali pra você ver se é bom.
0: Você que tem a moto barulhenta, ó, passa aqui em frente à rádio, agora é uma acelerada, bem perto da janela ali.
1: Passe.
0: Do quinto andar.
1: Nós vamos pegar você e vamos colocar o teu ouvido embaixo, dentro do escape.
0: Abraço pra todos os motoboys aí, né, que trabalham à noite, trabalham durante o dia, faz entrega, está na correria do dia a dia aí. Abraço pra todos vocês e obrigado aí também sempre pela audiência. Os frentistas que estão trabalhando, estão ouvindo. Abraço pro Douglas aí no interior de Papanduva, trabalhando. Alô, Douglas, abraço.
1: Abraço.
0: Estou numa Pirambeiras hoje, né? Ouvindo a Cultura SUFM. Abraço pra você, Walter. Obrigado pela audiência. A Regina também já mandou mensagem, já tá ouvindo no Micomagro. Abraço pra todos, meu povo e minha pova. E a história de hoje. Essa história aconteceu na nossa cidade, essa história que você nem imagina, gente. Veja só, dizem que você conhece a pessoa depois que você termina, né, com ela.
1: É verdade.
0: Acredito muito nessa versão, as máscaras caem quando existe um término de relacionamento.
1: Uhum.
0: Os irmãos você conhece quando tem que dividir uma herança.
1: Sim.
0: E os filhos você conhece quando você fica velho.
1: Olha só, pois é.
0: Então
1: pois
0: tem tudo isso, né?
1: É.
0: Porque esse rapaz aqui contou pra gente que ele está sendo chantageado pela sua ex-namorada.
1: Chantageado
0: pela sua ex-namorada, imagina, Piazinho.
3: Sartei do Jeep.
0: Exatamente, ele está sendo chantageado.
5: Jota Leno
0: pela sua ex-namorada, Selminha.
5: Chega com as com os agroboy.
0: Alguém merece chantagem? Chantagem é golpe baixo.
1: É, exatamente.
0: Acho que jogar na cara as coisas é golpe baixo.
1: Também acho.
0: É, depois tem que conversar uma vez, resolver e pronto. Agora ficar batendo na mesma tecla o tempo inteiro, aí já vira obsessão, já vira, a pessoa ficou obcecada por aquilo.
1: Eu também acho.
0: Aí já passou da sanidade mental.
1: Se resolveu botar uma pedra em cima, bota a pedra em cima, gente. Não fica relembrando, não. Deixa
0: agora você fica
1: passado.
0: Tirando a pedra o tempo inteiro.
1: Não, deixa a pedra lá.
0: Aí não dá. Gente, ela faz chantagem com ele.
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0: Ela tá aqui,
1: Piazinho,
0: do meu lado, gente. Ela tá aqui do meu lado. O que você que está ouvindo a Cultura Sua FM acha que é a chantagem? Eu vou contar essa história inteira já já. Alô, Daniel, tô ouvindo aqui os melhores trabalhando. Obrigado,
1: ei,
0: Daniel.
1: Abraço, Daniel.
0: Tudo de bom, Daniel. Valeu pela sintonia. Saiu, acabou de sair, né, Sueli? Um abraço pra você, tudo de bom, viu?
1: Eu acho que eu mereço uma mais produzida, né, Sueli?
0: Um abraço aí, obrigado, viu? Obrigado pela audiência, obrigado pela opinião. Eu tô aqui, tô na escuta. Abraço pro Marlon, tá ouvindo? Abraço, Marlon.
1: Abraço, Marlon.
0: Vou contar daqui a pouco, gente, a chantagem.
3: Já foi o boi que
0: quer saber?
6: Espera um pouco, um pouco.
0: A chantagem que a namorada fez pra ele, você vai saber já já, aconteceu.
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1: Silêncio por um minuto que eu estou aprendendo a mexer novamente ainda na bagaça aqui. É, então, chantagem. Chantagem é uma coisa de uma pessoa sem caráter, na minha opinião.
2: Concordo.
1: A pessoa que faz chantagem é meio psicopata.
2: Eu também acho.
1: Você tem coragem de chantagear alguém? É golpe baixo chantagear uma pessoa.
2: Não pode.
1: Isso. É, e tá sendo chantageado esse rapaz pela sua ex-companheira, sua ex-namorada, a pessoa que ele confiou, a pessoa que ele tomou banho pelado junto com ela.
2: Você já pensou? Dormir junto?
1: Dormiram de casulo, dormiram de conchinha, fizeram um montão de coisa.
2: E aí depois a pessoa te sacaneia.
1: Ele se despiu pra ela, não só de corpo, mas também de alma. E agora ela resolveu fazer toda essa chantagem com ele. É. Uma chantagem complicada, viu? O que, que você acha que é? Tem muita gente que mandando mensagem. Eu acho que ela quer contar que ele tem um negócio que não faz nem cócegas. Nossa senhora. O tipo, né? Que tal o tipo da menina?
2: Isso, a gente até comentou aqui que é uma coisa que não se pode. Assim, até hoje em dia até tem recursos pra melhorar isso. Mas a pessoa nasceu com isso, vai fazer o quê?
1: É.
2: Não é?
1: Inclusive, isso aí afeta psicologicamente as pessoas. Não dá pra fazer muita brincadeira, né, no ar aqui sobre isso, hein?
3: Sim. Meu, será que ele gosta do fio terra e ela vai contar pra todo mundo?
1: não sei como que ele instala o chuveiro, na verdade. Né?
2: Pois é.
1: Um chuveiro sem fio terra não dá.
2: É verdade.
1: Então não sei como que é essa história. Um abraço pra Eduarda, tô ouvindo Sofrência. Alô, Eduarda, tudo de bom pra você? Nós estamos levando vocês de carona pra Lapa, Canoinhas. Abraço pra vocês, valeu, de Lapa para Canoinhas.
2: Que legal, boa viagem.
1: Certeza que o rapaz não deu conta, minha gente.
2: Mas isso é outra coisa que também pode acontecer, não é?
4: Agora já
1: pode
4: a boca
1: dela. Às vezes você não dá conta nem de você mesmo.
2: Pois é.
1: Às vezes não dá conta nem de você, não é fácil.
2: É complicado esse negócio.
1: Relacionamento que... é uma coisa muito complexa, só as pessoas sabem o que acontece.
2: Sim, e é por isso que você tem que pensar bem e saber em quem você confia. Entendeu? Pra você confiar algum segredo teu, alguma coisa. Porque as pessoas às vezes fazem isso que ela tá fazendo, gente. Olha só.
1: É, o relacionamento.

0: É muito complicado, porque assim, quando tá tudo bem, tá tudo bem. Quando tá ali, a pessoa tá usando a máscara dela de querida, de princesa da Disney, né? Mas quando cai essa máscara, que a pessoa grita, que a pessoa vira num saci, ali é quem ela é.
1: É, exatamente.
0: Aquela ali é a pessoa que você vai casar, viu? Não é a princesa da Disney que você ia jantar e parecia uma princesa.
1: Exatamente.
0: Não é.
1: Exatamente.
0: Não é ela não, hein? Então, você conhece as pessoas pelas atitudes, não pelas palavras.
1: Uhum. E nas horas mais difíceis, hein?
0: Exatamente. Aí que você vê quem é quem.
1: Aí
0: você vê quem é quem. Boa tarde, tem mais gente mandando mensagem. Então, para você que tá ouvindo a Cultura Sua FM, esse rapaz diz que quando ele namorava com essa moça, ela deve ter nudes dele e está ameaçando soltar na mídia. Também, pode ser.
1: Vai saber.
0: Depende, na verdade, nudes é uma coisa que todo mundo comenta, né? Então, pessoas não tirem nudes, parem com essa folia de nudes.
1: Pois é, pra quê, né? Todo mundo é igual, gente. Pra que ficam tirando foto e mandando pros outros?
0: Não, não é todo mundo igual, não.
1: Não. Básico, entendeu?
0: Tem uma diferença
1: no
0: aí.
1: Básico.
0: Tem uma diferença aí na boca do golfinho aí. Várias diferenças nessa questão aí. É por aí o caminho.
1: Mas tirar, gente, nude? Se a pessoa quer ver, ela vai ver ao vivo.
0: Vai pessoalmente, que é muito melhor, gente. É muito melhor, hein? É muito melhor, né? Muito melhor. Cada pescoço de tartaruga é de um jeito. Mais mensagem que vai chegando, Selma.
1: Ô, Buiu Moreno. Antes tarde do que mais tarde, né? Estamos aí acompanhando sofrência. Eu, a esposa e o Maurício. É o João que mandou.
0: Abraço, João Bosco. Tudo de bom. Obrigado pela audiência, né? O Bosco sempre acompanhando, sempre ouvindo a Cultura Sua FM. Tá trabalhando por aí. Abraço pra você, meu amigo. Pessoal da Estofaria na sintonia, ouvindo. Abraço pro irmão dele, que é o Bosquinho, que é o outro também que ouve o Sofrência, que é o dos vidros aí, que também sempre tá acompanhando.
1: Legal.
0: Ó, tá na lida. Ouvindo Sofrência, abraço pra nós aqui, meu esposo, o Simar, tá trabalhando, a Ana Cláudia, no Cochilhão dos Vitorianos, ouvindo o Sofrência. Gente, o que aconteceu? Quando eles estavam se relacionando, ela pediu pra eles fazerem um negócio diferente. Né? Pediram pra eles fazerem um negócio diferente.
1: Uhum.
0: Manda abraço aqui pro pessoal da Rodo Xisto, né? Hoje em Uberlândia, nossa, Minas Gerais, escutando pelo aplicativo. O João Anjos, galera! O Mascote, o Bola, o Otávio Pinheiro e o Wilson Segan, galera. Abraço pra vocês aí.
1: Não, e o mais legal que eu acho é que ele, por exemplo, o Alan Baiano, o Everton, eles levam a cultura onde vão, não
0: aonde
1: importa.
0: Vão. Estão levando, né? Onde vão, isso
1: olha
0: é muito bom.
1: Olha quanta rádio deve ter lá em Uberlândia.
0: Sem dúvida.
1: E eles estão ouvindo a Cultura Sul.
0: Sem dúvida,
1: abraço,
0: minha campeã. Alô, Rodrigo do Rio Baio, tudo de bom? Tá curtindo, tá ouvindo Sofrência da Cultura Sul FM? Então, gente, quando estavam namorando, estavam lá no relacionamento, ela pediu pra ele que ela gostaria muito de ver ele com outro homem, com outro rapaz.
1: Lasqueira.
0: Exatamente, era um desejo dela. Ela queria ver ele ser dominado.
1: Meu Deus.
0: Já que ele dominava ela, ela queria muito ver esse rapaz ser dominado.
1: E ele aceitou.
0: Ele aceitou. Dizem que entre quatro paredes ou entre quatro portas vale tudo.
1: É espada.
0: Dentro de quatro portas vale tudo. Ou entre quatro paredes, não sei.
1: Dentro de quatro portas? Como assim?
0: Dentro de um carro, né?
1: Ah, tá.
0: Meu carro é quatro portas.
1: Ah, bom, mas tem carro que tem duas.
0: Meu carro é quatro portas, né?
1: Daí vale tudo?
0: Meu carro é quatro portas, né? É comprido.
1: Ai, comprido.
0: É espaçoso.
1: Entendi.
0: 2h28 agora, 2h28.
2: Essa coca é fanta.
0: Não sei o que é.
1: Tubarão é golfinho.
0: Pois é, gente. E aí ela aceitou fazer pra fazer os gostos da sua namorada. Ele falou, olha, tá, deixa eu dar um tempo pra eu pensar. Aí depois que ele pensou, ele foi.
1: Um minuto depois.
0: Aí ela chamou um amigo dele. Ela chamou um amigo dela, né? Que esse amigo dela gosta disso.
1: Uhum.
0: Aí foram todos para um motel. E aí rolou lá tudo que você possa imaginar, né?
1: Nossa.
0: Ele foi lá, ele falou que quando viu, foi, né? Mas que foi só umas 3-4 vezes, depois não quis mais.
1: Naquela noite.
0: Não, disse que foi só umas 3-4 vezes ali. Ai, e ele que falou horror. Que parou com essas coisas.
1: Ah, entendi.
0: Parei com essas coisas. Parei entendi. Com isso. Uhum. Falou porque não é minha praia. Foi mais assim pra realizar uma fantasia dela.
1: Uhum.
0: Aí você que tá ouvindo, você acredita que não é a praia dele? Só que agora ela tá chantageando que ela quer espalhar pra todo mundo.
1: Nossa, entendeu? Credo.
0: E ela pediu uma outra coisa pra ele aí, falou que se ele não fazer, ela vai contar e vai soltar na massa.
1: Gente,
0: né? Porque disse que ela fez um videozinho também dele.
1: Ai, ai, ai, ai.
0: Ela
1: ai,
0: fez um videozinho dele dando uma sofrida lá.
1: Ixi,
0: e aí, gente, então tem coisa. Abraço pro Ailton, Faxinal, estão sem energia lá, né? Sem net, os dados móveis, enfim, ruim isso.

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1: Lembrando agora, são 2:30.
0: É, 2:30 agora.
1: Deu o que falar, hein?
0: Deu o que falar, né? 2:30 na reprise, é 11 e pouco. Daqui a pouco continua com a história.
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0: 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Não tem programa mais polêmico.
1: Brasil!
0: Muita gente aqui mandando mensagem, participando. O Altoni Carlos está lá em Prudentópolis, trabalhando em São João, ouvindo a Cultura Sua FM. Abraço para você, o Tony Carlos de Prudentópolis.
2: Abraço, Tony. É Tonis? Tonis Carlos.
0: É isso? É Tonis Carlos? Eu não tinha ouvido esse nome, hein?
2: Tonis Carlos.
0: Abraço para Helena também de Boa Vista, tá ouvindo? Ótima tarde, obrigado pela audiência, pela sintonia, tudo de bom.
3: Da tábua levou prego.
0: É, pelo jeito, né? Quero mandar um abraço lá pro Jefferson Gaduns, que gente boa. Abraço, Jefferson, tá aí levando a cultura de carona, né? Encontrei ele no mercado esses dias com a esposa dele, um abraço.
2: Legal.
0: Obrigado pela audiência, viu, Jefferson? A Rose tá na escuta também na Vila Amaral, tá ouvindo Sofrência. Obrigado pela audiência, obrigado pela sintonia. Quem é você, onde você está, o que você está fazendo nessa tarde de quarta-feira, meu amigo, minha amiga? Conta pra gente, fala aí. Você que tá ouvindo a Cultura Sua FM, abraço pro Marcelo, pro Cristiano, também tá na escuta. Gente, então, um abraço pro Padilha também. Alô, Padilha, tudo de bom? Pô, vai mandando foto, hein? Olha a foto da construção.
2: Legal demais.
0: Quantos quartos vai ter essa casa aí?
2: Pois é, tô querendo construir uma casa. Passa aí também o orçamento, igual o Cleverson já pediu esses dias. Já mudou alguma coisa? Já subiu? Baixou um pouco?
0: Ai, ai, ai, né? Quatro quartos, hein? Quatro quartos é bom, hein?
2: É bom.
0: Quatro quartos é bom.
2: Sim.
0: Vai ter suíte? Hidromassagem, uau. Para ficar pelado na água, que delícia. Vai ter suíte, mas vai ter hidromassagem?
2: Uh-huh.
0: Hidromassagem grande, com jato forte, que tem que ser forte, que eu adoro.
2: Uh-huh.
0: Sim, olha.
2: Uh-huh,
0: aonde que vai ser essa casa?
2: Pois é, olha só.
0: Aonde que vai ser esta casa? Enfim, sobre a história então, gente. A namorada agora tá chantageando, falando que vai soltar, falar para todo mundo que ele foi lá e fez, né, maroteza com outro rapaz na frente dela. Mas foi ela que pediu, gente. Foi ela que pediu. Ela pediu, ela queria fazer uma coisa diferente. Afinal, o que vale entre quatro paredes? Pra mim, vale tudo que é acordado entre os dois.
2: Sim.
0: Você faz um acordo com a pessoa. O que que pode, o que que pode, o que não pode. Podemos isso? Podemos. Então vamos lá.
2: Uhum.
0: Ah, isso não pode? Você não se sente confortável assim? Tá bom. Então não se sente confortável assim. Então aqui não.
2: Uhum.
0: Aí aqui não, bobo. Pode parar. Aí não, bobinho.
2: Mas não pode usar depois, como essa moça tá fazendo. Usar pra fazer chantagem.
0: Ai, não pode, né? Agora pode. Ela viu que ele gosta de homem, perdeu a namorada. Gente do céu. Mensagem que vai chegando, Selma.
2: Ainda bem que o Cleverson voltou pra agitar o programa. Judiada Selma, estava reclamando que estava fazendo falta o agito na vida dela. Não, tava não. Tava não, o Luciano é um gentleman. O Luciano é um cara assim que é nota 10.
0: É, o Luciano a pegada é seca, hein? O Luciano a pegada é seca.
2: Educadíssimo, ele não briga comigo, não.
0: Pegada
2: não
0: seca, né?
2: Comigo,
0: aliás,
2: né?
0: Inclusive, vão se acostumando com pegada seca no Sofrência, viu?
2: Pois
0: vão se acostumando com pegada seca na Sofrência.
2: Uhum.
0: Vão se acostumando, que ele fez muito bem o programa, viu?
2: Eu também acho.
0: Abraço, Marcos. Obrigado pela audiência, pela sintonia. Valeu. Então, gente. Essa moça, ela queria muito ter essa fantasia diferente. Ela queria ver, né? Ele fazer algo diferente. Queria ver ele sendo dominado. Que muda a trilha, uma coisa que ela nunca tinha visto. Que era ele ser dominado, Selma.
2: Gente, mas que as pessoas têm umas ideias meio de jirico, né?
0: É, você não tem noção. Muda a trilha.
2: Imagina,
0: você não tem noção.
2: Você tem teu homem, você quer ver teu homem ser dominado.
0: Das coisas que as pessoas gostam de fazer entre quatro paredes ou entre
2: Nossa
0: quatro portas,
2: senhora,
0: hein?
2: Gente. Meu Deus, são.
0: Exatamente. Tem uma coisa pra falar, viu? Uma pista. Esse rapaz tem cabelo.
2: Tem cabelo?
0: Tem cabelo.
2: Que mais?
0: Esse rapaz tem cabelo. Esse rapaz tem dois olhos.
2: Que cor que é o cabelo dele?
0: Esse rapaz tem dois olhos, minha gente. Eles foram para o motel e tudo aconteceu no motel, minha gente. O que você faria? Você que está ouvindo a cultura, se tua namorada pedisse, falasse que ela gostaria de ver você com outro homem. O que você faria, você que tá ouvindo na rádio? Toparia pra dar uma...
4: Ifu!
0: dá uma acrescentada, uma acrementada no casamento? Dá um gás no casamento, dá um gás no relacionamento? Será, Selma?
2: Eu, hein, gente?
0: Você toparia ou não toparia?
2: Eita, responda aí pra gente.
0: Você que tá ouvindo, casamento de 20 anos, 15 anos. Você é casada há 45, né, Selma?
2: É, mais ou menos. Bem no meio da tua testa. Que raiva de você.
0: Eu não sou casado, nunca fui casado, não sei como que é ser casado. Não sei como que é, não sei como que é. Mas enfim, né? O casamento precisa de algumas renovações, né? Alguns rituais diferentes pra dar um gás.
2: Acho que isso já é demais.
0: Sai fora, jacaré.
2: Sai fora, jacaré.
0: E se ele chegasse e falasse pra você? O pior é que se ele chegasse pra você e falasse, eu quero fazer uma coisa diferente.
2: Ah, gente, mas daí é que ele entra naquilo que você falou.
0: Eu estou
2: os
0: querendo.
2: Dois têm que querer, entendeu?
0: Quero
2: os
0: ser
2: dois.
0: Dominado.
2: Meu Deus do céu,
0: quero
2: gente.
0: Quero ser dominado por outro homem.
2: Nossa, você falava, então vá, pode ir que eu tô
0: eu
2: fora.
0: Cansei da fêmea, quero agora um macho para mim.
2: Ai, não, gente.
0: O que mandaram
2: não.
0: Lá, Selma?
2: Ai, pior que esse programa sem você, Cleverson, fica um programinha sem sal, sem açúcar. Ai, que puxa saco,
0: obrigado,
2: sério.
0: Obrigado, sério. Obrigado,
2: ai,
0: sério,
2: fica
0: obrigado,
2: aí, não. Puxando o saco do Cleverson Daniel.
0: Não, ele é verdadeiro.
2: Não,
0: ele
2: puxa é saco.
0: Ele é verdadeiro, quando ele quer falar alguma coisa, ele fala aqui, hein?
2: Não, ele é
0: tem uma
2: puxa
0: grande
2: saco.
0: Diferença. Tem uma grande diferença. Atenção, você. O puxa-saco é a pessoa mais perigosa que existe. O puxa-saco. O verdadeiro, não. Tem uma grande diferença entre a pessoa verdadeira. A pessoa quer puxar saco.
2: Agora você tá puxando o saco do Cleber, do Célio.
0: Mas tem uma diferença. Tô,
2: um tá puxando
0: falando.
2: O saco do
0: por
2: outro.
0: Por quê? Porque ele pega ali, ele xinga que hora que ele quer. Entendeu? Se ele fosse puxar saco, ele não ia xingar. Então essa é... Puxa saco e sinceridade são duas coisas completamente diferentes. Puxa saco quem fala a verdade. Abraço, entendi. Viu, Célio? Obrigado
2: tá
0: pela
2: bom,
0: tua mensagem.
2: Célio. Tá bom.
0: Obrigado, valeu.
2: Entendemos a mensagem.
0: É, concordam com o Célio, meninas? Concordam?
2: Não sei.
0: 2h45.
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1: É isso aí, né, minha gente? O programa tá chegando no final. Para quem tá ouvindo a reprise, para quem tá ouvindo o programa inédito, a história de hoje é essa. O rapaz, ele ficou, atendeu ao pedido da queridona, que ela queria vê-lo com outra pessoa, né? Tinha vontade de vê-lo com outra pessoa. Rolou, ele deixou. Ela falou que gostaria de ver ele sendo dominado por outro homem. Ver ele ser dominado por outro rapaz.
2: E ele foi.
1: Ele deixou ser dominado. Só que terminaram o relacionamento. Não sei se ele deixou ela com raiva ou não, mas ela tá querendo soltar na massa e tá nesse momento chantageando o rapaz.
2: Pois é, e aí?
3: Agora azedou a boca da aguinha.
1: É, não podia estar chantageando. É chato chantagear as pessoas. Não pode chantagear.
2: É falta de caráter.
1: Não pode chantagear as pessoas, hein?
2: Certo.
1: Não pode chantagear as pessoas. Não pode chantagear as
2: e
1: pessoas.
2: E outra, se ele aceita a chantagem, ela vai ficar a vida inteira se aproveitando disso, eu acho, sabe?
1: É.
2: Complicado demais.
1: Ó, chegou uma mensagem aqui. Eu acho que é dela, pelo jeito, hein? Ela mandou uma mensagem aqui.
2: O que ela mandou?
1: E pelo jeito é pra você, viu, Selma?
2: Ah, lá vem bomba.
1: Aí que tá, gente. Ela mandou uma mensagem. Ela mandou uma mensagem no programa.
2: Ih,
1: e pelo jeito. Pelo jeito. Pelo jeito é pra você a mensagem. Ó, se prepare pra responder.
2: Vou responder.
1: Ó. Quem você pensa que é? Quando a pessoa começa falando assim.
2: Isso.
1: Quem você aí do programa. Selma pensa que é pra dizer que eu sou sem caráter. Você me conhece por acaso?
2: Eu não conheço, eu não quero conhecer. Tenho raiva de quem conhece. E eu acho que você é sem caráter. Porque quem faz isso com outra pessoa, pra mim é sem caráter. Entendeu? É isso, ponto.
1: Quem você pensa que é, hein?
2: Eu penso que eu sou a Selma Santana. Estou aqui no alto do meu salto 15, entendeu? E você é sem caráter, porque quem faz uma chantagem com outra pessoa, pra mim é sem caráter.
1: Falou assim, ó, vá facilitando pra ver.
2: Bom.
1: Ah, deu uma regada
2: não,
1: agora, né?
2: Não, sabe por quê?
1: Deu uma regada, porque ela falou, deu uma regada.
2: Não,
1: deu uma
2: afinada. Sabe por quê? Porque gente que é sem caráter é capaz de tudo. Então, realmente, né? Fica aí na sua que eu fico na minha, entendeu? Eu tô aqui pra isso, pra dar minha opinião.
1: Olha
2: entendeu?
1: Só, hein?
2: E você tome vergonha na cara e pare de chantagear o rapaz.
1: Abraço pro Paraguai, tá ouvindo? Alô, Paraguai. Um abraço pra você. Obrigado pela audiência, obrigado pela sintonia, gente.
2: Paraguai.
1: Corta depois esse momento tenso no programa.
2: Já fiquei com as bochechas vermelhas aqui.
1: Ficou vermelhinha.
2: Fiquei.
1: Já pensou se ela vem na saída da rádio, gente? Já pensou?
2: Pois é.
4: A cobra vai fumar.
1: É, gente.
2: Eu chamo meus amigos policiais pra vir aqui. Vamos ver quem que tem razão.
1: Ai, tem contatos.
2: Tenho contatos.
1: As autoridades.
2: Tenho contato na polícia. Lógico.
1: Abraço pro Gadeia, pro Pinduca. Estão trabalhando no loteamento. Abraço pra vocês. Obrigado pela audiência. Estão construindo aí, hein? Seu loteamento aí é ali na saída pra... pro Triunfo, ali no parque que você entra ali, tem aqueles asfaltos ali, é tipo um condomínio.
2: Não,
1: tem...
2: eu acho que é, aquele ali.
1: É ali?
2: Do lado direito ali.
1: É nesse lugar, nesse lado direito ali que as pessoas entram?
2: Ali é um lugar bem bonito.
1: É ali ou não é?
5: Falou tudo, Selma, é sem caráter mesmo. Pessoa que faz isso não tem caráter, não. Não adianta
2: Sim.
5: ela resmungar aí. Vocês aí, porque é sem caráter mesmo.
1: Abraço, obrigado.
2: Viu só?
1: Finalizando a obra aqui, o Maurício João Triunfo. Olha que casa bonita, que
2: casa
1: chácara bonita, hein?
2: Nossa, super bonita.
1: Olha que legal aquela varanda ali, você ficar ali com seu amor.
2: Nossa, eu amo varanda.
1: Com
2: gente.
1: A pessoa que você gosta, os dois pelados na rede.
2: Nossa, pelado? Por que tem que ser pelado? Você já pensa naquilo.
1: Ué, mas é.
2: Não, gente, credo.
1: Os
2: que
1: dois
2: isso?
1: peladinhos na rede.
2: Os pernilongos picando.
1: Ai, ai, por isso que tem repelente, né?
2: Ah, entendi.
1: Eu vou lá em repelente, ó, mandou foto aqui pra gente. Obrigado, abraço. Estão colocando porcelanato lá e estão ouvindo a gente. Obrigado
2: Legal,
1: pela audiência,
2: que
1: bom, hein?
2: Porcelanato lá.
1: Bonito porcelanato. Isso é aqui mesmo, é lá, né? Isso que é lá mesmo.
2: Legal, bacana.
1: Lá mesmo.
2: Lá é um lugar legal pra morar, hein?
1: É. Ele disse que não sabe o que fazer agora nessa situação. Gente, eu não sei o que fazer, porque assim... ela vai... vai queimar minha reputação com isso aí.
2: E aí?
1: Pois é. O que dizer dessa história, você que está ouvindo? Ele topou fazer algo diferente com ela. E agora ela está simplesmente chantageando o pequeno rapaz.
2: Isso serve de lição para muitas pessoas.
1: Esse pequeno homem.
2: Que fazem a vontade dos outros, ainda deixam se filmar. Se cuidem.
1: Cuidado com quem você se envolve, hein?
2: Exato.
1: Cuidado com quem você se envolve, porque o negócio é complicado, viu? O negócio é bem complicado, né? Com quem você se envolve, porque chega alguns momentos aí que o boi vai com a corda, né?
2: Pois é. Aí você depois se arrepende, às vezes.
1: O boi vai com a corda. Então,
2: perde,
1: toma cuidado.
2: Coisas, aí.
1: Valeu, tá aí. A gente continua com essa história amanhã. Tchau, Selma. Tchau.
3: Amanhã tem mais Sofrência. Valeu, meu povo. Tchau, obrigado.
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1: Um segundo acidente grave com morte foi registrado nesta quarta-feira, dia 19, na BR-373, na região de Restinga, entre Ipiranga e Imbituva. A ocorrência aconteceu cerca de 4 quilômetros à frente do local onde ocorreu o primeiro acidente, que envolveu um micro-ônibus da Secretaria de Saúde de Imbituva e um caminhão. De acordo com as informações, um carro que seguia sentido Ipiranga, em Imbituva, capotou às margens da rodovia. O veículo estava com adesivos e identificação do governo do Paraná. Porém, até o momento, não foi confirmado oficialmente qual órgão utilizava o automóvel. Com a força do acidente, o motorista foi ejetado do veículo e morreu ainda no local. A ocorrência mobilizou equipes da Polícia Rodoviária Federal e do Corpo de Bombeiros e também IML, que seguia para atender a ocorrência do primeiro acidente na BR-373. As circunstâncias que provocaram o capotamento serão apuradas pelas autoridades. 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

0: Eu sou a Selma Santana, a partir de agora a gente vai curtir muita música, hein? Nossa tarde está no ar.
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0: E é bom demais ter você por aqui. Já manda sua mensagem.
1: Boa tarde.
2: Boa tarde.
0: Quero saber qual cidade você está, de onde você está ouvindo a Cultura Sul FM. Porque a partir de agora é alto astral, é alegria, é música, é prêmio.
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0: Tem prêmio, viu? Daqui a pouquinho vou falar qual que é. Você tá afim de concorrer? Então manda mensagem pra cá, 98804-2851. A gente começa com o P do Pecado, Grupo Menos é Mais, Simone Mendes. Quem tem cultura tem tudo, agora 13 e 7.

Cultura tem tudo, Vitor e Léo, fotos aqui na programação, Lua Santana, chuva de arroz e Grupo Menos é Mais com Simone Mendes, Pedro Pecado, é muita música, porque é a nossa tarde que está no ar e aqui no Nossa Tarde a gente curte com muita música, é claro, daqui a pouquinho tem música de novela, tem trajetória, tem versão brasileira, são vários quadros que a gente vai se divertindo junto e aproveitando, trabalhando, descansando, tem gente essa hora que tá cozinhando, tem sim, tem gente fazendo o quê? Tem gente fazendo coisa boa aí, manda foto pra cá, gente, galera geralmente gosta de mandar, né? Manda foto pra cá, qual cidade você está, de onde você está ouvindo a Cultura CFM, eu adoro receber fotos aqui, gente, manda aí, qual cidade você está ouvindo a Cultura Sul. E hoje eu vou sortear, sabe o quê? O boné da Cultura Sul, ontem foi o chapéu é lindo, todo mundo quer o chapéu e o boné também é super legal. E aí você vai usar o boné, vai sair por aí com a Cultura Sul na cabeça, não é? É, gente. Não, tô confundindo um negócio que não é boné não, gente. É um kit aqui da Cultura. Vou sortear um kit aqui da Cultura, então. É, o kit é bem legal, porque tem a cuia também. E aí você vai tomar o chimarrão na cuia da Cultura Sul, que é linda. É, então olha, manda mensagem pra cá. Já tem gente falando ali, eu quero o kit da Cultura. Manda sim, daqui a pouquinho eu vou mandar abraços, tá bom? E aí a gente vai curtindo essa tarde de quarta-feira juntos, dia 19 de agosto já. Tá passando rápido demais, gente. Tá passando rápido demais, então aproveite, tá bom? Agora são 13h18.

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1: Nota de falecimento. O plano de famílias PAF Vida da Funerária São Jorge comunica o falecimento da senhora Maria Iankowski Brunowski, ocorrido ontem aos 83 anos. A cerimônia de despedida está acontecendo na Capela da Funerária Bom Jesus, localizado na Rua Luiz Amazo Santos Lima 477, próximo ao Colégio São Mateus. O sepultamento será hoje às 16 horas no cemitério de São Miguel da Roseira. Familiares enlutados antecipadamente agradecem parentes e amigos que lá comparecerem. O plano de famílias PAF Vida da Funerária São Jorge comunicou o falecimento da senhora Maria Iankowski Brunowski, ocorrido ontem, aos 83 anos de idade.

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0: sexta-feira pra você, onde você estiver.
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0: Música linda demais que a gente vai matar saudade por aqui hoje da banda Foreigner. I Wanna Know What Love Is. Essa música fez parte da trilha sonora da novela Viver a Vida de 2009, exibida pela Globo. Vamos matar saudade, agora são 13h25.

tudo, Marcos e Belucci. Pena que você já namora. E a gente matou saudade aqui dessa música linda de novela. Claro, gente, que gostoso que é relembrar, não é? Música de novela, geralmente, a maioria é música boa de verdade. E a gente ouve aqui pra matar a saudade. Então, olha só, quer concorrer a um kit personalizado aqui da Cultura? Manda mensagem pra cá, já tem bastante mensagem chegando. Pessoal na Vila Promo, Maria Cristina, um beijo pra você. Pessoal mandou um boa tarde aqui, manda o nome, manda também falando de onde você está ouvindo a Cultura Sul, tá bom? É, Valdir também está participando. Teve mais gente que mandou e não mandou o nome. Manda o nome, gente. Facilita aqui, tá bom? Maurício também está curtindo. Daniel tá ouvindo lá, trabalhando, né, Daniel? Bom trabalho aí. Juscelane, um beijo pra você lá na Vila Verde. O pessoal tá tomando chimarrão, ouvindo o programa. Abraço pra irmã Alana, que tá tomando chimarrão. A Thali, beijo pra vocês aí, tudo de bom. A Alessandra das Tamareiras também já está concorrendo. A Simone Lima lá na Vila Bom Jesus. Abraço também pro Tauã, o filho da Simone, estiveram aqui na rádio esses dias, né? Abraço pra vocês, viu? Tudo de bom. Beijo também pra Ivone Removix lá na Colônia Taquaral e pra todo mundo onde você estiver. Eu sei que tem horas que você não consegue mandar mensagem porque você está aí no trabalho, não pode pegar o celular, ou você está dirigindo, não pode pegar o celular, mas está ouvindo. Então, abraço pra você, viu? Onde você estiver, que você tenha uma tarde super agradável. Agora são 13h34.

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Pra você que tá fazendo um pãozinho, gente, pra tomar com aquele café. Ah, que delícia. Aproveita aí, viu? Agora são 20 pras 4. Chegando por aqui, Ivete Sangalo. Quem tem cultura tem tudo.

Cultura tem tudo, tá aí Fred, Fabrício, você não cuidou, tem que cuidar, gente, é, tem que cuidar das pessoas que a gente ama, não é? Se não cuidou, e aí, o que que acontece? Pois é, tem que cuidar. Ivete Sangalo também passou por aqui, e tem muita gente também mandando mensagem pra concorrer esse kit personalizado aqui da Cultura. Beijo, Ana Lima tá participando, adora a Cultura, que legal, obrigada, viu? Milena também está participando, um beijo pra você. Cláudio Honor já mandou mensagem aqui, o Christian da Vila Proman, tudo de bom, Christian. A André Garcia da Água Amarela também está concorrendo, a Sueli, ai que legal, Sueli, Sueli sempre manda umas mensagens super bacanas aqui, obrigada pelo carinho de sempre, viu, Sueli, muito obrigada, e a gente vai pro nosso bloco comercial, porque daqui a pouco tem nossa trajetória, tá bom? Então fica ligado, agora são 13h48.

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1: Nota de falecimento. O Plano de Famílias PAF Vida da Funerária São Jorge comunica o falecimento da senhora Maria Jankowski Brunowski, ocorrido ontem aos 83 anos. A cerimônia de despedida está acontecendo na Capela da Funerária Bom Jesus, localizada na Rua Luiz Damaso Santos Lima 477, próximo ao Colégio São Mateus. O sepultamento será hoje, às 16 horas, no cemitério de São Miguel da Roseira. Familiares enlutados antecipadamente agradecem para parentes e amigos que lá comparecerem. O Plano de Famílias PAF Vida da Funerária São Jorge comunicou o falecimento da senhora Maria Jankowski Brunowski, ocorrido ontem aos 83 anos de idade.
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1: Ó, tem gente perguntando como é que faz inscrição para aniversariante. Fica ligado aí que eu já vou te contar daqui a pouquinho, depois da música. Uma ótima tarde para você. Agora são 13h52.
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Quando Natanzinho Lima aqui na programação. E olha só, muitas mensagens chegando. O pessoal perguntou como faço para participar do aniversário da semana. Entra lá no site culturacfm.com.br. Lá tem uma parte assim, ó, promoções. Aí você clica lá e vai em aniversário da semana. Aí você faz o cadastro, é bem rápido, bem fácil e já estará concorrendo, tá bom? Abraço para você que está de aniversário hoje, completando idade nova, tudo de bom para você. Abraço para Rita Mônica lá na Lagoa participando sempre por aqui. O Marlon também já está marcando audiência aqui. Tudo de bom, Marlon. Benedito dos Santos também. A Jaqueline da Vila Amaral. Beijo, beijo, beijo. Todo mundo que está mandando mensagem já está concorrendo, tá? Hoje um kit personalizado aqui da rádio. Aqui também não é só música, não é só prêmio, não é só companhia, é informação também. Então, na sequência, tem o Giro da Cultura. Aproveitando, acesso o portal de notícias da Cultura CFM todos os dias, P97, tá bom? Lá você fica sabendo tudo o que acontece aqui em São Mateus do Sul e na região. Agora faltando um minuto para as 4.

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1: O caminhoneiro Alex Rivail, que morreu no acidente que deixou 23 pessoas mortas na BR-373 em Ipiranga, nos Campos Gerais, havia publicado nas redes sociais vídeos em que aparece dirigindo a carreta em alta velocidade. Em uma das gravações, publicada em seu perfil no Instagram, o próprio caminhoneiro filma a direção do veículo enquanto o painel indica a velocidade de 120 km por hora. O limite para carros e motos é de 110 km por hora em pistas duplas e 100 por hora em pista simples. Para ônibus e caminhões, o limite máximo é de 90 km por hora em qualquer um desses trechos. Em outra publicação, o caminhoneiro aparece novamente fazendo referência à velocidade. Na legenda, escreveu: "Outros, passei por você e não me cumprimentou. Eu na cabine do carrão." Alex morava em Castro, também nos Campos Gerais. Os vídeos foram publicados anteriormente ao acidente e, por si só, não permitem afirmar que a velocidade registrada nas gravações tenha relação com a causa da tragédia. O acidente, do tipo colisão frontal, foi entre um ônibus da Secretaria de Saúde de Imbituva e um caminhão Scania com placas de Erechim, no Rio Grande do Sul. De acordo com a PRF, as evidências preliminares apontam que o caminhão invadiu a faixa contrária e bateu frontalmente com o ônibus. 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
3: E a gente segue com Alto Astral, com alegria, fazendo companhia pra você aí. Onde você está, hein?
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3: Chegando a hora do lanchinho da tarde, tem gente já fazendo fogo no fogão a lenha? Tem ou não tem? É, gente, tá calorzinho, né? Mas vai esfriar, hein? Previsão do tempo diz que vai começar a esfriar de novo.
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3: Reação em cadeia hoje no Trajetória. Uma banda brasileira formada em 1999 na cidade de Novo Hamburgo, no Rio Grande do Sul. É, o grupo marcou rock gaúcho dos anos 2000 com letras fortes, estilo melancólico e hits de grande sucesso nacional que você curte por aqui, agora 4 e 6.

0: Tudo reação em cadeia aqui no Trajetória de hoje, metade da semana já, amanhã tem mais Trajetória, viu? E daqui a pouco tem mais abraços também, então vão participando, manda mensagem pra cá no 42 98804 2851. Uma excelente tarde de quarta-feira pra você. Agora são 4h16.
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Cultura tem tudo, Marília Mendonça, Leão. A gente curtiu também Bruno Barreto, Texana. E Zezé de Camargo, Irmão da Lua, Amigo das Estrelas. Muita música por aqui, nossa tarde que está no ar. Eu sou a Selma Santana e é bom demais estar aqui. Bom demais saber também que você está aí curtindo a programação. Beijo pra Josefa que está curtindo. Edilson também, sempre ligados por aqui. Bom demais ser vocês. Larissa Reis, abraço pra você. Marlon tá lá na atividade. Isso aí, Marlon, não dá parar não, né? Pietra também, um beijo, viu? Galera, a Cecília também, olha só, o Eziel também trabalhando na obra, ouvindo a programação, muitas pessoas trabalhando, claro, com o rádio ligado, é bom demais, né, gente? Bom demais, o trabalho fica mais divertido, né? Fica mais alegre, claro, gente, rádio é companhia, é música, é bom demais ter você aqui juntinho com a gente, viu? Agora são 4:30, daqui a pouco tem a nossa versão brasileira, sai daí não.

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0: Hoje a gente vai curtir por aqui a banda Roxette com a canção Listen to Your Heart. A música é linda demais. E aí a Marília Mendonça com a Maiara e Maraísa gravaram uma versão chamada Uma Vida a Mais. Vamos curtir? Agora 4h36.
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0: por aqui. Agora são 15 para as 5. Abraço para você que está mandando mensagem. Muitas mensagens chegando. E daqui a pouquinho vai ter o resultado do sorteio, hein? Quem será que vai levar este kit personalizado da rádio? Fica ligado aí para você saber. Será que é você? Pode ser. Uma ótima tarde.
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meio nublado aqui em São Mateus do Sul, mas tá quente ainda, hein? E a gente vai chegando no finalzinho aqui. Daqui a pouquinho eu vou informar quem é que vai levar este kit personalizado aqui da Cultura. Agora são 10 para as 5.

Da Alexandre Pires, dessa vez eu me rendo. Passou por aqui também Ana Castela, é que eu não te esqueci. E eu vou embora, gente. Eu vou, mas eu volto amanhã e deixo vocês em boa companhia aqui, porque Roberto das Neves já está chegando. Por quê? Por quê? Porque final de tarde, né? Gostoso, com música também. Então você que tá aí sintonizado, continue sintonizado, porque o Roberto vai sortear, sabe o quê? O Roberto vai sortear o Chapéu da Cultura daqui a pouco. É, e eu acabei de fazer o sorteio. Quem leva um kit personalizado aqui da rádio é a Larissa Reis, do telefone final 9526. Larissa, passa aqui na rádio pegar o seu presente. Daqui a pouco, então, tem chapéu. Você pode faturar esse chapéu da Cultura Sul. E, claro, aqui todos os dias tem prêmios pra você. Então, fica sintonizado 24 horas por dia.

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1: O CONTRAN, Conselho Nacional de Trânsito, aprovou na segunda-feira, dia 17, novas regras para fiscalização da lei seca no país, que prevêem teste de droga e o reteste do bafômetro quando houver possibilidade de interferência no resultado por produtos como bombons de licor, enxaguantes bucais e até pão de forma. A regulamentação também torna obrigatório, em acidentes de trânsito com morte, o exame para detectar a presença de álcool ou de outras substâncias psicoativas nos condutores envolvidos. A resolução atualiza procedimentos de fiscalização em vigor desde 2013 e institui uma etapa de triagem nas operações realizadas pelos órgãos de trânsito em todo o país. A atualização das normas amplia os procedimentos para identificar o uso de outras substâncias psicoativas por motoristas. A norma permite o uso de equipamentos certificados capazes de apontar qual substância foi detectada, mas não sua quantidade no organismo. O resultado, portanto, será qualitativo. A simples detecção de vestígios de uma substância não será suficiente, isoladamente, para caracterizar a infração. A fiscalização deverá considerar também outros elementos, como sinais de alteração de capacidade psicomotora do condutor. Nesses casos, o agente deverá registrar no auto da infração ou em um documento específico pelo menos dois sinais observados que indiquem essa alteração. 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
2: Maravilha! Salve, salve, pessoal! Excelente tarde, hoje é de quarta-feira.

Muito bem, alô meus amores. Tudo de bom pra você e pra você também. A gente tá chegando logo depois da Selma com nossa tarde. Erra Nativa no ar, eu sou o Roberto com Belezinha. Oi, Belezinha. E hoje de presentão a gente tem um chapéu aqui da Cultura, sua FM. Se for mulher que ganhar, vai ficar bonita. Se for homem, vai ficar bonito. Enfim, o que você tem que fazer? Interagir com a gente. 98804-2851. Tarde de quarta-feira, hoje 19 de agosto. Feliz aniversário para você que está trocando idade. Parabéns, né? Que seja uma data festiva na sua vida. Hoje é dia do fotógrafo. Olha só, os fotógrafos, dia mundial da fotografia. Coisa boa demais, hein? Pessoal que tá sempre registrando os bons e grandes momentos. É, que bacana. Parabéns aí pelo seu dia. Vamos começar, 5:08. César e Paulinho.

0: Cultura Sul FM, esse é o Fred Fabrício. Você não cuidou aqui no nosso final de tarde, hoje de quarta-feira. Orley, lá do Mato Queimado, Lapa, tá na sintonia já com a gente. Obrigado, Orley, um abraço aí pra você, tudo de bom. Tem mais toque aqui, é o Tatu, tá na linha também, fala aí.
1: Fala, Roberto das Nuvens, né?
0: Conta aí.
1: É bom, né? Esse chapéu, né, pra gente tá, né, trabalhando direto e nas estradas se matando no sul, né? Meu Deus, só buracos. Beleza, quer participar desse chapéu, cara? Beleza?
0: Valeu, um abraço, bom trabalho aí pra você, tudo de bom na audiência com a gente por aqui. Roberto, estamos curtindo você, Faxinal dos Elias, fazendo linha e curtindo a cultura. Isso é o Elton. Alô, Elton, um abraço para você, boa tarde. A Rita Mônica, lá da Colônia Lagoa, também tá com a gente. Obrigado, Rita. O Walter, caminhoneiro, como é que você tá? Mas a chapelão. Valeu, Walter, um abraço aí para você, bom trabalho. O Marcelo e o Cristiano na escuta também. Alô, galera, pessoal que deve ter saído da obra agora, ele tá na estrada, mas tá na sintonia com a gente. Agradeço a sintonia.
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0: Agora tem João Luiz Correia.

Cultura, seu FM, esse é o som do João Alonso Correia, aos domingos. Daqui a pouco tem mais músicas pra você que está com a gente por aqui, tá interagindo, tá mandando o seu toque, o seu alô. Já já tem mais músicas na nossa programação que tem a sua cara. Esse é o nosso Terra Nativa.

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Deus, é sempre de bem com a vida, 5h22. 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Mandando um alô aqui, é pro Daniel, tá na sintonia com a gente. Obrigado, Daniel, um abraço aí pra você, bom fim de tarde, continue interagindo, curtindo a gente todos os dias aí, tá bom? Deixa eu ver aqui, do Faxinal dos Rodrigues, São João do Triunfo. É, deixa eu mandar um abraço aqui, deixa eu ver quem que mandou ali, é o André. Fala, André, um abraço aí pra você, tudo de bom? Continue acompanhando aqui a nossa programação. A Juliana e a Shaqui. Roberto, quero participar do sorteio, está concorrendo já, Juliana. Um abraço a você e todos da família. Nossa amiga Relindes do Prado, lá de Bela Vista do Todo, confirmando a sintonia também. Obrigado, Relindes, um beijo pra você, um bom fim de tarde.

na Cultura Sua FM, seu som do Gian e Giovanni, olha amor! Boa quarta-feira aí pra você, pessoal que já tá contando, né, um tempinho aí pra daqui a pouco tá em casa, pra aproveitar a noite de quarta-feira. Aliás, hoje noite de quarta-feira aqui na Cultura tem décadas, anos 90, pra você recordar, viu? Logo depois do nosso Terra Nativa, hoje eu tenho um presentão aqui que é um chapéu bonito da Cultura. Pessoal que está participando aqui tá concorrendo.

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0: 24 agora para as 6. O Josney Borcatti está na sintonia com a gente. Obrigado, Josney. Um abraço aí para você. Bom finalzão de tarde. O Ângelo também está na sintonia. Fala aí, Ângelo.
1: Boa tarde, Roberto.
0: Tarde.
1: Tudo bem? Então, estamos todo dia ligadinho em você, é o Ângelo, do Faxinal dos Elias. Estamos aqui, ó, aproveitando a fresca e tomando aquele chimarrão.
0: Isso é bom, hein?
1: Beleza? Manda um abraço aí pra todos aí, na escuta.
0: Tá certo, um abração pra você e continue sempre com a gente. O Henrique também tá na sintonia, ele tá mandando um abraço lá pro Ulisses Marques e também pra esposa Silmara. Estão acampando, né, e fazendo um churrasquinho junto com o Henrique, né? Um abraço aí pra você, fiz uma foto ali do Ulisses, também da Silmara, né? Ó, boa pescaria pra vocês aí, viu? Se sobrar uns peixes aí, você frita mais de dois, tá bom, Ulisses? Vou levar um Lucas daí pra gente saborear uns peixinhos lá na tua casa, combinado? Um abraço pra vocês todos aí, continue sempre com a gente. O João Paulo também tá por aqui, tá oferecendo a programação. Fala aí, João Paulo, vai oferecer?
2: Oferecer pro pessoal do Morão, pro pessoal da rádio, certo, pra torcida São Paulino.
0: Uia.
2: E pros meus amigos das tias do Zidai e Papuã. Também vai pra minha filhinha Maria Eduarda.
0: Tá certo, um abraço pra vocês e obrigado pela audiência.

da sua FM, agora 15 minutos faltando para as 6. Esse é o Tia Barbaridade. Choram as rosas. Uma regravação aí do Bruno Marrone. Deixa eu mandar um abraço aqui para a Ilze lá de Mafra. Tá na sintonia com a gente. Obrigado, Ilze. Tudo de bom para você. Nosso amigo Donaldo também. Um bom finalzão de tarde. Aí, viu, Donaldo? Abraço a você, para Geraldo. Felipe também, sempre na sintonia. Agradeço a preferência de vocês. A música, claro, não para.

perfeita pra mim. Mil adjetivos, o Kleber e Cauã, aqui no nosso Terra Nativa de hoje, de quarta-feira. Galera que tá de aniversário, parabéns, felicidades pra você. Que seja essa data cheia de muita luz, de muita esperança, de muita fé nesse novo ciclo aí que você está vivendo hoje, tá bom? Daqui a pouco a gente traz mais músicas, mais toques, mais abraços. Tem presentão pra vocês, tem um chapéu bonito da cultura.

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3: Agora 9:06, já tem o Gustavo Lima aqui na nossa programação. 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

como é bom ter você por aqui. Tá comigo? Tá com belezinha? Deixa eu mandar um salve aqui. Roberto, manda escuta, Maurício e o Bruno. E também a Joelma, no Turvo Barraca.

0: Barrancas. Alô, pessoal aí do Turbo Barracas, um abraço. É Barracas ou Barrancas, hein? Não escrevi Barrancas, mas acho que é Barracas, né? Turbo Barracas. Abração pra vocês aí, feliz com a audiência. Ah, deixa eu ver o Sérgio lá do Jardim Dona Hermínia, também tá curtindo a gente. Obrigado, Sérgio. Um abraço aí pra você, pessoal, aí no Jardim Dona Hermínia, sempre na sintonia, acompanhando aqui a nossa programação. Ô, Roberto, tamo ouvindo você na Vargem Grande. José, a Rosângela e também o filho Murilo. Alô, pessoal, um abração pra vocês aí na Vargem Grande, na audiência, confirmando a sintonia com a gente por aqui. O Tadeu também, fala aí, Tadeu.
1: Boa tarde, seu programa, queria participar do sorteio. Tadeu Machigosa, que foi um obrigado.
0: Valeu, um abraço pra você. Olha, dizem que promessa é dívida, então

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1: Problemão, hein? Agora 6 em ponto. Tá na hora, claro, do nosso giro aqui da cultura. Informações, enfim. 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P97. Bom, comece a seguir então o nosso portal aí. Tá na hora do giro, daqui a pouco tem mais músicas pra você.
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4: O acidente que matou 23 pessoas na BR-373 na madrugada desta quarta-feira, dia 19, em Ipiranga, nos Campos Gerais do Paraná, é o mais grave número de mortes registrado no estado desde janeiro de 2021, segundo a Polícia Rodoviária Federal. Em 2021, conforme a corporação, 19 pessoas morreram após um ônibus de turismo tombar na BR-376 em Guaratuba, no litoral do estado. A batida desta quarta-feira envolveu um micro-ônibus da Secretaria de Saúde da Prefeitura de Imbituva e uma carreta. O micro-ônibus levava pacientes de Imbituva para hospitais da Grande Curitiba. A maior parte das vítimas estava no veículo. Além dos 23 mortos, 5 pessoas ficaram feridas. 3 foram socorridas em estado grave e 2 tiveram ferimentos moderados. A batida aconteceu por volta das 3h30 em trecho de pista simples. Segundo a PRF, evidências preliminares apontam que a carreta teria invadido a pista contrária e colidido de frente com o micro-ônibus. Segundo a Via Araucária, a concessionária responsável pelo trecho, os mortos são 13 mulheres, 8 homens e 2 crianças. O condutor da carreta, que é de Erechim, também morreu. 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
0: De volta por aqui, agora 6:09. Como é que você tá? Tudo bem? Bom início de noite.

0: Pois é, olha só, eu sou o Roberto com Belezinha. A gente continua, né, Belezinha? Até as 8 por aqui.
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0: Olá, manda abraços pra galera que tá sempre curtindo. Nelson de Paula, da Vargem Grande, também tá na audiência. Obrigado, Nelson. Você e toda a família aí, sempre na sintonia. É, a Jaqueline de Souza, da Vila Amaral. Tô ouvindo você, Roberto. Obrigado, Jaqueline. Beijo pra você e todos da casa aí também, na audiência. Eleni Maciel, da Vargem Grande, confirmando a preferência por aqui. A Geralda Líbio. Oi, Geralda. Tudo bem aí? Bom início de noite pra você, na sintonia com a gente, acompanhando a nossa programação. Feliz aí com carinho, com a sintonia de todo mundo. A Jéssica Cristina, lá de Antônio Lindo, pro maridão Miguel e pro filho... o João Vitor e a todos, né, da Cultura Sul FM. Tá mandando também pro seu avô, seu Antônio, que veio de Canoinhas, né, tá passeando lá em Antônio Lindo. Alô, seu Antônio, tá curtindo então, né, a neta aí, né, os netos, né, a Jéssica, o maridão Miguel e também o João Vitor. Um abraço pra vocês aí, continue sempre com a gente, acompanhando aqui a programação da Cultura Sul FM. Da Vila Amaral, a Rose também tá me ouvindo. Oi, Rose, bom início de noite aí pra você, continue com a gente na sintonia mais gostosa do seu rádio. A Sueli de Fátima, uma abençoada noite aí pra você, Roberto. Obrigado, Sueli, você e todos na casa aí também, sempre na audiência.

Cultura Sua FM, um bom início de noite para você que está acompanhando aqui a nossa programação do Terra Nativa de hoje, de quarta-feira. É, o tempinho até que estava bonito hoje, né? Não estava assim, bonito, mas estava bonito, né? Agora a gente vê umas nuvens já se formando, tá, ainda não escureceu totalmente. A gente consegue observar aqui umas nuvens, né? O tempo ele está predominantemente assim nublado, entrando essa noite de quarta-feira. Probabilidade de chuva é de 10%, é pouco para amanhã, quinta-feira, que tinha previsão de tempestade e tudo mais. É para ser apenas nublado amanhã, com um percentual aí de 10% a probabilidade para chuva. Possivelmente não chove, né? Sexta-feira, tempinho bom, ensolarado. Sábado, ensolarado. Domingo, tempo também parcialmente ensolarado. Já para segunda-feira, tempo começa nublado. Mas, né, já deu dias assim muito bons, né? Iniciando a semana com temperaturas de até 29 graus. Coisa boa demais, né? Você sair daquele tempo feio, frio, estranho, né? Você tem que ficar botando blusa e tudo mais. A única coisa boa do inverno é para você, quando tem a oportunidade de poder descansar, de dormir, aí realmente é gostoso, né? Aí você dorme bem e tal. Mas fora isso, tempinho de chuva e frio, não é aquelas coisas. 6:18, já já tem mais.

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Então, a gente continua com você, pra você, até às 8. Alô aqui pro Sandro José dos Santos, lá da Colônia Iguaçu. Ô Sandro, tudo certo aí? Abraço aí, uma boa quarta-feira pra você, pra toda a família. O Barto da Silva, lá de Faxinal dos Quartins, confirmando a audiência aí. Palmeira, alô Barto, abraço, obrigado pelo carinho. O Thiago também tá na escuta, valeu Thiago, um abraço pra você e pra todos na casa aí, na audiência com a gente, acompanhando aqui o nosso Terra Nativa.

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Cultura, sua FM, excelente noite pra você, mas é safadão, é o Rei Vaqueiro, é displicente. Agradeço a sua sintonia, a sua preferência com a gente por aqui, até as 8 da noite, com muita música. E hoje um presentão, um chapéu bonito aqui da Cultura. Eu tenho certeza, se for mulher vai ficar bonita, se for um homem vai ficar bonitão, enfim. Mas pra ganhar você tem que participar, a gente tá esperando por você aqui, sorteio no finalzinho do Terra Nativa. Música.

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2: Bom, agora 29 para as 7, a comunidade de Conceição de Cima, em Rebouças, está convidando toda a região para a grande festa, dia 23 de agosto, neste domingo. 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
2: Vamos lá então, a gente vai seguindo por aqui, a música não para.
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2: Sempre indo bem com a vida, agora 28 para as 7, belezinha. Ó, deixa eu mandar um abraço aqui, é para Janete no centro, tá curtindo a gente aí, tá tomando uma gelada, mas tá na sintonia da 97. Obrigado, Janete, mandou até a foto, essa tá estupidamente gelada, hein? Abraço, boa quarta-feira aí para você, para toda a turma, sempre acompanhando a gente. O Heraldo Joaquim também tá confirmando a sintonia. Alô, Heraldo Joaquim, um abraço aí para você, boa noite. Continue com a gente. A Alana Júlia também está na sintonia. Agradeço a preferência. Deixa eu ver aqui. O Celso da Vila Palmeirinha está com a esposa Joana, as filhas Cauane e Poliana. Quero o chapéu aí, Roberto. Obrigado, Celso, pelo carinho aí. Um abraço para você, para toda a sua turma, sempre na audiência. Roberto, aqui do Lajeadinho. A Josefa dos Santos. Oi, Josefa, boa noite. Agradeço a sua sintonia também, acompanhando a nossa programação. A Josiane Aparecida, lá da Estiva. Oi, Josiane Popoaski. Pessoal aí da Estiva, na sintonia com a gente, confirmando a preferência. O Paulo também tá por aqui. Alô, Paulo, abraço aí para você, boa noite. Continue na sintonia. Roberto, estamos curtindo você também. Manda um alôzão pra gente aqui no São Lourenço.

Isso, estamos na escuta, tomar aquele chimarrãozão. Oh, chimarrão bonito, hein? É o Antônio Borcatti. Valeu, Antônio Borcatti. Um abraço pra vocês, pessoal todo aí do São Lourenço. Sempre confirmando a sintonia com a gente, a preferência aqui no Terra Nativa.

É Alternativa, para você que tá sempre ligado, acompanhando a gente aqui, um abraço para todo mundo, você que gosta de acompanhar a programação da Cultura Sul FM, pessoal nas vilas, bairros, onde quer que você esteja aí na melhor e mais gostosa sintonia, agradeço a sua audiência. Deixa eu mandar um salve também para Patrícia lá de Três Bastas, sempre confirmando aqui junto com a gente, né, a sintonia. Obrigado, Patrícia. Abraço a você e todos aí que gostam de acompanhar o nosso Terra Nativa. Deixa eu ver, eu quero participar aí do sorteio, obrigado. É a Ivone, oi Ivone, tudo bem? Pessoal aí da Taquaral, diz que tá tomando um chimarrão aí acompanhando a gente. Obrigado Ivone, você e todos aí na sintonia. É, Roberto, estamos curtindo você também. Um abraço aí pessoal no Cambará, é o Carlos Camargo. Alô Carlos, um abraço aí pra você, agradeço a sintonia. Só lembrando pessoal que pedido de música... só no Zap Zap, viu? Aqui no nosso Terra Nativa, somente abraço aí. Então, fica com a gente. Lá de Canoinhas, o Saulo. Opa, Roberto, já pode? Já pode, né? Já mandou a foto também aí numa gelada. Tá segurando ali, já fez a foto e tamo na sintonia. Obrigado, Saulo. Tudo de bom pra você e todo o pessoal em Canoinhas, na audiência. É, Roberto, cheguei agora do trabalho. Tamo ligado aí com você, o Ronaldo da Luz, Paiol Grande. Alô, pessoal aí do Paiol Grande. Um abração pra todo mundo aí. Continue com a gente, curtindo aqui o nosso Terra Nativa de hoje, de quarta-feira. Já estamos no meio da semana. Hoje, dia do fotógrafo, dia da fotografia. Enfim, é aquela festa toda.

Esse é o som do Zezé de Camargo e Luciano, você vai ver. Agora 15 minutos faltando para as 7. Boa noite para você que já chegou em casa, que já tá descansando aí no chimarrãozinho, ligado, né, belezinha? Confirmando a audiência também, até porque, né, quem sabe você pode ganhar esse presentão hoje que a gente tem aqui, esse chapéu bonito da cultura. Então participa com a gente, 98804-2851.

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Ah, por aqui a música não para, 10 para as 7. Já já tem mais informações para você no Giro da Cultura. Mas a música não para por aqui. Vamos dar uma alusão aqui, Roberto. Estamos voltando de Bituruna, acelerando o cargueiro para Samas. É o Anderson. Alô, Anderson. Um abraço para você. Uma boa viagem, bom trabalho aí, viu? E a gente fica feliz aí. Ele tá nos acompanhando, levando de carona na sua preferência. O Luiz Ribeiro também tá com a gente aqui. Alô, Luiz Ribeiro. Um abraço aí para você, para toda a sua família. Agradeço a sua preferência. Lá do Paiol Grande, Alessandra Vrubleski. Tudo bem, Alessandra? Um abraço aí para você, para toda a sua família. Sempre acompanhando a gente aqui. Feliz com o carinho de vocês. Agradeço a preferência. Lá da Vila Americana é a Paula. Quero participar, hein, Roberto? Valeu, Paula. Um beijo a você e todos da família. Sempre acompanhando a gente aqui. Obrigado aí pela preferência de vocês. Uma ótima noite de quarta-feira. Daqui a pouco mais, tem décadas, anos 90. Boa noite, Roberto. Estamos ouvindo você em Monjolos. É o Glaucio. Alô, Glaucio. Um abraço. Ótima quarta-feira para você e para todos aí na sintonia com a gente. O César lá da Estiva. Tô ouvindo você, Roberto. Alô, César. Pessoal da Estiva. Grande abraço. Continue sempre com a gente. A Vera Ribeiro, lá da Barra Bonita. Oi, Vera. Tudo bem aí? Uma ótima noite de quarta para você, acompanhando aqui a nossa programação. Agradeço a sintonia. O Tadeu também está sempre ligado, curtindo aqui a programação do nosso Terra Nativa. Deixa eu ver aqui, Roberto, estamos na sintonia também aqui no Santana. É o Juarez Negão. Alô, Juarez, abraço aí para você, boa noite. Feliz aí com a preferência também com a gente aqui na 97.5. Irineu Gritens do Lajeado. Alô, Irineu, um abraço aí para você. Continue sempre na audiência com a gente. Natanzinho, na cultura, 8 para as 7.

0: Cultura, sua FM, agora 2 minutos faltando para as 7. Simone Mendes canta, né? Direitos iguais. Ótima noite para todo mundo aí, você que está acompanhando a nossa programação. Muito feliz aí com a sua preferência com a gente, aonde quer que você esteja ligado, sempre na sintonia, na preferência aqui, o Terra Nativa, sempre trazendo presentes para você também. Enfim, galera que gosta de curtir, de interagir, vem para cá, 98804-2851.
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3: Avançou na Assembleia Legislativa do Paraná o projeto de lei 32/2025, que prevê multa administrativa para usuários e estabelecimentos que permitirem o uso de cigarros eletrônicos, também chamados de vape, em ambiente de uso coletivo no Paraná. A Comissão de Constituição e Justiça, CCJ, aprovou, em reunião nesta terça-feira, dia 18, a proposta sobre o assunto. O projeto proíbe o uso de cigarros eletrônicos.

0: vapes, pods e cigarretes ou quaisquer outros produtos similares em ambientes de uso coletivo, públicos ou privados, total ou parcialmente fechados no estado do Paraná. De acordo com a proposta, o usuário flagrado utilizando os dispositivos em locais proibidos ficará sujeito a uma multa de 20 unidades padrão fiscal do Paraná, hoje calculada em R$ 2.943,40, e em caso de reincidência, o valor será dobrado. A medida também estabelece penalidades para os responsáveis por estabelecimentos que permitirem ou não impedirem o uso dos dispositivos em suas dependências. Nesses casos, a multa prevista é de 100 UPF, atualmente R$ 14.717, também dobrada em caso de reincidência. O projeto ainda determina que os estabelecimentos de uso coletivo deverão afixar em locais de ampla visibilidade placas informando sobre a proibição. 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
0: 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Oi, 7 e 4. Ótima noite de quarta-feira pra você.

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0: Vamos lá, te mandar abraços aqui, a Renata tá na sintonia com a gente. Oi Renata, tudo bem? Um abraço aí pra você, pra toda a sua turma, sempre na sintonia, acompanhando a gente aqui, obrigado pelo carinho. Pela a sintonia, deixa eu ver aqui, o pessoal que tá curtindo a nossa programação, lá no Campo da Água Verde, minha amiga Zilda Vilk também, confirmando a sintonia, obrigado Zilda, um abraço flamenguista, na sintonia com a gente, feliz aí com o carinho, com a preferência. Ah, deixa eu ver aqui, o Edilson Macuco lá do Lajeadinho, tudo bem Edilson? Abração aí, viu? Daniel Silva, esposa Daniele, toda a família na audiência com a gente. O Adir Soares, pessoal lá do Palmito, alô galera aí do Palmito, um abraço pra vocês, tudo de bom, acompanhando a gente aqui.
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0: Agora tem musical São Francisco.
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Cultura Sua FM, esse é o som do Teodoro Sampaio. Ela vai voltar, belezinha. Deixa eu mandar um salve aqui, a Juscelane e a Brenda, na sintonia com a gente lá na Vila Verde. Obrigado, Juscelane. Alô, Brendinha. Ah, um abraço pra vocês aí, obrigado pela sintonia. Quem tá com a gente aqui também é o Nicolas. Quero concorrer a um chapéu aí. Valeu, Nicolas. Um abraço pra você. Boa noite. O Sidney também tá na sintonia com a gente. Obrigado, Sidney. Um abração a você e todos aí na casa, sempre curtindo a gente. Agradeço. O Renato e a Leonora, pessoal do Cochilhão dos Vitorianos. É, Vitoriano, né? Sempre confirmando a preferência com a gente. Um abraço pra vocês. Uma ótima noite de quarta.

aí, você ouviu o Zé Felipe, se não tivesse ido, 7h16, boa noite pra você, pessoal aí tá nos bares e lanchonetes, na nossa sintonia, galera de toda a região aí também, uma noite gostosa de quarta-feira pra você, daqui a pouquinho mais, tem décadas, anos 90, pra você recordar, né? E já a gente volta também com mais músicas na sua programação, aproveita pra visitar as nossas redes sociais aí, nosso Instagram, Rádio Cultura Sul, Facebook, ali você vai encontrar, né? De repente uma promoção que sempre dá de frente com você, então vale a pena, e se não tá seguindo ainda, já comece a seguir a gente.

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4: Bom, uma excelente noite de quarta-feira, você que tá com a gente, tá no seu carro, aí tá pela cidade.
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4: Vai seguindo juntos por aqui até as 8 da noite. Manda um abraço aqui pro Lenilson, lá de Poços.
5: Olha
4: lá, agora sim, eu não posso falar aqui, né? Que culpa tua, você que mexeu ali, belezinha. É, pois é. Ô, Lenilson, um abraço aí pra você de Poços, São João, do Triunfo. Tá mandando um abração aí pra esposa Paula, pros filhos, o Arthur e a Ana Lu. É, eu quero muito esse chapéu, hein, Roberto? Deixa eu falar uma coisa pra você, Lenny. Até eu tô afim desse chapéu, porque é bonito, hein? Eita, nós! Ah, deixa eu ver aqui. Vamos dando sequência. A Brenda também tá com a gente aí, mandou um áudio ali. Fala, Brendinha!
6: Oi, Roberto! Boa noite!
4: Boa noite.
6: É a Brenda da Vila Verde. Adoro você!
4: Obrigado.
6: Tô ouvindo a Cultura. Quero... E adoro belezinha. Ah, quero belezinha. Ganhar esse chapéu pro meu vô. Beijo! Boa noite!
4: Valeu! Um beijo pra você também, Brenda! Sempre na audiência, aqui com a nossa programação. A Ana Paula também tá na sintonia com a gente. Obrigado lá de Poços, tá confirmando a sintonia. Obrigado, Ana Paula! A Gabi da Estiva. Oi, Roberto, tô na escuta. Oi, Gabi! Você e todos na casa aí também, na audiência, acompanhando a nossa programação. É, boa noite, tô tomando uma no Quito. É, deixa eu ver quem que é, o Denilson. Ô, Denilson, abraço aí pra você. Continue sempre com a gente aí. Mas esse copo aí já tá vazio, né? Tá na hora de completá-lo, Denilson. Um abraço pra você, boa noite, continue com a gente. 7h22.

0: saudosa rainha da sofrência, Marília Mendonça, Maiara Maraíza, Coração Bandido. 7h30 agora. Já tem mais músicas pra você que tá sempre acompanhando aqui a nossa programação de final de tarde, de começo de noite, enfim, de todos os dias, de segunda a sexta-feira, aqui com o nosso Terra Nativa.
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0: quarta-feira, hoje 19 de agosto. 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Um abraço aqui, Roberto, estamos curtindo você, é o Jardel Guiz, do Rio das Pedras. Estamos na sintonia aí do programa, tomando um chimarrão com a esposa Franciele. Um abraço aí pra vocês, viu, Franciele Maier, o Jardel Guiz e a Franciele no Rio das Pedras, acompanhando a nossa programação. Um abração pra vocês aí, uma ótima noite de quarta-feira. Terezinha também tá com... Terezinha! Fala aí!
1: Boa noite, Roberto.
0: Boa noite.
1: Quero participar desse chapéu aí.
0: Olha!
1: E hoje eu espero, porque ontem fiquei esperando o sorteio, acabei dormindo.
0: Opa,
1: não
0: tirou,
1: sei de nada.
0: Tirou um cochilo.
1: Mas hoje quero ver se eu não durmo, porque eu quero ganhar esse chapéu.
0: Aguenta firme aí.
1: Uma abençoada quarta-feira pra você.
0: Obrigado.
1: É a Terezinha.
0: Pra você também, Terezinha. Um abraço. Deixa eu ver aqui, Roberto. Estamos ouvindo você aí, viu? Alexia do Rosário, da Colônia Taquaral. Oi, Alexia. Um beijo a você, toda a família, pessoal aí na Colônia Taquaral, na audiência com a gente, confirmando a sintonia por aqui. A Tainá, da Palmeirinha. Tudo bem aí, Tainá? Um abraço a você e todos na casa, sempre acompanhando aqui o nosso Terra Nativa. Hoje de quarta.

Bruno Marrone, coração de pedra. Olha, um abraço aí pra você que tá sempre na sintonia, acompanhando aqui o nosso Terra Nativa de hoje, de quarta-feira. Enfim, aonde quer que você esteja. 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E aí você vai poder ouvir a gente onde você estiver. O Paulo Barbosa tá tomando um chimarrão, já mandou uma foto ali. Bonito o chimarrão aí, meu Paulo. Abração pra você, boa noite, uma boa quarta-feira. A Vircélia Risque, ela que é da Divisa. Alô, pessoal aí da Divisa, um grande abraço pra vocês aí, sempre na audiência com a gente aqui. Tem um carinho especial por vocês aí também da Divisa, viu? O lá do Triunfo é o Sebastião Brunoski. Alô, Sebastião, abraço pra você, agradeço a sintonia e a preferência por aqui. Mais uma aqui pra arrastar um coração no assoalho. Eita, nós! Esse é o milionário José Rico. 17 agora para as 8.

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3: 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Seguindo por aqui no som da Gigante do Sul do Paraná.
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3: Mandar um alôzão aqui a Juliana Bueno lá do Cambará. Alô Juliana, alô pessoal aí do Cambará. Um abração pra vocês aí, uma

Ótima noite de quarta. O Gerson Borges também está na sintonia. Alô, Gerson, abraço para você, para toda a sua família. De São João do Triunfo, a Marlene também está confirmando a preferência por aqui. Obrigado, Marlene, um abraço para você. Ótima noite aí. Agora tem Grupo Reponte.

Ponte, por amar você. Olha só, um abraço aí pra todo mundo que ficou com a gente até agora aqui no Som da Gigante do Sul do Paraná, na Cultura. Amanhã tem mais, belezinha. Amanhã é quinta-feira, né? Deixa eu ver o que a gente tem de presente aqui. Amanhã eu tenho um bilhete da rifa lá da Água Branca. Aquele bilhete que vem pra você concorrer com mais de 20 prêmios na festa lá da Água Branca. E você não pode perder amanhã à tarde, às 5. Hoje quem se deu bem, ganhou esse presentão aqui, esse chapéu bonito da Cultura, foi a Paula do 429-9807. Final 16. Oi, Paula, parabéns aí, viu? 5 dias pra você passar por aqui pra retirar o chapéu aí e desfilar pela cidade. Paula do 429-9807, final 16. Beijo carinhoso pra todo mundo. Tá vindo aí já o Décadas, anos 90, pra você recordar. Um grande abraço, uma boa noite.

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1: O caminhoneiro Alex Rivail, que morreu no acidente que deixou 23 pessoas mortas na BR-373 em Ipiranga, nos Campos Gerais, havia publicado nas redes sociais vídeos em que aparece dirigindo a carreta em alta velocidade. Em uma das gravações, publicada em seu perfil no Instagram, o próprio caminhoneiro filma a direção do veículo enquanto o painel indica a velocidade de 120 km por hora. O limite para carros e motos é de 110 km por hora em pistas duplas e 100 por hora em pista simples. Para ônibus e caminhões, o limite máximo é de 90 km por hora em qualquer um desses trechos. Em outra publicação, o caminhoneiro aparece novamente fazendo referência à velocidade. Na legenda, escreveu: "Outros, passei por você e não me cumprimentou. Eu na cabine do carrão." Alex morava em Castro, também nos Campos Gerais. Os vídeos foram publicados anteriormente ao acidente e, por si só, não permitem afirmar que a velocidade registrada nas gravações tenha relação com a causa da tragédia. O acidente, do tipo colisão frontal, foi entre um ônibus da Secretaria de Saúde de Imbituva e um caminhão Scania com placas de Erechim, no Rio Grande do Sul. De acordo com a PRF, as evidências preliminares apontam que o caminhão invadiu a faixa contrária e bateu frontalmente com o ônibus. 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

uma noite empolgante e fascinante aqui na Cultura Sul FM com os anos 90 hoje. Os grandes sucessos, as músicas que marcaram. Você vai viajar a partir de agora e curtir na nossa noite de quarta-feira. Porque o programa Décadas está apenas começando. E aqui é assim, cada dia, cada noite, uma década diferente no seu rádio.

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Informação na Cultura Sul FM. Nenhuma música que você não conheça. Eu tenho certeza que você sabe cantar o refrão de cada música que tá rolando aqui no melhor dos anos 90, no Décadas desta quarta-feira. Pra quem tem bom gosto, pra quem gosta de recordar, pra quem gosta de se emocionar e pra quem gosta de viajar. Pra você que tá em casa, tá na sua cama, tá deitado, tá de boa, tá curtindo a Cultura Sul FM. E claro, relembrando, refletindo sobre os momentos que você viveu lá nos anos 90 e que a música sempre tem esse poder de fazer a gente reviver em pensamento os grandes momentos e viajar no tempo. A Cultura Sul FM é diferente, é feito pra você especialmente. E aqui a música não para. 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

sucesso nos anos 90. E todos os ritmos você ouve, você curte, você viaja. Aqui na programação da Cultura Sul FM, cada noite uma década diferente. Pra você curtir na segunda-feira tem anos 60 e 70, na terça-feira 80, hoje quarta-feira 90, amanhã quinta 2000 e na sexta-feira 2010. Pra quem tá no carro e dando aquele rolê na cidade, levando a Cultura Sul FM de carona, boa noite pra você.

anos 90, o auge do pagode, o auge do axé. Se ligava aos programas de televisão e só dava eles. Só pra contrariar arte popular, grupo molejo, enfim, entre tantos outros que dominavam todas as paradas

0: E no embalo da sua noite, programa Décadas aqui na Cultura Sul FM, do jeito que você gosta, viajando nos anos 90, essa década super especial que você ouve sempre na quarta-feira aqui no programa Décadas, na primeira parte que tá chegando ao final. Já baixou o aplicativo Cultura Sul FM? Se você não baixou o nosso aplicativo ainda, baixa aí Cultura Sul FM, você pode ouvir a rádio com apenas um clique em qualquer lugar, onde você estiver. Programa Décadas sempre em duas partes, a primeira das 8 às 9 da noite e a segunda parte, o segundo tempo, porque esse programa, como eu sempre falo, merece duas partes, porque é música boa, é música para fazer você recordar, para fazer você viajar e para fazer você se emocionar. 10 horas da noite, o segundo tempo, com muito mais músicas dos anos 90, que você ouve aqui, cada dia, cada noite, uma década diferente na Cultura Sul FM. Na segunda-feira, anos 60 e 70, terça-feira, 80, quarta-feira, hoje, 90, amanhã, quinta-feira, 2060. Sexta-feira, os grandes sucessos de 2010. Do jeito que você gosta, do jeito que você curte, essa é a Cultura Sul FM, a rádio diferente da nossa região. Um abraço pra você, nós voltamos daqui a pouco com muito mais músicas e muito mais emoção. Até logo, até mais, até já!
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